0: tranquilidade e confiança, neste caso, nas instituições e nos organismos que estão a trabalhar no Ministério da Educação, e nesse sentido penso que é muito mais o ruído e a procura de um aproveitamento político por parte da oposição do que propriamente falta de planeamento, independentemente de, naturalmente, alguns erros que ocorreram, considero problemas técnicos, uns de uma natureza, outros de natureza
1: informática. Mas não considera que há razões para essas críticas da oposição, desde logo com pedidos para audições no Parlamento ao Ministro da Educação?
0: Há razões para que tudo seja esclarecido, uma vez que as coisas não decorreram com a normalidade que seria desejável. Outra coisa é querer transformar problemas ou erros técnicos numa crise política com a dimensão que procuraram dar ao problema, criando ou querendo transformar nisto, ou passando para as famílias e para os alunos alguma ansiedade, como se não houvesse segurança e qualidade também ao nível daquilo que são as classificações das provas, como se os exames que foram feitos por escrito tivessem acabado por desaparecer e não tivesse garantida a justiça na correção que pudesse vir a ser feita e o rigor. E é este o problema que procurou adensar. Por isso, compreendo perfeitamente a necessidade dos esclarecimentos, todos devem ser dados e serão certamente dados, mas neste momento a prioridade era resolver o problema, ao contrário da oposição, que procurou foi dar aqui eco que as situações tão simples com problemas técnicos procurassem criar instabilidade nas famílias dos alunos. Da nossa parte, e quem faz política educativa não procura manchetes, procura, neste caso, resolver problemas. E foi o foco em que o Governo se colocou, e penso que as coisas estão hoje mais normalizadas, as provas estão entregues aos professores, os professores estão a fazer a correção e creio que no prazo que agora está estabelecido as coisas já vão correr com a normalidade.
1: Vamos então ouvir a oposição, até tendo em conta as palavras agora do Pedro Alves. Rui Cardoso, deputado do Chega, pergunto-lhe, até tendo em conta o que acabou de dizer o Pedro Alves, se ao fim de uma semana, e já depois recordo de um ministro ter ido ao Parlamento para uma audição regimental, se ao fim de uma semana já entendeu e já ficou esclarecido sobre o que se passou.
2: Olá, boa tarde. Gostava de cumprimentar os meus colegas de painel e todo o auditório da TSF e dizer que eu até fiquei sem palavras depois de ouvir o deputado Pedro Alves, que me antecedeu nesta intervenção, porque falou em coisas tão simples como constrangimentos técnicos. A culpa é da oposição e que o fundamental é que haja tranquilidade e confiança. De facto, o fundamental é que haja tranquilidade e confiança, mas isso é tudo o que não tem acontecido, porque este processo foi todo ele mal gerido. Vejamos que os exames nacionais são das poucas coisas que funciona bem em Portugal. Desde que existe, não há constrangimentos, as pessoas têm confiança no processo de classificação, ele é transparente e as famílias, pese embora a ansiedade que estes momentos causam sempre na vida dos estudantes, conseguem confiar no sistema educativo do ponto de vista da classificação dos exames nacionais. E o Ministro da Educação e o Ministério da Educação conseguiram, numa das coisas que era praticamente consensual, que não dava problemas, causar constrangimentos, em nome de uma suposta reforma do Estado. Vejamos que este processo de digitalização se enquadra numa componente mais vasta. Mas aquilo que nós temos visto são carros da PSP a vir de Bragança trazer provas para Lisboa. Isto é do mais provinciano, do mais atrasado e do menos reformista que eu conheço. E, portanto, todo este procedimento está envolto em dúvidas. Nós ficámos hoje a saber pela capa do Correio da Manhã que, inclusivamente, a empresa particular à qual foi adjudicado este serviço não foi divulgado. Quer dizer, todo o processo é tudo menos transparente, é opaco, está repleto de suspeitas e não está nada a correr bem. E, portanto, o Ministro da Educação, nas declarações que deu na audição regimental na qual estávamos na semana passada no Parlamento, disse, que estava tudo a correr bem, que estava tudo a ser sanado e que não ia haver alterações nos prazos. Tudo o que esta semana nós verificámos que não estaria a acontecer. Ontem, a plataforma onde os professores podem aceder para corrigir os exames esteve em baixo. Durante a manhã tivemos muitos professores a contactar-nos neste sentido. Os prazos já não estão a ser cumpridos, as famílias estão ansiosas, o Governo não diz nada e, portanto, o Chega usou, naquilo que é o expediente parlamentar que tem, de poder chamar para um debate de urgência o Ministro ao Parlamento, porque o Governo não se pode refugiar em declarações dúbias ou a não falar à imprensa. O Governo tem que prestar declarações e explicações ao Parlamento e nós não vamos abdicar desse nosso direito e, portanto, chamámos o Ministro ao Parlamento porque ele tem que dizer aquilo que não disse na audição da semana passada.
1: Já agora, tendo em conta que falou

0: Sobre esse debate de urgência que foi anunciado ontem por André Ventura, pergunto se o pedido já deu entrada e se já tem resposta por parte dos serviços do Parlamento, sim, tendo em conta que o próximo plenário, a próxima sessão plenária que está marcada é para dia 16 de julho, com o debate sobre o Estado da Nação.
1: Sim, o requerimento para o debate de urgência já deu entrada e aguardamos naturalmente a resposta do Sr. Presidente da Assembleia da República. Agora, não esperamos outra decisão que não seja a do debate ser agendado, porque nós estamos ainda em trabalhos parlamentares. Os deputados não estão de férias, pelo menos alguns não estão. E, portanto, nós queremos trabalhar e estamos disponíveis a encontrar uma manhã ou uma tarde para debatermos este assunto. Acho que seria de uma tremenda má-fé por parte dos outros grupos parlamentares não aceder, e do Sr. Presidente, não aceder a este nosso pedido de debate de urgência. Nós estamos no mês de agosto, os trabalhos estão a ocorrer, estão a decorrer e, portanto, o debate tem que se realizar, no nosso entendimento. E acho que o Ministro deve comparecer, deve ter essa coragem.
0: Aida Carvalho, as falhas na classificação já levaram alguns encarregados de educação a pedir a anulação das provas, lançaram até uma petição pública. Pergunto se, no entendimento do Partido Socialista, esta é uma solução.
2: Boa tarde, quero cumprimentar os ouvintes da TSF e também o Pedro Alves, o Ricardo e o Fabiano. Dá nota que o Partido Socialista está muito preocupado com o processo que está a decorrer e com a falta de empatia do Ministro em relação a esta matéria. E de facto esta proteção dos pais, há 150 mil famílias aqui envolvidas, com uma ansiedade à espera do resultado final, resulta de facto desta falta de comunicação permanente do Sr. Ministro. Ou melhor, o Sr. Ministro tem um comportamento, ele repete o comportamento padrão, começa por negar o problema, depois transfere e distribui as culpas para os diretores, para os professores, até mesmo para os encarregados de educação, em que deu nota que houve algum descuido em que agendaram as suas férias antes de concluir o calendário, digamos, dos seus respectivos educandos. E por fim, o Sr. Ministro acaba sempre com uma prometida auditoria. Ora, que, como os encarregados de educação, todo este processo denota alguma fragilidade e daí esta pretensão e esta petição em relação aos exames. Mas eu dou nota do seguinte, esta questão do Ministério alterou o quadro orgânico, reduzindo em cerca de 50% os seus recursos humanos, confusões, tensões, garantindo uma poupança de 50 milhões e externalizou estes serviços. Por isso, para o Partido Socialista é fundamental conhecer quem é a empresa que está a digitalizar os exames, qual é o objeto do contrato, quais são as especificações técnicas, as condições de execução, incluindo os prazos, locais, a forma de execução, até mesmo em relação ao preço, quais foram as regras da definição do preço. Para nós é fundamental estes esclarecimentos, porque isto dá boa nota ou má nota de todo este procedimento. E de facto esta gestão da mudança foi feita de uma forma atabalhoada. Uma gestão de mudança requer, pela sua dimensão, requer naturalmente testes suficientemente robustos, planos de contingência, redundância tecnológica, uma comunicação transparente e uma definição clara da responsabilidade. Nada disto está a acontecer no Ministério.
0: Eu recordo que o Ministro da Educação tem passado até algumas responsabilidades para o governo anterior do Partido Socialista. O que pergunto diretamente é se, no entendimento do Partido Socialista, deve ser um ministro a assumir as responsabilidades políticas por esta polémica.
2: Sim, temos assistido a este distribuir de responsabilidades do Sr. Ministro e, portanto, também responsabiliza o Governo anterior. O Sr. Ministro é o responsável máximo pela política setorial, portanto, é o Sr. Ministro e também, naturalmente, o Sr. Primeiro-Ministro, que é responsável pelo Governo. Daí, parece-me que a responsabilidade é partilhada entre o Sr. Ministro da Educação e o Sr. Primeiro-Ministro.
0: Não há, portanto, pedidos para demissão.
2: Para já, aguardamos até à divulgação das pautas. Queremos tentar perceber se os alunos têm ou não acesso aos links da prova, que ontem o Sr. Ministro também deu essa nota. O que acontece é que cada dia que passa, o Sr. Ministro acrescenta uma informação. Ou seja, as informações que eram no dia 1 não são as mesmas do dia de ontem, do dia 6. Ou não serão as mesmas, com certeza, os dias 7. E esta instabilidade de comunicação é que gera é este sentimento de falta de rigor que nós estamos a atravessar.
0: Ora, o Bloco de Esquerda
2: e
0: já entregou...
2: E se me permitem dar boa nota...
0: Só mesmo para concluir.
2: O Partido Socialista concorda com a digitalização das provas, porque um processo bem implementado pode aumentar a rastreabilidade, a segurança e a eficiência de todo o processo. Portanto, o Sr. Ministro, que assuma a sua responsabilidade e que deixe de responsabilizar os governos anteriores.
0: Ora, o Bloco de Esquerda já entregou, inclusive, um pedido para uma comissão parlamentar de inquérito para perceber o que correu mal. Já houve vários partidos a pronunciarem-se. O único a colocar-se ao lado do Bloco de Esquerda foi o Partido Comunista Português. Ao fim de 2 dias, Fabián Figueiredo já percebeu que a proposta não tem pernas para andar.
3: Olá, Francisco. Não sei como é que chega a essa conclusão. Se reparar, a larga maioria dos partidos que pronunciaram não a excluem. E todos os dias...
0: Pelo menos de forma imediata, recusam.
3: Não a excluem. Ou seja, não a excluem é diferente de não ter pernas para andar, não é? Ou seja, se a maioria excluísse, não teria pernas para andar. Não excluindo, ela tem pernas para andar. E todos os dias nós vamos sendo confrontados com novos factos, que são todos eles preocupantes. Ao contrário do que o Pedro Alves disse, o deputado do PSD, que também cumprimento pelo exercício e pelo esforço de justificação política das decisões erradas, não se trata só de problemas técnicos, mas há problemas técnicos graves e queria rapidamente atravessar todo este percurso para todos sabermos do que é que estamos a discutir. O Sr. Ministro da Educação decidiu desmantelar os serviços do Ministério da Educação. 50% dos funcionários foram dispensados e parte do problema começa aqui, por isso é que houve erros na convocação de professores. É importante recordar isto. Houve professores classificadores que estavam de férias, que foram convocados. Houve professores classificadores que já estavam mortos, que foram chamados. E houve atribuição de exames a professores que lecionam outras disciplinas. Só a parte da convocação dos professores correu mal. Segundo, o projeto piloto de filosofia do ano passado, que abrangeu 20 mil alunos, já avisava que não se devia generalizar o processo este ano. Em vez do Sr. Ministro optar por uma política pública responsável e gradualista, decidiu ignorar essas conclusões e generalizou o procedimento a todos os exames. E o que é que aconteceu? Aconteceu o que o relatório avisava que ia acontecer. Instalou-se o caos. Isto foi decisão política direta do ministro. E agora vamos à terceira parte, que é particularmente gravosa. Nós sabemos que a plataforma, nas palavras do próprio secretário de Estado, Alexandre Homem Cristo, não está pronta para este volume de trabalho. Sabemos até mais que tivemos a exposição de dados de 166 mil alunos porque a plataforma não garantia a segurança informática e por isso é que à 25ª hora se teve que contratar a Deloitte para garantir que se corrigiam os erros gravíssimos de segurança. E isto não é um detalhe. Para além do mais, o Sr. Ministro esteve em negação sobre este processo há mais de um ano. Esteve em negação quando foi avisado de que o projeto piloto de filosofia tinha corrido mal. O Sr. Ministro, contra todos os factos e evidências, disse que correu bem. E até quarta-feira passada acusou a oposição, os professores, os diretores das escolas, as associações de pais, de serem alarmistas, dizer que ia correr tudo bem. Na sexta-feira, criou um novo calendário. Hoje já admite mexer novamente no calendário. Portanto, isto é uma atrapalhada gigantesca. É um caos nunca antes verificado num assunto muito sensível para a sociedade portuguesa, porque os alunos tiveram-se a preparar para os exames, as famílias tiveram-se a preparar para o período de exames. Aliás, continua a fazer falta um pedido de desculpa do Sr. Ministro e do Sr. Primeiro-Ministro pelas declarações profundamente inaceitáveis do Sr. Ministro a dizer que as famílias foram imprudentes por terem marcado as férias tendo em conta o calendário de exames. O calendário de exames foi publicado em dezembro Quem planeia a sua vida, como são as famílias portuguesas, trabalhadores, têm direito ao seu descanso, olhou para o calendário do Ministério da Educação, confiou no Ministério da Educação e planeou as suas férias. Agora, o Sr. Ministro ir culpar as famílias era a última coisa que nós já estávamos à espera. Que o PSD culpa a oposição por um caos que é da sua responsabilidade é normal. Agora que o Sr. Ministro vai inclusivamente culpar as famílias, isso é que não estávamos à espera e deve-se retratar rapidamente. Por último, nós temos até figuras destacadas, históricas do PSD, ex-líderes parlamentares, a exigir a demissão do Sr. Ministro. O que nós entendemos agora é que deve ser tudo apurado, toda a responsabilidade política. Sabemos quem é que são as empresas, que empresas é que foram contratadas, porquê, o que é que falhou do ponto de vista da segurança, porquê é que se desmantelou o serviço do Ministério da Educação, porquê é que se decidiu generalizar um processo de digitalização e de correção de prova que tinha dado erros para 20 mil alunos e decidiu alargá-los para 300 mil. Isto era tudo previsível e era tudo que as famílias portuguesas, os professores e os alunos não mereciam.
0: Já regresso à questão da Comissão Parlamentar de Inquérito, mas antes disso, Pedro Alves, até para responder ao Fabián Figueiredo, e sobre este pedido que faz o Bloco de Esquerda de que o Governo deve, e o Ministro, desde logo, devem um pedido de desculpas aos pais, aos encarregados de educação e aos alunos.
4: Eu julgo que o Governo tem que rapidamente concluir todo este processo, conforme está a fazer, com a rapidez suficiente, de modo a criar o menor transtorno na vida das famílias dos alunos, de modo a que o calendário do acesso ao ensino superior não seja alterado. Isto é o que está neste momento previsto e creio que vai ser conseguido. No entanto, eu não posso deixar também de repor aqui alguma verdade para que as pessoas tenham consciência exata de que a crise política ou a falsa crise política que querem criar através desta situação é mesmo uma efabulação por parte da oposição. Agora é o fantasma e o alarmismo relativamente que empresa privada é que está a trabalhar, que foi contratada, com que objetivos, qual foi o valor. A verdade é que todos sabemos que quem está a lidar e a tratar do processo são organismos públicos e que a única empresa privada que está envolvida em todo este processo de digitalização e de classificação é uma empresa que foi contratada já em 2018, não foi nenhuma empresa contratada por parte deste governo. No entanto, tanto o Chega como o Bloco de Esquerda e o Partido Socialista querem criar aqui a ideia de que há alguma novidade, de que houve aqui alguma, vou dizer um nome, negociata dentro deste processo. É este posicionamento em termos políticos que é condenável por quem faz a oposição. Deve ser séria, devem ter dados concretos. Não é lançar aqui um conjunto de suspeições sobre coisas que não existem, só para tornar ainda o processo mais efabulado.
0: Isso quer dizer, portanto, que a empresa foi contratada ainda pelo governo de António Costa.
4: Público. O Sr. Ministro ainda fez questão ontem de convidar um conjunto de jornalistas, como também convidou a Comissão de Educação na segunda fase, acompanhar o processo por dentro para perceber o que é que está a ser feito, quem faz, para perceber que há segurança total e transmitir essa ideia aos portugueses e aos alunos em particular. E por isso, não creio que esta forma de fazer a abordagem do problema sem ter conhecimento, levantar suspeições sem qualquer tipo de fundamento, que seja uma forma correta de se fazer oposição. É natural que, fruto daquilo que aconteceu com os atrasos que foram tidos em função de uma decisão do Governo, embora, como o Sr. Ministro disse na Comissão, o EDUCA garantiu que havia condições técnicas para cumprir com o calendário. O Sr. Ministro afirmou também em comissão que, se necessário fosse, para manter o rigor e a tranquilidade do processo, alteraria os prazos. E foi por isso que foi feito. E não houve aqui uma mudança de opinião. Houve sim um sentido de responsabilidade apurado, que para que os professores classificadores não tivessem a pressão do tempo para fazer com rigor a avaliação, tivessem o tempo suficiente para fazer o seu trabalho. E foi essa a razão da alteração do calendário, e naturalmente fruto das questões técnicas tecnológicas, alguns erros que foram corrigidos. E por isso era bom que acabassem de vez com esta insinuação de que há privados a tratar e a classificar exames e a fuga de informação. Não há nada. É o Ministério da Educação que está a tratar tudo. Há segurança. Isto foi visto por parte dos jornalistas que acompanharam o Sr. Ministro na visita às instalações onde decorre todo este processo operacional. Por isso, se há algum pedido de desculpas por parte do Sr. Ministro, o pedido de desculpas faz-se resolvendo o problema. E é isso que está a ser feito.
0: Aida Carvalho, dou-lhe a palavra também para responder ao Pedro Alves, até porque o Pedro Alves acabou de dizer que a empresa privada de que estão a falar foi contratada ainda no governo de António Costa, mas também para falar sobre a Comissão Parlamentar de Inquérito, que foi pedida pelo Bloco de Esquerda. Ontem José Luís Carneiro acabou por dizer que, antes de tomar uma posição, quer ouvir mais esclarecimentos do governo. Pergunto se é uma forma de recusar sem dizer diretamente que não.
2: O Partido Socialista não descarta de todo a possibilidade de validar a questão da Comissão Parlamentar. Até porque uma reforma desta natureza não se avalia apenas pelo objetivo final, mas sobretudo pela qualidade da sua implementação. E é precisamente na implementação que se mede a capacidade de governação de um Ministério. Ora, como vimos, todo este processo, até ao momento, é bastante opaco e bastante dúbio. E daí que esta nossa reserva, em relação, vamos aguardar até a publicação dos resultados, vamos perceber se efetivamente correspondem às expectativas das 166 alunos e respectivas famílias, se os alunos têm acesso aos links, que as provas estão devidamente verificadas ou validadas na sua plataforma, e depois é que iremos então decidir em relação à questão da Comissão Parlamentar de Inquérito. Mas vemos com boa nota a vinda do Sr. Ministro ao Parlamento.
0: Rui Cardoso, também sobre este tema, se o Chega, e ontem já ouvimos André Ventura não tomar uma posição final, claro está, mas se o Chega também coloca a hipótese, como fez agora a Aida Carvalho do Partido Socialista, de colocar-se ao lado do Bloco de Esquerda na aprovação desta Comissão Parlamentar de Inquérito.
1: Bem, como é do conhecimento público, o Chega utiliza a ferramenta das comissões parlamentares de inquérito como uma forma de se apurarem responsabilidades nas várias dimensões da governação, e não temos sido força de obstáculo para que elas se realizem. Agora, têm que estar fundamentadas, naturalmente, em factos, em dados, e neste momento não parece que ainda tenhamos reunidos a totalidade desses dados. E por isso é que numa primeira fase, numa fase mais preliminar, aquilo que nós consideramos importante é que, por um lado, o Sr. Ministro tranquilize as famílias, dê respostas transparentes e claras relativamente a como é que o processo se vai desenvolver daqui para a frente, porque esta é a nossa primeira preocupação, é garantir que nenhum aluno é prejudicado, nenhuma família é prejudicada por causa de erros que lhe são alheios e de que não tem responsabilidades, que é uma responsabilidade da tutela política do Ministério. Portanto, é numa primeira fase, esta é a nossa preocupação. Numa segunda fase, o apuramento de responsabilidades, de percebermos como é que chegámos até aqui, desde a convocatória dos professores até a distribuição das provas, até ao acesso aos links, todas essas dimensões, algumas delas que ainda estão em curso, devemos deixar que sejam concluídas para fazer a avaliação política dos factos e da forma como foram conduzidos. Mas agora deixe-me também dizer-lhe uma coisa: é se esta nuvem de suspeição se adensar, se não houver esclarecimentos cabais, se não houver uma assunção de responsabilidades dentro da tutela política, naturalmente também que avaliaremos a hipótese de ser convocada uma comissão parlamentar de inquérito para apurar estes factos, porque estas histórias de empresas que são adjudicadas determinados serviços, quer dizer, isto são histórias que não é em oposição que enfabula ou que inventa. Quer dizer, o Partido Socialista e o Partido Social Democrata não podem eximir-se daquilo que é a sua responsabilidade ao longo dos anos para deixar uma nuvem de suspeição relativamente a estes contratos que são feitos. E, portanto, para já, aquilo que eu lhe posso dizer é que nós estamos preocupados com as famílias e com os alunos. E achamos que é para esses, em primeiro lugar, que o Sr. Ministro deve ter uma resposta de tranquilização, de confiança, de sentir sentido de Estado e, a partir daí depois, uma vez findo este processo, naturalmente que avaliaremos quais os passos seguintes a tomar. Neste momento, a nossa preocupação, o nosso desejo é que o processo se desenvolva sem mais atribulações, sem mais percalços, porque são as famílias, são centenas de milhares de jovens que têm o seu futuro ingresso no ensino superior posto em causa. Isto está tremenda ansiedade aos jovens e às famílias. O processo tem que ser concluído de forma responsável e de forma efetiva, porque senão estamos a prejudicar um ano inteiro, uma geração inteira de jovens, e isso chega a não admitirá que aconteça.
0: E se a resposta do Governo continuar a ser escassa, de resto, como o Chega tem sublinhado, o Ministro da Educação tem condições para continuar no cargo?
1: Essa é uma questão que depois de dia 17, 18, teremos que ver, porque, repare, se o processo a partir de agora se for resolvido e houver explicações cabais naquilo que são as audições que já foram convocadas para o Parlamento, quer em comissão com sentido de urgência, quer o debate de urgência que marcámos em plenário, quer dizer, eu não posso dizer antes dos esclarecimentos serem dados que o Ministro deve-se ou não demitir. Quer dizer, não faz sentido que assim seja, nós fazemos política responsável. Mas agora também lhe digo uma coisa: se o Ministro, se os problemas se agravarem, se os problemas se adensarem, se não houver respostas, se as famílias continuarem preocupadas e sem respostas, se houver problemas no acesso aos links, no acesso à classificação das provas, e que isto hipoteque um ano letivo seguinte do ponto de vista do acesso ao ensino superior, eu penso que o Ministro não tem condições políticas para continuar. Quer dizer, qual é que é o Ministro que vai preparar o ano letivo se não conseguiu sequer preparar o processo de provas e de exames? Mas essa, naturalmente, que será uma questão que devemos colocar e que devemos insistir, mas uma vez fim do processo.
0: Fábio Figueiredo, faço-lhe a mesma questão, até porque há pouco já ensaiou a resposta, e esta não é a primeira polémica com este ministro. O número de alunos sem professor também fez manchetes no ano letivo passado. Fernando Alexandre tem margem política para continuar?
3: Eu já vou responder à pergunta, mas queria só desmentir uma coisa que o Pedro Alves disse. Repare, o ministro não consegue falar sobre este assunto, tal como o secretário de Estado, sem faltar à verdade. Ontem, na visita que fez ao armazém onde estão os exames, disse que a Blatt, que é uma das empresas privadas que participa neste processo, não é a única, Pedro Alves, colaborava com o Ministério da Educação desde 2018. Ora, um trabalho parlamentar mínimo permita qualquer deputado descobrir que esta empresa foi constituída em 2020. Portanto, é impossível que uma empresa que foi constituída em 2020 trabalhe com o Ministério da Educação desde 2018. O Governo, mesmo sob esclarecimentos básicos, não consegue dizer a verdade. Por isso, nós vamos entregar mais uma pergunta que esperamos que o Governo responda sobre quais é que são as empresas privadas que estão a colaborar neste processo, desde quando e com que contratos. Porque o contrato que existe entre a Blatt e o IAV é 2023, não é 2018. O Pedro Alves pode ir ao Google, como qualquer pessoa que está a ouvir este debate, e confirmar o que eu acabo de dizer. Para além do mais, a Deloitte, outra empresa privada, teve que ser contratada à 25ª hora porque a plataforma tinha várias janelas abertas. O que é que isto significa em linguagem informática? Significa um gravíssimo problema de segurança. Significava que todos os dados que estavam na plataforma online podiam ser roubados por qualquer pirata informático. Por isso é que a plataforma esteve em baixo. Ou seja, o sistema não tinha capacidade operacional para suportar tantos dados. Por isso é que falhou. O sistema não tinha sequer resiliência para o nível de acesso. E terceiro, o sistema não estava, mesmo nas palavras do próprio governo, pronto, finalizado. Quarto, por assim ser, tinha gravíssimos problemas de segurança. E sabendo isto tudo, volta à mesma questão: porque é que o Ministério decidiu generalizar um processo de digitalização e de correção digital das provas, que falhou para 20 mil alunos, decidiu generalizá-lo para 300 mil? E a essa pergunta é que o Sr. Ministro não consegue responder, porque nós estamos perante um dos exercícios de incompetência governamental governamental mais grave dos últimos anos. Eu nos últimos dias tenho perguntado o que é que diria à direita se um ministro de uma outra cor política tivesse cometido tal decisão irresponsável, se tivesse comprometido a confiança no sistema dos exames, que são sempre uma vaca sagrada da direita portuguesa. E o maior caos provocado no sistema de avaliação e de acesso ao ensino superior foi provocado por um ministro que não consegue dizer a verdade. Como dizia o Francisco Nascimento, não consegue dizer a verdade sobre a falta de número de alunos. Repare, no dia 1 de abril, num debate comigo, o senhor ministro teve o descaramento de dizer que um dos problemas que se verificava era o excesso de alunos, de excesso de professores em algumas escolas. Estou até hoje à espera que o senhor ministro me diga quais é que são as escolas deste país que têm excesso de professores. Mas agora mesmo, o que nós precisamos de saber é porque é que o ministro tomou esta decisão contra todos os factos e contra toda a evidência científica, contra os avisos dos professores, dos diretores, das associações de pais e dos alunos. Porquê é que o ministro decidiu insistir com este processo de digitalização? Porquê é que não se repetiu o exame para os mesmos 20 mil alunos de filosofia e se tentava corrigir todos os erros detectados o ano passado? Já agora, porquê é que insiste em não dizer a verdade sobre as empresas privadas? Eu não acho que haja nenhuma negociata. Eu quero transparência. Eu quero saber quem é que foram as empresas consultadas, quais é que foram os testes de resiliência que foram feitos, quais é que foram as auditorias e porque é que durante dias, os dados pessoais de 160 mil alunos estiveram disponíveis para qualquer pirata informático poder roubar, e esta informação foi tornada pública pelo próprio governo. Por isso é que a Deloitte foi contratada à 25ª hora para tapar este gravíssimo buraco.
0: Pedro Alves, para responder ao Fabián Figueiredo.
4: Na verdade, o Fabián Figueiredo...
2: Eu acho que é a resposta.
4: Não, está a tentar encontrar aqui um conjunto de situações, e mais uma vez, vamos entroncar no problema de natureza técnica e procurar responsabilizar o ministro, que foi avisado por um conjunto de organizações relativamente à resistência de mudança a um modelo de avaliação que o governo quer implementar. O ministro toma as decisões, como disse na comissão, em função daquilo que são as informações que lhes dão os serviços públicos, em que lhes dão, neste caso, o Educa em particular. E se o Educa deu garantias ao Ministério, neste caso, de que havia condições técnicas para que o processo pudesse ser implementado, a decisão do ministro vai em função daquilo que os serviços informam e não em função daquilo que, muitas das vezes, algumas pessoas acreditam que seja a melhor solução, não conhecendo também o que está por detrás do processo de decisão, porque são questões novas. Há aqui muita inovação, transição digital, traz certamente muita complicação, não será certamente no Ministério da Educação.
0: Mas o Pedro Alves dizia há pouco também sobre as empresas privadas, precisamente, dizia há pouco que esta empresa tinha sido contratada em 2018, portanto, no governo anterior...
4: Foi público. O Sofábia diz que foi em 2020. Não há nenhuma empresa, neste momento, a trabalhar no serviço...
3: E 515-822-426. Qualquer pessoa pode consultar. Em 2018 esta empresa não existia.
0: Fabián, já lá vamos.
3: Esta empresa não existia. Esta informação é que é pública.
4: Fabián, eu não estou a dizer que não seja verdade o que Fabián está a dizer. Ok? Não estou a dizer nada disso. A única coisa que eu estou a dizer, e também foi a informação que eu tive, não fiz essa consulta, mas o que eu estou a dizer é que não existe nenhuma empresa privada que esteja a trabalhar neste processo que já não tenha estado anteriormente contratada no Ministério da Educação antes deste governo entrar em funções. É só isto que eu estou a dizer. Senhor, são certamente empresas que estão qualificadas e certificadas para o trabalho que é o que está a ser feito no âmbito do processo de transição digital. E este compromisso já vem assumido pelos governos do Partido Socialista desde 2020. É um compromisso do Estado português que este governo também tentou cumprir. O governo do Partido Socialista não deixou isto em condições de modo a poder, neste caso, e recordam-se, da realização dos exames do nono ano por via digital. Não tinha sequer a infraestrutura suficiente nas escolas para que isso fosse possível, quanto mais as questões de natureza do software. E por isso, há um conjunto de situações que nós assumimos do passado, que tivemos que alterar implementar de forma diferente, mas que há um objetivo muito claro, que é a modernização do sistema. Se muita gente dizia que no passado havia um monstro que era o Ministério da Educação, e nós sabemos que o Ministério da Educação é provavelmente a maior empresa em termos de números de empregadores do país, entenda-se, se calhar o maior grupo privado português não tem mais do que 25, 30 mil funcionários, este Ministério tem mais de 130 mil funcionários, e naturalmente que é um processo muito mais exigente em termos de trabalho. É um processo que demora, se calhar, mais tempo do que demorariam outros. Mas uma coisa é certa, a determinação com que estamos no processo de transformação e de reforma do país mantém-se, e nomeadamente neste processo de avaliação. Há exemplos no país, internacionais de melhoria clara em termos de avaliação do ponto de vista digital. E isso vamos continuar a fazê-lo, porque temos perfeita consciência de que isto será uma melhoria não apenas para os alunos, não apenas para a avaliação do sistema, mas também para os professores, e aqui também um particular. Os processos que foram levantados, ou os casos que foram conhecidos publicamente por parte de professores que recebiam provas erradas, ou que questões incompletas, ou que a plataforma não conseguia fazer os registros de avaliações, mas foram muito mais aqueles que conseguiram fazer o seu trabalho em condição. Muito mais de 70% dos professores receberam os processos todos de forma correta. E por isso, nós estamos, efetivamente, é ter que corrigir o que não correu bem, mas na verdade os professores valorizam este modelo de avaliação. Toda a gente sabe, eu já fui professor classificador, eu sei o transtorno que nos dava de ter de deslocar para ir buscar as provas, o problema da aferição de critérios, de voltar para casa, de voltar a corrigir, e neste momento todos os professores que têm usado o sistema de avaliação valorizam do ponto de vista da melhoria das condições de trabalho e do rigor e da qualidade,
0: Fabiano,
4: em que a avaliação é feita.
0: Fabiano
4: Isto
0: Figueiredo.
4: É uma mais-valia para os alunos, é uma mais-valia para as famílias, é uma mais-valia para o sistema e é, sobretudo, uma evolução para Portugal.
0: Fabiano Figueiredo, para responder ao Pedro Alves, até porque há pouco não foi perceptível.
3: Bom, acho que é evidente que...
0: Estava a falar há pouco sobre a fundação da empresa privada de que falam.
3: Sim, ou seja, a empresa não trabalha desde 2018, porque ela foi criada em 2020, coisa que qualquer pessoa pode verificar, os atos societários são públicos, podem ser verificados, o contrato com o IAV é de 2023. Repare, este processo mete água por todo lado. A exposição de motivos da Comissão Parlamentar de Inquérito que o Bloco de Esquerda entregou já é pública, tem mais de 15 páginas e detalha todo o processo, porque há várias decisões do Ministro e do Ministério que tiveram como consequência este caos. O primeiro é o desmantelamento da capacidade técnica e dos recursos humanos do Ministério da Educação. O Ministro andou-se a gabar de ter mandado 50% dos funcionários do Ministério embora, o que provocou vários constrangimentos estruturais na organização do processo de avaliação e de classificação dos exames nacionais. E está a criar problemas nas escolas todos os dias. Segundo, houve um projeto piloto de filosofia, Pedro Alves, e esse relatório é público e o Pedro Alves conhece o relatório. E o que o relatório dizia era prudência neste processo de digitalização, porque o sistema ainda não é resiliente. Ele falhou para 20 mil alunos. O exame de filosofia tem muito menos alunos do que tem o de português, o de matemática, etc. Portanto, o que se avisava, segundo o próprio relatório, era repetir o projeto piloto para ver se se resolvem todos os problemas. É o que qualquer pessoa percebe e é o que qualquer pai, mãe, professor ou estudante gostava que tivesse sido feito. Que este ano se tivesse repetido o projeto piloto e se resolvesse os problemas da plataforma. Terceiro, e volto a dizer, ontem foi o governo que reconheceu que o sistema não está pronto. Ora bem, se o sistema não está pronto e o governo o reconhece publicamente, por que raio é que o governo decidiu sujeitar estudantes, alunos, escolas e professores a este caos? Qual é que foi o racional? Qual é que foi de quem é que partiu esta decisão? Porquê é que o Ministério esteve em negação este tempo todo? Por último, porque o nosso desejo é que este problema se resolva rapidamente. E por isso deixamos novamente o apelo. que os alunos tenham não só acesso à prova, mas que sejam dispensados do pagamento dos 25€ para suscitar a sua reavaliação. Em média, só 2% dos estudantes é que requer a reavaliação da prova. Como desta vez há um receio e uma falta de confiança no sistema de avaliação, toda a gente, todos os especialistas dizem que vamos assistir a uma mobilização recorde desta ferramenta, ou seja, que haverá milhares de estudantes a pedir reavaliação. Convém dizer também, informar quem nos ouve, que o processo de reavaliação vai ser diferente do processo de avaliação, porque o processo de avaliação, que agora se implementou com a digitalização, distribui a mesma pergunta pelo mesmo professor. E no processo de reavaliação será um professor a reavaliar a prova toda. Portanto, será um método diferente. E também é importante que se diga isto. E para isso, eu espero que o Governo garanta um contingente de professores suficiente que sejam pagos por esse trabalho extraordinário que vão ter que prestar e que dispense do pagamento de 25€ de taxa dos estudantes que solicitarem a reavaliação da sua prova. É o mínimo de reparação que o Ministério da Educação deve às famílias, aos professores e, sobretudo, aos estudantes que se esforçaram tanto para aceder ao ensino superior.
0: E recordo que o Governo também já anunciou que os estudantes vão ter acesso às provas, mesmo sem fazerem o requerimento para terem acesso à correção, como acontecia até agora. Agradeço ao Pedro Alves, à Aida Carvalho, ao Rui Cardoso e ao Fabiano Figueiredo por terem estado no Conselho de Líderes sobre os exames nacionais, sobre a correção dos exames, um processo que promete ainda lançar várias notas negativas.

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1: Repõe nos próximos dias 10 e 11 de setembro, no Teatro Nacional de São João, no Porto, a ópera de Luís Tinoco, Relicário Perpétuo, com libreto meu, que foi encomenda do então diretor da Biblioteca Nacional, Diogo Ramada Curto, para encerrar as comemorações do 5º centenário do nascimento de Camões. A ópera esteve dois dias no Teatro Camões, em Lisboa, teve mais uma récita em Loulé e agora irá para o Teatro São João do Porto e eu estou muito contente por poder rever esse trabalho.
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2: E já estamos aqui em Dallas, no Texas, uma cidade que muitas gerações julgavam ser apenas uma série de televisão. Ah, mas é claro que era apenas a cidade onde o enredo tinha lugar. Não é assim tão claro, porque The Love Boat era um barco, por exemplo. Felizmente, esta não é uma discussão que preocupa os jogadores, pois nenhum tem idade para se lembrar de Dallas, a série. Nenhum! Não! Ronaldo só se lembra do Esquadrão Classe A. E é vagamente. O encontro de hoje é entre Portugal e Espanha, ou seja, é uma situação embaraçosa. Há sempre um desconforto. Mas já vemos os atletas no túnel. E o medo no olhar dos espanhóis, na mirada. E não é para menos. Mas agora é tarde, não dá para desistir. Tocam os hinos. Vai apitar o inglês Anthony Taylor. Tinha sido bom escolherem alguém sem interesses imobiliários em Espanha. Isto porque os ingleses ainda lá têm um rochedo. Início muito equilibrado, com boas oportunidades para ambos os lados. Foi também assim em São Mamed e todos sabemos como terminou. Espanha pressiona muito. Diria que até demais, que não era preciso isto tudo. Mas Portugal responde à altura. Ui, que perigo! Espanha podia ter marcado. Diogo Costa estragou a fiesta. Duas defesas seguidas que nos fazem pensar se num Espanha Diogo Costa não iam a penaltis e ele ganhava por 3-0. Que guarda-redes! Parece de inteligência artificial. Vou tentar perceber se ele se hidrata nas pausas, porque isto chega a ser estranho. Nem de propósito, pausa para hidratação. No estádio ouve-se uma carena, bastante imparcial. Na pausa da segunda parte, em princípio, vai tocar que é Viva a Espanha. Devem pensar que partilhamos a eletricidade e a música também. Recomeça a partida. Diogo Costa hidratou-se, portanto é real. Ou então foi para arrefecer um CPU. Partida novamente distribuída, com boas oportunidades para ambos os lados. Ronaldo esteve perto, no menos deslumbra. E agora Lamine Yamal desperdiça. Já está com 18 anos, a poucos dias de fazer 19. Tem sorte de não ter de passar por Nuno Mendes para os completar, pois ficava com 18. O sonho de Ronaldo. Que idade tens? 18. Uma espécie de 25 de Abril sempre. Intervalo agora. Devem estar todos no estádio a ouvir Monserrat Caballé. E recomeça a partida, com o mesmo equilíbrio. Portugal com boas oportunidades, mas Espanha também. Podiam contentar-se com o ténis e deixar isto para nós. Sai Nuno Mendes com queixas. Vamos dizer que é gestão para o próximo jogo. Seja ele qual for, pode ser um amigável. Entra Nelson Semedo, é a primeira substituição na partida. Ninguém quer arriscar. Ou não queria, porque Espanha está a crescer. Pausa agora para hidratação e nunca mais dizemos mal delas, porque esta veio a calhar. Recomeça. Espanha com muito mais perigo. Portugal volta a mexer. 80 minutos. Estamos em dificuldades. Montenegro está no estádio, ele que liga Trump e troca a base das lajes por outra pausa agora, sei lá, para comerem qualquer coisa. Calma, Luís, que é amarelo para o Bernardo Silva. O Trump que liga ao Infantino para isto ser um vermelho direto para o espanhol que sofre a falta. E gol. Gol de Espanha. Já depois dos 90 minutos. Só me apetece ter palavrões e era por ordem alfabética. Mandava o fair play que Espanha tivesse aparecido com um treinador português, porque este Merino já estaria naquela pausa para hidratação da qual não se volta. Mas vamos acreditar Portugal. Ainda há hipótese. Grande perigo agora, com Bernardo Silva a cabecear por cima. Vamos lá. Ainda temos um livro. É o que nos resta neste Mundial, é este livro. Vamos lá. Não vamos. Fomos. Menos uma preocupação. Espanha segue agora para os quartos. Portugal já só tem de passar pela recepção para fazer o check-out.

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E depois do humor, vamos à distância que nos aproxima. O Peru em destaque esta semana com Nelson Santos.

0: Sejam bem-vindos e bem-vindas ao espaço de rádio onde viajamos pelo mundo sem sairmos de Portugal. Hoje temos connosco alguém que saiu da Amazónia em busca de um propósito. Encontrou-o em Lisboa e pelo meio serviu iguarias a muita gente. Destacamos hoje um país da América do Sul que prima pela cozinha, um dos 20 maiores do mundo, 35 milhões de pessoas e uma história que se confunde com a própria civilização humana. Em terras de Tupac Amaru e Mário Vargas Llosa, de Machu Picchu a Lima, passando pela capital inca de Cusco, entre os picos dos Andes, as planícies do litoral e a floresta amazónica, há tempo ainda para contemplar as linhas da Nazca, navegar no Titicaca, o lago mais alto do mundo, e brindar com pisco enquanto saboreamos um ceviche. Hoje, a distância aproxima-nos do Peru.
1: Eu sou Ivania Galindo Bezerra e estou no programa La Distância que nos aproxima, na Rádio TSF.

0: Vânia Galindo Bizerra, 34 anos, A9 em Portugal, cozinheira e co-proprietária do restaurante Alzur, no bairro Alto, em Lisboa. Vânia cresceu na Amazónia peruana, na cidade de Pucallpa, e cedo rumou à procura de uma vocação que, a início, nem era a cozinha. Passou por vários países, até que chegou a Lima e é no restaurante Central, um dos mais cotados no Peru e no mundo, que conhece o companheiro português, o Nuno Noronha, com quem gera este afável espaço onde estamos hoje. Hoje, mais uma vez, a distância que nos aproxima está fora do estúdio. Estamos aqui no restaurante peruano. Por trás desta viagem a sul, ao sul, está uma grande vivência, apesar de a Vânia ser ainda uma jovem. Este restaurante é também uma súmula, quase como uma grande mistura de ingredientes, pergunto-lhe, Vânia, é uma mistura de ingredientes dos locais e das experiências por onde passaram os dois até aqui?
1: Sim, porque tentamos sempre ter muita parte de comida ibérica. Obviamente, muitos ingredientes vêm da nossa horta, portanto, sim, há muitos ingredientes sud-americanos, mas também tentamos ter algumas técnicas sud-americanas, às vezes, porque dessa forma podemos ter as duas coisas, entre técnicas e produtos, porque os produtos portugueses são incríveis, não é? Especialmente peixe e marisco, que é uma coisa que caracteriza muito o espaço, adoramos ter isso, portanto, sim.
0: Falando numa horta, estamos aqui em pleno bairro Alto, nesta urbe, onde é que fica a vossa horta?
1: Em Algés. Acontece que não tenho uma casa de família, portanto, tenho uma horta, acho que bastante boa para o espaço, porque é só para produzir para este restaurante, que como vês não é muito grande. Porque...
0: Sim, sim. E conseguem ótimos produtos, pelo menos eu já vi pelas fotografias, agora resta-me é prová-los no prato. Virei cá numa próxima vez. Este restaurante tem cerca de 2 anos e meio, até chegar aqui passou por cozinhas do Brasil, do Peru, do Algarve, o Vila Joia de Albufeira e outros restaurantes aqui em Lisboa, também passou por eles antes de fundar este.
1: Com o Sérgio Arola, no Lab, que está dentro do Pinhalonga. Portanto, acho que não foram assim tantos sítios aqui em Portugal, porque normalmente fico algum tempo nos sítios, mas também depois da pandemia a ideia foi abrir este espaço. Só que, pronto, por questões de estruturas e tudo, tardamos algum tempo em abrir. Mas pronto, finalmente se fez.
0: Foi então complicado abrir o Alzur? Questões de obras e de burocracia também?
1: Sim, acontece que esta rua, se bem não estou muito errada, ela hoje em dia pertence à Unesco. E tem a ver especificamente com este prédio, que é centenário, com as janelas. Agora, vou aproveitando esta curiosidade, que me faz muita curiosidade, que as janelas são muito importantes, alguma coisa estrutural sobre elas, ou arquitetónica sobre elas. E pronto, por essas razões que qualquer coisa que puedas mexer aqui, como sabem, não é uma coisa fácil. Tardou aproximadamente quase 2 anos, abrimos o espaço.
0: É que estamos na Travessa dos Mercês, para quem conhece. Esta é uma arquitetura já muito antiga, aqui na parte mais antiga de Lisboa. Sempre tiveram uma visão para este espaço, quer dizer, foram recolhendo ideias por onde iam passando, na América Latina, no Algarve, aqui em Lisboa. Foram construindo nas vossas cabeças, na sua ida, no Nuno, um restaurante?
1: Eu posso dizer uma coisa muito curiosa sobre Portugal. Tipo, eu empecei, não tão nova na cozinha, imagino eu, como se vê hoje em dia, posto que estudei outras coisas antes. Antes de começar a cozinha, eu estudei um pouco de leis, advocacia, estudei artes plásticas e finalmente cheguei à cozinha, mas pronto. Portanto, não foi assim tão nova, mas no tempo em que trabalhei inteiramente, já decidi mesmo cozinha, foi a seguir de um pequeno restaurante que era, trabalhava com um chefe espanhol, que é o Nazário Cano. Hoje em dia ele voltou já à Espanha, mas pronto, eu comecei a trabalhar com ele. Foi aí que eu comecei a realmente gostar da cozinha e decidir ficar em uma carreira. Quando comecei a trabalhar em Central, um par de anos depois, começou o boom do restaurante e começaram a chegar muitas pessoas estrangeiras. O que quero dizer com isto? Que apesar de todas as pessoas que chegaram, tu sentes a conexão da cozinha com as pessoas. Eu, como digo, escolher mais tarde a minha carreira faz que eu realmente decida que era o que eu realmente gosto. Todos os cozinheiros temos uma base e acho que essa base foi sempre pensada dessa forma, sem saber que vai acontecer alguma vez realmente. É tipo um sonho de 2 pessoas que se conhecem e que a sua cozinha abre por si mesma. A comida portuguesa é produto, produto, produto. A comida peruana sequer não é todo, solamente isso. Nós temos algumas demasiadas influências, mesmo arraigadas na nossa cozinha, ao ponto em que não consiga ser uma coisa só produto. Há demasiadas coisas a passarem. E acho que o contraste das duas coisas é que, para mim, funciona muito bem.
0: Sim, porque aqui o Alzur não é exatamente um restaurante de cozinha peruana. O menu é de base portuguesa com inspiração sul-americana.
1: Sim.
0: É mais ou menos isso. Especialidades aqui da casa: o cogumelo ostra, o crudo de pesca do dia, com um tempero japonês. Que mais?
1: Eu posso dizer que aqui na casa é sempre peixe e marisco, é a primeira coisa, especialmente coisas cruas é sempre das primeiras coisas. Eu creio que quase sempre todas as pessoas que vêm aqui, muitas vezes a primeira pergunta é: já o crudo, já o tirito, algum ceviche, alguma coisa? E o porco, porque nós fazemos muitas coisas com porco, certamente, mas todas as partes. Hoje em dia servimos o fuzinho, servimos a papada, ou tentamos servir muitos cortes que não são necessariamente muito bonitos, mas que, pessoalmente, sendo de Sudamérica, adoro. E acho que Portugal também tem uma abertura muito grande para isto, devido a essas colónias e tudo. Acho que é muita abertura. Você vê no mercado de Benfica, por exemplo, adoro o mercado de Benfica.
0: Sim.
1: Tipo, porque há coisas que, tipo, normalmente vas a um Porto Inglês, uma coisa não vas a encontrar, mas é muita cultura chocada.

Best for You and Me, do Helado Negro. Escuto muito esse artista, adoro suas produções e seu olhar inventivo. Recomendo muito.

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1: Agora mudando completamente, Little Person, do John Bryan. Para demonstrar a minha grande afeição pelas trilhas sonoras, essa é das minhas favoritas do filme Cinedoc Nova York.

Errare Humanum Est, de George Ben. Esse disco, A Tábua de Esmeralda, para mim é dos melhores discos da história. E não canso de escutar nunca. Eu tenho um prazer enorme de mostrar esse disco para pessoas que não conhecem. Então, se é a sua primeira vez escutando essa música, escute o disco inteiro. Até mais.

0: High and Dry, cantada por George Drexler. Eu sou muito fã do George Drexler, as composições dele, claro, e as interpretações dele, e a maneira que ele toca violão e guitarra. Então, essa interpretação, essa é das minhas músicas favoritas, e essa interpretação dele, essa versão dele, é muito, muito linda. Acho que foi um encontro perfeito.
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1: Sinais. É uma canção minha do Marcelo Camelo. É uma marchinha, um frevo, um samba. Ela é do meu último disco, Rosa no Céu. Espero que vocês gostem.

Still Feel It All, da Maru. Eu sou muito fã dessa grande artista portuguesa, essa voz contemporânea e inspiradora. Eu amo o olhar dela e a abordagem para a música. Grande Maru.

As Praias Desertas, de Antônio Carlos Jobim, do disco Casa, composto por Sakamoto, Ryuichi Sakamoto, Paula Morellenbaum e Jacques Morellenbaum. Esse é dos meus discos favoritos e essa interpretação é das mais especiais para mim. Belíssima.

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1: Cordeiro de Nanã, cantada pelos Tincões, para mim é uma imensa alvorada. Essa música aqui é que tem esse quê completamente espiritual, né? E religioso. Eu acho que é um verdadeiro mantra para começar o dia e para levantar qualquer espírito. Amo eles e escuto quase que diariamente. Recomendo.

Samba, cantada por Chico Buarque e Pabllo Milanés. Eu amo essa versão, ela não me cansa nunca. E essa abertura de vozes é realmente impressionante.

Clair de lune de Debussy é um clássico dos clássicos, é uma trilha sonora da vida e onde tudo é poesia e pintado das cores mais bonitas. Acho que essa música é, ela fica num outro patamar das canções e das composições. Muito especial.

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1: Eu escolhi A Flor Destinada, do Tiganá Santana, para abrir essa longa playlist de tantas canções que me formaram musicalmente, porque eu amo a voz dele, o timbre, esse timbre amadeirado, que traz muito conforto. E eu acho que é um Brasil muito chique. Eu gosto muito do olhar do Tiganá.
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Recuerdos de Ipacaraí. Eu adoro essa canção e essa gravação é por Ainda. E eu acho muito linda pela maneira como eles interpretam e abrem vozes. É singela, delicada e, enfim, adorei descobrir.

Era de Aquário ou Deixa o Sol Entrar, nas vozes de Ana Moura e Maro. Ana Moura tem essa voz característica e belíssima, única, extremamente expressiva e potente. Portuguesa, que vem do fado, né? E já Amaro tem uma abordagem mais delicada. Eu adorei a versão dessa música. Achei que ficou uma mistura muito interessante.

Saudade do Brasil, de Antônio Carlos Jobim. Talvez seja das minhas canções favoritas da obra dele, do disco Urubu, arranjada pelo Klaus Augerman. Essa música eu acho muito comovente e ela descreve perfeitamente o que é sentir saudade do Brasil, na minha opinião, sem dizer uma palavra.

0: São 10h13, vamos já seguir a olhar o trânsito. Antes ainda lembro o tema para o Fórum TSF, que arranca dentro de 2-3 minutos. Hoje vamos debater a mudança de ciclo na seleção e queremos ouvir a sua opinião. Como avalia a possibilidade de Jorge Jesus ser o próximo selecionador nacional? Tem o perfil indicado para virar a página e liderar a seleção até ao Mundial de 2030? O que é necessário corrigir para abrir um capítulo vitorioso na história da seleção? Queremos ouvir a sua opinião. Participe 808-202-173, 808-202-173. Participe também no debate online na página da TSF no Facebook. Em tsf.pt tem a informação de trânsito que é atualizada ao minuto. Nesta altura, A5 para Lisboa ainda tem fila entre o Estádio Nacional e Linda a Velha e entre Monsanto e as Amoreiras. A Marginal continua com demora em direção a Lisboa entre Passo de Arcos e Caxias, mas para Cascais também há fila na zona de Carcavelos. O IC19 tem abrandamentos na reta dos comandos e depois fila na chegada à Pina-Manique. Segunda circular, sentido Pina-Manique se que vem, ainda com paragens entre a Escola Alemã e a Zona das Calvanas. No eixo norte-sul, há demora entre Campolide, no eixo norte-sul, em direção à Ponte 25 de Abril, há demora a partir de Campolide até à entrada da ponte. No sentido contrário, o final da A2 para a Ponte 25 de Abril já só tem fila na descida para a Baixa da Almada. O Porto, ainda com demora na VCI, sentido Rábido Freixo, entre o Campo Alegre e a saída para a Avenida da Boa Vista. E no sentido contrário, há paragens entre o Mercado Abastecedor e o Nodo A3, ainda complicada a A3, sentido Maia-Porto, na saída para a Circunvalação e depois no acesso à VCI. Também há demora na A28, em direção ao Porto, desde o Nodo A44, aliás, do Nodo A4 até à Rotunda AEP.
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0: Passamos para o Fórum TSF desta quarta-feira com a moderação de Manuela Cássio, produção de Cláudia Patrício Silva.
1: Bom dia. Depois da desilusão neste Mundial, é tempo de assumir um ponto de viragem na Seleção Nacional e no Fórum TSF queremos ouvir a sua opinião sobre esta mudança de ciclo. É importante, será importante, voltarmos a ter um treinador português à frente da Seleção Nacional? E como avalia a possibilidade de ser Jorge Jesus o escolhido? Ele tem o perfil indicado para este virar de página e para liderar a seleção até ao Mundial 2030, ou seria preferível fazer uma outra escolha? Queremos ouvir a sua opinião. Número de telefone do Fórum 808-202-173, 808-202-173. Pode também contribuir para o debate escrevendo a sua opinião no Facebook da TSF. A seleção regressou esta manhã a Lisboa e Pedro Proença, o presidente da Federação Portuguesa de Futebol, assumiu a escolha do novo selecionador como a prioridade das prioridades neste momento.
2: Inicia-se agora um novo ciclo na Federação Portuguesa de Futebol e na nova seleção. Um ciclo de vitória que queremos que aconteça, com uma nova e que nos vamos preocupar a partir deste momento. Esta dinâmica de vitória, que obviamente nós tínhamos a noção daquilo que eram as expectativas do povo português. Este Campeonato do Mundo

0: ficou muito aquém daquilo que nós pretenderíamos. Tínhamos a plena consciência que quando assumimos a Federação Portuguesa de Futebol, esta também não era uma nossa opção. Assumimos-la, reconhecemos, demos todas as condições a esta direção técnica e agora cabe-nos a nós dar uma resposta o quanto antes para que isto possa acontecer.
1: Tem-se falado muito de Jorge Jesus, mas Pedro Proença ainda não assume oficialmente esta escolha.
0: Que há várias hipóteses, como disse, o perfil está definido. Ainda hoje irei para a Cidade do Futebol para tratar eu pessoalmente desse dossiê e espero que até ao final desta semana tenhamos novidades concretas e objetivas, porque temos já uma Liga das Nações onde queremos participar, onde queremos obviamente ter a fasquia de ganhar, temos um Campeonato da Europa, temos depois um Campeonato do Mundo em Portugal, também onde seremos co-organizadores e, portanto, a nossa ambição é imensa.
1: Não haverá nomes fechados, mas o perfil do novo selecionador está bem definido.
0: O perfil do novo treinador tem que ser consentâneo com aquilo que é a realidade do futebol português. Temos que estar, obviamente, onde a nossa seleção entra para ganhar e, portanto, nós tínhamos efetivamente colocado a fasquia aí e, portanto, o perfil do novo treinador tem que ser alguém que conheça muito bem o futebol português, que se identifique com esta dinâmica de vitória da Federação Portuguesa de Futebol da nossa seleção. E portanto é com esse perfil que nós vamos procurar e que vamos encontrar uma solução que queremos obviamente que nos próximos dias possamos apresentar.
1: Ora, no Fórum TSF queremos ouvir a sua opinião. É ou não importante voltarmos a ter um português à frente da seleção nacional? E como avalia a possibilidade de o escolhido ser Jorge Jesus? Ele tem o perfil indicado para este virar de página ou seria preferível fazer uma outra escolha? Queremos ouvir a sua opinião. Número de telefone do Fórum 808-202-173, 808-202-173. Se preferir, pode contribuir para o debate online escrevendo a sua opinião no Facebook da TSF. Iniciamos aqui esta análise com o contributo do Vítor Santos, que é o diretor da TSF. Bom dia, Vítor. Aquele perfil que ouvimos há pouco ser traçado por Pedro Proença é um fato à medida de Jorge Jesus? Ou pode ser um fato à medida de Jorge Jesus?
2: Bom dia, Manuela Cássio. Bom dia aos nossos ouvintes. É evidente que sim, embora seja suficientemente amplo para servir também a outros treinadores.
1: De qualquer forma, caberia Conceição, por exemplo.
2: Por exemplo, claro que caberia Sérgio Conceição. De qualquer forma, parece-me que seria uma surpresa grande se não fosse Jorge Jesus o próximo selecionador nacional. Conhece profundamente a realidade do futebol português, a realidade dos jogadores portugueses, e isso é importante. Não basta conhecer o futebol, é preciso saber com quem se vai trabalhar, identifica-se com aquilo que é o futebol português. E por outro lado, em relação à ambição, esta ideia deste Presidente da Federação que quebrou um bocadinho, de certa forma, com uma prática em termos de discurso antiga em Portugal, sempre com muitas cautelas e muitos caldos de galinha, para usar uma expressão mais popular. Pedro Proença, quando parte para as competições, sendo ele o responsável máximo da Federação, tem sempre o cuidado de dizer que Portugal está lá para ganhar, e está lá para ganhar. É evidente que há outras seleções que estão lá para ganhar. Jorge Jesus é tremendamente, tremendamente ambicioso. Sabemos isso por o conhecermos todos muito bem dos clubes por onde passou. Nos últimos anos esteve a trabalhar na Arábia Saudita. Enfim, não seria, numa circunstância natural, o melhor cartão de visita, mas nós temos que olhar para aquilo que é o percurso de Jorge Jesus em Portugal. Primeiro despontando, eu diria, de uma forma mais mediática ao serviço do Sporting de Braga, depois do Sporting de Braga para o Benfica, onde ganhou 3 campeonatos nacionais, uma série de taças e uma taça de Portugal, esteve em 2 finais europeias, conseguiu ser, e isso não é simples, um treinador ganhador no Brasil, num clube difícil como o Flamengo, embora com todas as condições, soube unir um conjunto de jogadores. Curiosamente, isso acontece muito nas seleções nacionais. Um conjunto pegou num conjunto de egos e conseguiu fazer uma super equipa, uma das equipas, eu diria, dos últimos anos mais extraordinárias do futebol à escala global. Eu segui muito atentamente, eu e muitos portugueses, o trajeto de Jorge Jesus no Brasil, que foi curto, mas deixou saudade, ao ponto de ter sido colocado numa shortlist de potenciais selecionadores brasileiros. A escolha acabou por recair no Ancelotti, diz-se no Brasil por causa de Jorge Jesus, em circunstância alguma, eventualmente não poder contar com o Neymar, ou não querer contar com o Neymar. É evidente que nós sabemos aquilo que é a especulação no Brasil, mas sim, Jorge Jesus já foi colocado na rota, nunca tendo sido selecionador, já foi colocado na rota de várias seleções ao longo de todo este tempo, e seguramente, se quisesse, já teria treinado uma seleção nacional. Nós podemos dizer que Jorge Jesus nunca foi selecionador nacional, nem é, como Roberto Martínez, quase um selecionador de profissão.
1: Isso pode ser uma vantagem ou uma desvantagem?
2: Jorge, a capacidade de se adaptar ao que precisa de Jorge Jesus já está mais do que provada. Jorge Jesus é um sobrevivente e tem uma forma muito peculiar de se relacionar. É evidente que eu não vou aqui fulanizar isto em mim. Eu conheço bem o Jorge Jesus, e Jorge Jesus é exatamente aquilo que nós vemos. Não tem muitas vezes freio no discurso, mas é genuíno, e eu parece-me que, atendendo à forma como todos os portugueses o conhecem, o bom relacionamento que ele tem com os clubes, é evidente que ao longo do tempo foi construindo algumas inimizades, mas isso no desporto também é natural. Eu creio que ele desacelerou um bocadinho agora aos 71 anos, faz 72 este mês, creio que, se não estou enganado, por dia 24. Agora aos 71 anos é evidente que entrará, aceitando o convite e confirmando-se que vai para a seleção nacional. E nós temos aqui sinais, para além daquilo que sabemos, também temos sinais que nos dizem. Jorge Jesus, nos últimos mundiais, esteve a comentar futebol, e nesta fase está em silêncio, a comer o seu peixinho. Ele gosta muito, há muitos anos que diz que só come peixe, portanto está em silêncio, o que também é um sinal para aquilo que poderá acontecer a seguir. É uma fase nova da carreira. Nós nunca conhecemos Jorge Jesus enquanto selecionador, mas há uma primeira vez para tudo até aos 71 anos, e eu parece-me que ele reúne todas as condições, porque se nós formos observar aquilo que se passou neste Mundial, que é o que de mais recente temos para avaliar, nós percebemos que Portugal não praticou o futebol que a qualidade dos seus jogadores exige. Eu não diria em termos de ambição, porque há muitas formas de ganhar, e nós podemos não gostar da forma que o Roberto Martínez procura ganhar os jogos. Bem, isso é uma questão. Outra coisa é ele não os querer ganhar, como é óbvio que quis ganhar, e nós olhamos, é muito fácil criticar o selecionador nacional nesta altura, e eu próprio critico antes em função do que foi feito, e depois dos jogos em função daquilo que vejo. Portanto, é relativamente simples. Se o trajeto tivesse sido outro, todos estávamos a agradecer, e mesmo assim acho que temos que agradecer, porque foi um homem que durante este percurso de 3 anos e meio procurou falar português, procurou relacionar-se com os portugueses, teve uma postura de gentleman, mas efetivamente parece-me que, chegando nós a este nível, ganhar uma liga uma liga menor naquilo que é o portfólio das seleções é pouco para uma equipa como Portugal, sobretudo porque não conseguiu apresentar-se ao nível que os nossos jogadores podem proporcionar. E eu creio que Jorge Jesus pode ser esse treinador. Jorge Jesus é um treinador, sob o ponto de vista defensivo, eu estou convencido. Embora nós olhemos muito para o futebol olhamos muito para os golos, olhamos muito para as jogadas espetaculares, mas parece-me que naquilo que é a mecânica defensiva das equipas, provavelmente Jorge Jesus é um dos melhores treinadores à escala global. Temos outros treinadores bons em Portugal, mas parece-me que Jorge Jesus está um nível acima. Gosta muito de ganhar, e entra sempre para ganhar, procura os melhores trajetos para ganhar, mas potenciando os seus jogadores. Ao longo do tempo é isso que nós podemos extrair do trajeto de Jorge Jesus: equipas que jogam bom futebol, que jogam futebol ofensivo, mas muitas vezes, para se poder jogar um futebol ofensivo, é preciso construir uma solidez defensiva que nós às vezes nem conseguimos identificar. E essas são as características que eu vejo em Jorge Jesus, que fazem dele, na minha perspectiva, é evidente que tantos anos no Benfica, foi colecionando no nosso ecossistema português algumas inimizades, mas eu creio que não vai ter dificuldades para reunir um rápido consenso, até porque nesta primeira fase, normalmente as pessoas, voltando a mais uma expressão popular, jogam sempre com o pé atrás, que é para seguir não serem apontadas. Nós estamos no tempo em que o comentário se vulgarizou, muitas vezes extremou-se, E toda a gente dá a sua opinião, é bom que assim seja, é evidente que respeitando, portanto, eu parece-me que vai ser uma escolha bem encarada e uma escolha mais ou menos consensual. Por outro lado, chamo a atenção para o seguinte, para uma declaração que teve agora o Presidente da Federação, o Pedro Proença, à chegada a Lisboa. Eu não vejo nada mais verdadeiro do que isto. Provavelmente, se Roberto Martínez não tivesse ganho a Liga das Nações, não teria sido o selecionador a comandar Portugal no Campeonato do Mundo. Ele não era... A Federação deu todas as condições a Roberto Martínez, o próprio selecionador confirmou isso na hora da despedida a seguir ao jogo com a Espanha, mas na verdade não era este treinador que, na perspectiva de Pedro Proença, deveria liderar a seleção nacional. Ou seja, agora é evidente que a exigência aumenta também na perspectiva das cúpulas da Federação Portuguesa de Futebol, porque vão ter o seu treinador. Eu não sei que treinador queria na altura o Pedro Proença, eventualmente já seria o Jorge Jesus, mas a verdade é que chegámos ao culminar de um processo em que temos uma direção da Federação e um treinador identificado com aquilo que é preciso, independentemente de Roberto Martínez ter tido uma boa relação, ter tido todas as condições para fazer um trabalho melhor.
1: Por falar em consenso, e utilizando a tua expressão há pouco, a falta de freio no discurso de Jorge Jesus não pode complicar a tarefa de unir os adeptos em volta da seleção?
2: Eu, sinceramente, não acho. E não acho porque Jorge Jesus é uma personagem, é um grande treinador e tem também um outro lado. Todos nos recordamos das conferências de imprensa dele. É evidente que nos últimos anos não tivemos a oportunidade de as ouvir com a mesma atenção. Está mais tranquilo, mas Jorge Jesus nunca foi propriamente intranquilo nas conferências de imprensa, o que muitas vezes tem um discurso de certa forma com inusitado, que quebra com os tais caldos de galinha que os treinadores de futebol têm, porque nós temos muitas expressões no nosso léxico futebolístico que emanam precisamente de conferências de imprensa e de situações com Jorge Jesus. É um homem simples, que tem também ele um ego grande naquilo que é a profissão, porque de facto pode tê-lo. Podemos gostar mais, podemos gostar menos, é sem dúvida uma persona extraordinária que nos vai. É evidente que nós não estamos à espera de Jorge Jesus por causa das conferências de imprensa. Nós queremos que todos os portugueses, provavelmente, querem que Jorge Jesus tenha um trajeto muito bom nas seleções nacionais, porque é bom para o futebol português, é bom também para o país, naturalmente, porque há aqui um quadro de visibilidade e de autoestima nacional que também resulta um bocadinho daquilo que é o trajeto das seleções, e não vamos aqui entrar com sofismos. Isto acontece em todos os países, não acontece só em Portugal. É evidente que há países mais apaixonados por futebol e há países mais apaixonados por outras modalidades. Não me parece que seja um problema, pelo contrário, estou ansioso por ouvir Jorge Jesus, para ouvir o que ele tem para dizer, e acho que, se pudermos encarar isso, não é disso que se trata, como um prémio de carreira, porque ninguém dá prémios a Jorge Jesus, ele confirmando-se a escolha, Jorge Jesus está lá porque merece, não é propriamente um prémio. Eu acho que, se há treinador português que tem um trajeto capaz de nos deixar, de certa forma, expectantes e tranquilos em relação à produção da seleção nacional, aquilo com tantos jogadores, o que esta seleção vai fazer, é Jorge Jesus, porque é de facto um extraordinário treinador. Há aqui questões que paralelamente se levantam, designadamente o caso da utilização ou não mais intensiva de Cristiano Ronaldo. Temos que aguardar com muita curiosidade. Jorge Jesus também sabe ser um diplomata, provou ao longo de muitos anos, e certamente a questão será melhor resolvida, não tenho dúvidas em relação a isso, do que foi resolvida com Roberto Martínez, desde logo porque Jorge Jesus não precisará de, como primeiro ato enquanto selecionador nacional, fazer uma viagem à Arábia Saudita para estar com Cristiano Ronaldo. Jorge Jesus conhece-o, foi jogador dele até há pouco tempo, eventualmente conseguirá transmitir dinâmicas, partindo do princípio que Cristiano Ronaldo não vai encerrar o seu trajeto na seleção, eventualmente poderá continuar até ao próximo europeu. É certo que também não sabemos o que está na cabeça de Cristiano Ronaldo, Ele acabou de dizer que vai decidir sozinho, que não são os jornalistas a decidir por ele. Eu creio que só ele poderia achar que os jornalistas querem decidir por ele, porque não estou a ver que nós ficámos curiosos e fazemos as perguntas e depois o Cristiano Ronaldo responde. Não há nenhum jornalista, eu não sei o que é que o Cristiano Ronaldo pensa, não há nenhum jornalista que tenha essa capacidade. Na verdade, isso nem sequer se coloca. São coisas que se dizem e eu respeito o Cristiano Ronaldo muito enquanto jogador de futebol. Na minha perspectiva, é evidente que a questão, até há quem gosta de analisar o futebol por décadas, eu também sou um bocadinho assim, mas eu creio que não há dúvida nenhuma que Cristiano Ronaldo é o melhor jogador, o maior jogador, o maior símbolo do futebol português, e estão aí os números para prová-lo. É evidente que há outros grandes jogadores que marcaram as suas gerações, o Luís Figo, desde logo o Eusébio, que de facto é o primeiro grande ícone global do futebol português, mas Cristiano Ronaldo parece-me que temos de ser justos, está acima de tudo isso. O que não quer dizer que esteja acima de tudo e de todos.
1: A análise do Vítor Santos, diretor da TSF, este anúncio de que esta semana teremos novo selecionador nacional, olhando ou escutando com atenção as palavras de Pedro Proença, será um português? E aqui no Fórum TSF queremos ouvir a sua opinião. Consideram não importante voltarmos a ter um português à frente da seleção? E Jorge Jesus seria uma boa escolha? Teu perfil indicado para liderar a seleção até ao Mundial 2030? Ou seria preferível fazer outra aposta? Queremos ouvir a sua opinião. Número de telefone do Fórum, 808-202-173. 808-202-173. Pode também escrever a sua opinião no Facebook da TSF. E o Orlindo Paz Correia escreve que Jorge Jesus é um profundo conhecedor de futebol e dos jogadores da Seleção Nacional. Um treinador carismático, com a identidade, que quererá implementar o seu cunho na seleção. É o homem certo, no momento certo, para quebrar egos de jogadores, dirigentes e empresários. E que opinião tem o João Baltazar, que também é treinador de futebol e que nos liga de Alcochete? Bom dia.
3: Olá, bom dia. Primeiramente, e antes de falar da questão do Jorge Jesus, de agradecer aos profissionais, aos jogadores que estiveram nos Estados Unidos nesta grande competição, neste grande torneio, mas que não conseguiram aquilo que todos eles queriam, que todos nós portugueses desejaríamos, que era chegar o mais longe possível e chegar à final. E não conseguiram. Todos também sabemos porquê, porque o técnico lá estava era de facto muito fraco. Portanto, obrigado por se ter ido embora o Martini. Relativamente ao Jorge Jesus, eu fico muito satisfeito, muito satisfeito mesmo. É meu conterrâneo, é da cidade onde eu cresci, onde eu nasci, cresci e vivi, na Amadora. Acompanhei-o e tenho acompanhado agora enquanto técnico, mas acompanhei-o ainda na fase final da sua carreira de jogador. Eu não sei exatamente, mas o Jesus hoje levará 35, 30, quase 40 anos, talvez 30 e muitos anos de treinador. Recordar que o Jesus começa efetivamente a ganhar notoriedade e títulos quando chega ao Sport Lisboa e Benfica, porque até aí, desde o seu início de carreira no Amora até depois ao Braga, títulos não tinha praticamente nenhum, e portanto quando entra naquele que é um dos maiores clubes de Portugal, depois já com 50 e quase 60 anos, 50 e muitos, começa efetivamente a ganhar títulos. Eu penso que ele é um estudioso. Recordasse que ele, no fim da carreira, foi estagiar ainda com o Jan Cruyff no Barcelona. Também é um homem que estudou, creio que ainda hoje, com 71, continua a transpirar muito futebol. Penso que ninguém poderá dizer que o Jesus não é um bom técnico, porque por onde passou foi ganhando alguma coisa, tirando, creio que não estou a dizer nenhum disparate, tirando no Sporting Clube Portugal, creio que não ganhou lá nada. Mas quer dizer, já esteve fora do país, nomeadamente Brasil, e agora a treinar o Cristiano Ronaldo. E portanto eu vejo que sim, que eu nunca gostei muito de termos um técnicos estrangeiros. Somos um país exportador de técnicos, de muito bons treinadores, e portanto ter um treinador da seleção que não fosse português, eu pessoalmente fico entristecido, porque há muita matéria em Portugal, muita mesmo, capaz de fazer bons trabalhos nos clubes. E na seleção, o Jesus, penso também o coroar, não é? Aos 70 e muitos anos, 71, chegar, se assim se confirmar, e eu espero que sim, se confirmar como treinador da seleção de Portugal, penso que para ele próprio será o culminar e o atingir o auge daquilo que é o sonho de um técnico de futebol, que é treinar a seleção do seu país. E, portanto, estou muito satisfeito, porque, como já disse, é da minha cidade, somos conterrâneos, tenho acompanhado sempre, estive com ele agora no nosso congresso, não este ano, mas ano passado em Matosinhos, tive a oportunidade de lhe dar um abraço, e desejo-lhe... Isso é que vai trazer aquilo que precisamos, futebolisticamente falando, espetáculo. Depois também nas conferências, mas dentro do campo, que ninguém duvide que com os jogadores que já temos, com estes que vieram agora da América de uma forma precoce, e com outros eventualmente que possam surgir, que Jorge Jesus vai pôr claramente o futebol português em termos de seleção onde merece. Eu não tenho dúvidas.
1: Obrigado, João Baltazar, e vamos ver se o António Pinto, que está reformado e que nos liga de Guimarães, também olha com bons olhos para esta possibilidade de ser Jorge Jesus. Um treinador português será. Bom dia.
4: Bom dia ao Fórum. Olha, não antes de falar nisto, que só puxar um pouco a cassete atrás para referir que após o jogo com a Espanha, o nosso selecionador deu conferência de imprensa e disse que fizemos um grande jogo e os jogadores foram maravilhosos. Eu creio que o jornalista deveria ter feito responder desta maneira: o senhor viu o mesmo jogo que nós vimos? Que ele certeza que não viu o jogo que toda a gente viu. Para dizer que foi uma grande exibição, que os jogadores estiveram fantásticos. Não viu o mesmo jogo. Não é a primeira vez que ele faz isto. Nem sei como é que ele se foi lá 4 anos a treinar. Nem sei. Portugal nunca teve uma equipe, toda a gente sabe, não é? Portugal nunca teve equipe nenhuma. Ainda agora, olha, de ontem o Messi ser levado aos ombros. Sabe o que isso quer dizer? União da equipe. A gente começa lá a perder de 0, ganhou 3-2, e o Messi no fim, os jogadores pegaram nele e levaram-no aos ombros, vários, mandaram-no ao ar. Isso quer dizer o quê? União. Coisa que nunca existiu na nossa seleção. Nós tínhamos bons jogadores, mas não tínhamos uma equipe. Nunca tivemos. O ano nunca teve um futebol fluido, ninguém sabe a tática, ninguém sabia a tática dele. Enfim, foi bem arrumado, já foi tarde. Agora, quanto ao Jorge Jesus, penso que é a pessoa certa no lugar certo. Aliás, ele já treinou a minha equipe, o Vitória de Guimarães, estou-me a lembrar, em 2000 e qualquer coisa, Vitória estava para descer a divisão, e o presidente foi buscar o Jesus, e salvou-nos realmente, que é um homem que não tem medo. Portanto, penso que o Jesus vai fazer furor, vai unir a equipe, que é preciso. O fundamental não é ter jogadores, é ter uma equipe, principalmente uma equipe. E nós fomos ganhando alguns jogos porque tínhamos bons jogadores. Não ganhávamos, porque o treinador não ganhávamos nenhum. Portanto, o Martínez diz que fez. Ganhou sendo o quê? Porque tínhamos jogadores. Por ele perdemos os jogos todos. Portanto, está certa, espero que seja Jorge Jesus, para que tenhamos um futebol que já não vimos há muito tempo. Muito obrigado.
1: Obrigado, dia, António Pinto, pela sua participação aqui no Facebook da TSE. Os ouvintes podem participar ao de viva voz e para isso tem à disposição o número de telefone 808-202-173, 808-202-173, ou então podem também contribuir para o debate online, escrever a opinião que têm sobre o tema em debate no Facebook da TSF. E o Avelino Rezende considera que é urgente e necessário escolher um português para a seleção. Depois acrescenta que não tenho predileção por ninguém em especial, no entanto, entendo que o cargo deve ser entregue a um treinador português. Chegou o tempo da remoção das vacas sagradas no plantel. Bom dia, Vítor Serpa. Bem-vindo ao Fórum TSF. Obrigado por ter aceitado este nosso convite. Vítor Serpa, Jorge Jesus será um bom nome para liderar a seleção, se vier a confirmar?
5: Sim, claro que sim. Não era o único bom nome, mas claramente um dos melhores nomes. Primeiro é necessário encontrar um perfil, o perfil que a Federação Portuguesa de Futebol entendeu e e penso que até é elogiável, era, portanto, um treinador português de qualidade, com experiência, um homem, portanto, que fosse capaz de perceber os contextos do futebol dos tempos modernos, em que é realmente difícil fazer uma equipa de uma seleção. São jogadores que jogam não apenas em diversos clubes, mas em diversos países, competições completamente diferentes umas das outras, e que, portanto, necessita o que eu acho que a seleção portuguesa neste momento necessita mais e com maior urgência, é de identidade. Precisa de jogar o seu futebol e não jogar consoante o futebol dos outros. À medida que se tem um adversário é africano, o adversário é europeu, o adversário é sul-americano, e parece que a seleção se procura adaptar sempre aos outros, o que me parece realmente, portanto, uma manifestação de inferioridade, o que não está de acordo com a qualidade individual dos jogadores portugueses. E, portanto, essa foi a grande falha, do meu ponto de vista, de Roberto Martínez, um homem que é adorável do ponto de vista humano, excelente, portanto, na comunicação, no respeito, na forma, inclusivamente, como procurou aprender rapidamente a falar português, sabendo que os portugueses naturalmente aprendem, conseguem perceber a língua castelhana, mas verdadeiramente, do ponto de vista que mais interessava, do ponto de vista profissional, a verdade é que realmente este campeonato do mundo foi muito abaixo daquilo que seria expectável. Muito abaixo, não apenas, nós estamos habituados a que possa haver um problema, um resultado, um jogo mal conseguido, e do resultado de repente atira, derruba qualquer sonho, mas não foi isso, foi uma sucessão de más exibições, e de exibições de realmente de um futebol muito indefinido, muito pouco esclarecido, para além de ter sempre resolvido de uma forma muito criticável a questão fundamental que se levantou, que foi a questão do Cristiano Ronaldo. Agora, com Jorge Jesus, acho que sim, acho que é
1: um treinador... Penso que o Vítor Serpa, aí será Jesus um selecionador com mais perfil para lidar com o caso Ronaldo?
5: Quer dizer, o Ronaldo disse uma coisa na conferência de imprensa que é um bocadinho inquietante, não é? E, portanto, em primeiro lugar, foi deselegante em relação, digamos, aos jornalistas e à comunicação social em geral, dizendo que todos vocês querem me matar há 23 anos, que me querem matar, que é uma coisa que eu acho que é de uma injustiça tremenda. Cristiano Ronaldo também é o que é, não apenas pelo seu talento, pela sua qualidade absolutamente inquestionável, mas também por aquilo que a comunicação social, de uma maneira geral, tem feito dele, e bem, de uma forma justa. O que não é justo é a forma como ele atacou a comunicação social, acabando por dizer algo que é inquietante. Eu vou-me embora quando eu quiser. Não é bem assim. Portanto, um jogador de futebol não é só quando quiser. Um jogador de futebol é quando o selecionador entender, e portanto, porque ele tem responsáveis acima dele, que são os chefes dele, que determinam se ele joga, se não joga, se é convocado, se não é. E, portanto, não é propriamente, não pode haver aqui situações realmente de dúbias em relação a aspectos elementares de uma equipa de futebol e de uma seleção nacional. De qualquer forma, eu penso que o Jorge Jesus tem excelente relação com o Cristiano Ronaldo. E conseguiu realmente fazer levar o Cristiano Ronaldo a fazer uma época muito aceitável, embora tenhamos que considerar que estamos a falar de um futebol que não tem os mesmos níveis de competitividade que tem o futebol europeu, não é? Mas mesmo assim, portanto, o que eu penso, eu não sei o que é que vai acontecer. Percebe-se que o Cristiano Ronaldo provavelmente ainda vai aparecer ou vai querer aparecer para o Campeonato da Europa. Não sei qual é a ideia do Jorge Jesus sobre isso, se vai ter que conversar com ele. Eu não estou a ver propriamente que seja aqui completamente um fim de ciclo da seleção. Nós olhamos para a seleção e o Jorge Jesus pega numa
6: portanto, uma base de seleção que não vai, que em princípio vai contar com ela para os 4 anos que seguem até ao Campeonato do Mundo. Podemos reparar que, por exemplo, tirando o Cristiano Ronaldo, tem 41 anos, não é? E que, portanto, aliás, ele próprio descartou a hipótese de estar presente em mais algum Campeonato do Mundo, nós temos 4 jogadores que são realmente, podem ser importantes na seleção e que eventualmente poderão estar fora do Campeonato do Mundo. Estamos a falar do Nelson Semedo e do João Cancelo, por exemplo, 2 laterais, têm 32 anos e, portanto, terão 36 na altura do Campeonato do Mundo de 2030, e o Bernardo Silva e o Bruno Fernandes têm 31, mas são elementos importantes, não deixam de ser elementos importantes. De qualquer forma, a esmagadora maioria continua a ser perfeitamente, digamos que, selecionável para o Campeonato do Mundo. Portanto, Jesus parte com uma base consistente, uma base feita, e eu acredito que ele consiga, com essa base e com outros que vão surgir, consiga realmente fazer uma seleção com identidade, com grande capacidade de entrega, espírito de sacrifício, mas também sentido tático do jogo e um sentido, digamos, de alguma clareza quando tem bola e quando a não tem. Foi uma coisa que nos faltou, faltou-nos muito, sobretudo, portanto, essa lucidez de equipa maior, de equipa, portanto, que é madura, de uma equipa que quer realmente classificar-se entre os melhores. Entre os melhores não estão classificados apenas os melhores jogadores, estão classificadas as melhores equipas e por alguma razão, porque elas têm identidade, porque elas sabem o que fazer durante o jogo e porque elas impõem o seu jogo ao adversário. É meio caminho andado para se poder ganhar, é meio caminho andado para se ter sucesso.
1: Obrigado, Vítor Sérgio, por participar também aqui neste debate que hoje fazemos e para o qual volto a convidar os nossos e as nossas ouvintes. Como é que avaliou esta hipótese de Jorge Jesus ser o próximo selecionador nacional? É importante voltarmos a ter um português à frente da seleção? E Jesus, que nunca foi selecionador, terá o perfil certo para liderar a equipa portuguesa até ao Mundial de 2030? Ou, em sua opinião, seria preferível fazer uma outra aposta? Queremos ouvir a sua opinião. Número de telefone do Fórum, 808-202-173. Pode também escrever a sua opinião no Facebook da TSF. E o Abílio Faria recorda-nos que o treinador é importante, mas não faz milagres. Seja Jorge Jesus ou qualquer outro, há uma coisa que tem de mudar: a mentalidade. O nome dos jogadores não ganha jogos, ganham-nos o compromisso, a entrega, a humildade e o espírito de equipa. Portugal tem qualidade mais do que suficiente para lutar pelos grandes títulos, mas isso só acontece quando todos colocam o coletivo acima do individual. Quem vestir a camisola da seleção tem de perceber que o passado não entra em campo. O que conta é o trabalho, a atitude e a vontade de vencer em cada jogo. Se essa mentalidade mudar, Jorge Jesus pode ter condições para ser bem-sucedido. Se não mudar, nenhum treinador, por melhor que seja, conseguirá fazer milagres. E que opinião tem o Manuel Vieira, pasteleiro, que nos liga de Viana do Castelo. Bom dia.
7: Bom dia, Manuel Rádio. Estou a falar na DSF. Estou de acordo completamente com as palavras que disse o Sr. Vitor Serpa, da Jornal Bola. Acho que o Jorge Jesus é uma escolha correta para a seleção. Desde o momento em que o Sr. Cristiano Ronaldo abandona. Está em grande na seleção, já devia ter saído, para sair em grande já devia ter saído. E acho que deve dar uma continuidade com o Jorge Jesus como selecionador, tem todas as condições para levar Portugal mais alto. Temos que agradecer tudo o que o Cristiano Ronaldo fez por Portugal, mas neste momento é menos um jogador. E Portugal não ser eliminado pela Espanha não é vergonha. A vergonha foi o nível futebolístico que Portugal apresentou, mas entendendo que jogámos praticamente sempre com 10 jogadores, o avançado CR7, que foi o melhor jogador que eu vi jogar até hoje, não me meteu ainda na cabeça que deu a abandonar a seleção portuguesa. Atendendo a isso, o selecionador tinha que fazer aquilo que mandava, não é?
1: Obrigado, Manuel Viana, pela sua participação. E como é que o Nelson Mendonça, engenheiro que nos liga de Lisboa, olha para esta probabilidade de voltarmos a ter um português à frente da seleção? podendo esse, tudo indica, esse português ser o Jorge Jesus. Nelson Mendonça? Não, parece ter caído esta ligação telefónica. Vamos retomar esse contacto o mais rapidamente que nos for possível. Espreito aqui o Facebook da TSF e escreve o Miguel Scott que neste momento Jorge Jesus reúne grande consenso a nível nacional e parece ser a escolha mais acertada. Tivemos excelentes resultados com treinadores que não eram portugueses, nem conheciam o futebol nacional, e muito maus resultados com treinadores portugueses radicados em Portugal. Queiroz era um dos mais conceituados treinadores nacionais, conhecia a formação, foi campeão mundial por duas vezes, chegou à seleção e esbarrou no ego de uma vedeta. Tivemos Scolari que levou Portugal a um segundo lugar europeu e um quarto mundial e conseguiu agregar todo um povo em volta da seleção. Tivemos Torres, conhecedor do futebol luso, que com um milagre levou-nos ao México, onde acabou por nos deixar um amargo de boca. Humberto Coelho foi um excelente selecionador no europeu, onde caímos da forma que todos sabemos. Fernando Santos deve ter sido o treinador que esteve mais tempo em funções. Teve das melhores gerações e um CR7 ainda competitivo. Teve dois títulos. Quando substituiu o CR7, acabou a carreira. O próximo treinador, conclui Miguel Scott, o próximo treinador pode fazer uma excelente seleção sem ter de usar os melhores em termos individuais ou usar os nomes dos que já foram excepcionais. O perfil indicado para o cargo tem de começar por alguém que não aceite o, e aqui uma citação de Ronaldo, que não aceite o retiro-me quando eu quiser, mas o retiro e coloco em campo quem e quando eu quiser. Jesus pode ser a solução, mas não nos podemos esquecer que também ele já foi alvo da má disposição de alguns egos em Portugal. Bom dia, Nelson Mendonça, engenheiro de Gás de Lisboa. Agora acho que conseguimos ouvir sem problemas.
8: Sim, bom dia, doutor Manuel Acácio. Está-me a ouvir?
1: Agora sim, estamos a ouvi-lo.
8: Ok, bom dia, bom dia. Antes de mais, muito obrigado pela oportunidade e bom dia a todos os ouvintes. Bom, eu começo primeiro por dizer que, para mim, o Roberto Martins, o que ele fez que me deixa muito satisfeito é ele falar português. Para mim, eu tendo a língua portuguesa como a língua oficial, eu sou da Guiné, isso para mim é um orgulho. E a língua é o maior valor que temos. Se nós queremos que seja a língua portuguesa ser a língua de trabalho nas Nações Unidas, então nós temos de dar valor à língua portuguesa. Eu não gosto muito quando vejo que os estrangeiros cá em Portugal, em vez de se esforçarem a falar português, somos nós que vamos ao encontro deles. E quando chegamos à terra deles, somos obrigados a falar a língua deles. Se nós cá não falamos português, então e onde é que vamos falar português? Isso para começar. Dois, eu para mim, treinador ser português ou japonês, desculpa a expressão, inglês, para mim não importa nada. O que me importa é um treinador que vai fazer a seleção ser uma seleção de vitórias. Ser o Jorge Jesus, seja quem for, o fundamental é o treinador ter autonomia, aliás, sobre a equipa que ele comanda. Eu também sou responsável do meu trabalho, depois eu tenho que apresentar as contas. E tenho que ser apoiado, tenho que dar liberdade de atuar, sem influência, e no fim tem que nos apresentar o resultado, a conta. É isto que importa. Portanto, venha o que vier, se for Jorge Jesus, ótimo, ainda sendo português. Mas o fundamental é fazer uma equipa, não nos importa ter craques, que depois juntos não fazem nada. E uma coisa que eu não gostei do Cristiano Ronaldo, eu reconheço o valor que ele tem, mas na seleção, para ser convocado, é quando reúne as condições para ser convocado. É o treinador que manda. Não é um jogador, Manuel António Joaquim, que vai impor que ele vai jogar. Ele pode jogar até os 200 anos, se quiser. Mas, para a seleção, tem que ter condições para ir lá, para ajudar a seleção, para ter produtividade. É ser com 10 anos, com 15 ou 16, com 18, como acontece, é nós precisamos de alguém que chegue ali e ajude a seleção. Agora, não é dizer que vai jogar. Pode jogar até os anos que quiser, o corpo é dele. É isso que eu tenho para dizer. E nós temos que nos concentrar no resultado. Não importa quem traz o resultado. A gente precisa, porque é o resultado que conta, não são os nomes, está bem?
1: E obrigado, Nelson Mendonça. Vamos retomar este debate aqui no Fórum TSF, já a seguir ao Noticiário das 11.

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0: São 10h58 menos uma hora nos Açores.
1: O presidente dos Estados Unidos anuncia o fim do cessar-fogo com o Irão. Trump fala dos dirigentes iranianos como pessoas cruéis, mentirosas e doentes. A presidente da Câmara Municipal de Almada entende a revolta de quem vive no concelho por causa da falta de água. Inês de Medeiros assegura que vai dar todas as informações às pessoas.
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0: Temperaturas há momentos, Porto 19 graus, Ponta Delgada 21, Lisboa e Funchal 25 graus, Faro há instantes com 28. Edição das 11 horas, Paula Dias.
1: O presidente dos Estados Unidos classifica os dirigentes iranianos como escumalha e esta manhã, na cimeira da NATO em Ankara, na Turquia, anunciou o fim do cessar-fogo com o Irão.
3: Acho que acabou. Não quero mais ter nada a ver com eles. São escumalha. Sabem o que é escumalha? Eles são escumalha. São pessoas doentes. São liderados por pessoas doentes. E são pessoas cruéis e violentas. Se eles tivessem uma arma nuclear, usavam-na. Para mim, acabou. É uma perda de tempo falar com eles. São mentirosos. Fizemos um acordo, todos concordaram, nada de armas nucleares. Eles saem, falam com a imprensa, dizem, nem sequer falámos sobre isso. Há algo de errado com eles. São malucos.
1: Numa reação imediata a estas palavras de Donald Trump, o preço do petróleo subiu mais de 5%. O Brent do Mar do Norte está agora nos 78 dólares o barril. Já antes, o presidente dos Estados Unidos tinha voltado a afirmar que a Groenlândia devia ser um território controlado pelos norte-americanos, sugerindo novamente que pode vir a retirar todas as tropas da Europa. Uma declaração que levou a primeira-ministra da Dinamarca a reiterar que a Groenlândia não está à venda. Esta manhã, confrontado com esta ambição de Trump em relação à Groenlândia, o primeiro-ministro Luís Montenegro mostrou-se convencido que a NATO vai manter-se unida, João Francisco Cairo.
4: Acredita que a integridade territorial da Dinamarca não está em causa, apesar das ameaças de Donald Trump sobre a Groenlândia. O primeiro-ministro Luís Montenegro afirma que esta cimeira será marcada pelo compromisso e pela coesão dos aliados.
5: É uma cimeira onde será assumida a unidade da Aliança Atlântica, o respeito e a manutenção da prevalência do artigo 5º enquanto elemento absolutamente crucial da solidariedade e da partilha da política de segurança e defesa de todos os 32 Estados-membros da NATO.
4: O primeiro-ministro desvaloriza, por isso, as ameaças de Donald Trump sobre a Groenlândia, que põem em causa a integridade do território dinamarquês.
5: Nós temos um compromisso de aliança para garantir a integralidade territorial de todos os Estados-membros da NATO face a países externos, a países terceiros. Ora, se nós temos esse objetivo para o exterior, naturalmente temos de salvaguardar também no interior. E creio que, independentemente das declarações e do contexto em que elas foram proferidas, não estará em causa de maneira nenhuma a integralidade territorial de nenhum Estado-membro da NATO, incluindo naturalmente a Dinamarca.
4: Nesta cimeira, os aliados deverão demonstrar os planos para atingir a meta dos 5% do PIB em despesa militar até 2035. Montenegro afirma que Portugal está a fazer a parte que lhe compete.
5: Estamos numa trajetória de cumprimento. O que acontece pela primeira vez desde 2014.
4: Agora espera que a NATO possa também comprometer-se com os interesses de segurança de Portugal.
5: Nomeadamente no que diz respeito à segurança marítima, que é uma área na qual temos redobrado o empenho na defesa do nosso território, na defesa do nosso interesse estratégico e também na defesa do interesse de toda a Aliança Atlântica. Esta centralidade atlântica, também à volta da segurança marítima, é prioritária para nós e ficamos também muito satisfeitos por esta cimeira adotar como prioridade exatamente essa mesma política.
4: O Primeiro-Ministro a falar em Ankara, na cimeira da NATO, na Turquia, a afirmar que Portugal está a cumprir as metas orçamentais da Aliança Atlântica, mas também espera o compromisso da NATO com o artigo 5º e com a segurança e integridade territorial de todos os aliados.
1: Luís Montenegro, Primeiro-Ministro, nesta cimeira da NATO que termina hoje na Turquia. A Presidente da Câmara Municipal de Almada compreende o desânimo de quem vive no concelho e está a enfrentar os problemas no abastecimento de água. Ao início da noite, quando faltar um quarto para as 8, vai haver um cordão humano para protestar contra o que se tem passado. As pessoas estão a ser convocadas para o final da rotunda da Via Rápida da Caparica, vão manifestar-se em silêncio. Inês de Medeiros, autarca de Almada, assume o compromisso de dar à população toda a informação possível.
6: Percebo a inquietação e percebo até a revolta que as pessoas estão a sentir, porque de facto neste momento a palavra-chave é que as pessoas possam entender e estarem devidamente informadas. Essa informação será feita não apenas pelos canais habituais das câmaras, estamos em articulação com as juntas para também poderem automaticamente também partilhar essa informação e também fazer essa informação zona a zona, junta a junta e sempre possível, naturalmente, junto à população. Não tenho nada contra receber inclusivamente as pessoas desse movimento. Agora, a questão essencial é exatamente aquilo que as pessoas estão a dizer. Precisamos de entender e precisamos de previsibilidade, e isso significa uma informação permanente. Por outro lado, também estamos a pensar partilhar com as pessoas uma espécie de dashboard para que as pessoas percebam em que medida é que estamos a conseguir atingir o objetivo de aumentar as nossas reservas.
1: Inês de Medeiros assume que a situação é muito complicada, o município não tem água em profundidade e as reservas que possuía diminuíram com as ondas de calor e também com um consumo fora do normal.
6: Estão-se a aproximar dos 10%, o que é claramente insuficiente. A margem de segurança significa que nós temos que pelo menos chegar aos 30, 40%. Mas mesmo assim continua a ser baixo, mas tudo isso, aliás, é uma coisa que nós estamos a tentar montar já, é que as pessoas possam acompanhar a evolução dessas reservas para que, com toda a transparência, entendam qual é o esforço que o município está a fazer.
1: A Presidente da Câmara de Almada, nestas declarações à TSF, destacou também a necessidade de fazer de imediato novos furos, novos pontos de captação de água, ao mesmo tempo que está a pedir ajuda aos concelhos vizinhos.
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0: Passam 10 minutos das 11 horas, vamos para a segunda hora do Fórum TSF, edição de Manuel Acácio, produção de Cláudia Patrício Silva.

0: Retomamos este Fórum TSF, onde avaliamos se chegou a hora, se é importante voltarmos a ter um selecionador português e como é que os nossos ouvintes avaliam a possibilidade de ser Jorge Jesus o escolhido para liderar a seleção até ao Mundial de 2030. É o nome certo ou seria preferível fazer uma outra escolha? O Vasco Amaral, no Facebook da TSF, escreve que JJ é uma opção válida, talvez de momento o perfil mais adequado e firme. E ser selecionador exige firmeza, além de conhecimentos de futebol, e também pessoas ambiciosas, mas não egocêntricas. A Mafalda Penalva escreve, é o chamado mudar tudo para ficar tudo igual. Enquanto não for definido um modelo de jogo e se escolher o treinador em função disso, enquanto não se acabarem com os egos em prol do coletivo, serão desgostos atrás de desgostos, mas se assim não fosse, não seríamos Portugal, conclui a Mafalda Penalva. Bom dia, Mário Fernando. Olhando agora aqui para esta possibilidade de termos Jorge Jesus, mas ainda antes de falarmos em nomes, em tua opinião é importante termos um português à frente da seleção ou isso não é o mais importante, o mais decisivo?
1: Bom dia, Manuel. Bom dia, Alfaro. Eu não sou, enfim, um particular apologista da obrigatoriedade de ser um selecionador português. Mas a única coisa que me interessa é que seja capaz. Isso é que para mim é relevante. Mas se entre os portugueses temos opções capazes, bom, então aproveitamos e escolhemos um português. A lógica, para mim, deverá ser sempre esta. Agora, chegamos a Jorge Jesus. E é evidente que Jesus é uma boa escolha, encaixa neste registro que, do meu ponto de vista, é o necessário para uma seleção nacional portuguesa. Nós temos um Jorge Jesus que tem, enfim, tem a carreira que tem, portanto, sobre isso não vale a pena fazer grandes comentários, todos conhecem. É alguém que conhece profundamente os jogadores portugueses. Eu, aliás, eu insisto mais na tecla dos jogadores do que propriamente o ser conhecedor profundo do futebol português, que ele também é, porque a seleção nacional não vive só dos jogadores do campeonato português. Aliás, cada vez mais vive dos jogadores que nem sequer jogam em Portugal. Portanto, um conhecedor do jogador português, globalmente encarado. E isso Jorge Jesus, obviamente, conhece. E conhece bastante bem. Do ponto de vista técnico, é competentíssimo. Portanto, sobre isso também não há a menor dúvida. Agora, a única questão que se poderia colocar em relação ao Jorge Jesus é se chegou o momento, e isso é uma coisa que só ele é que decide, se chegou o momento

0: a afirmar que Portugal está a cumprir as metas orçamentais da Aliança Atlântica, mas também espera o compromisso da NATO com o artigo 5º e com a segurança e integridade territorial de todos os aliados.
1: O Primeiro-Ministro na Cimeira da NATO, que termina hoje em Ankara, na Turquia.
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11: Está na hora dos sinais de Fernando Alves.
12: Folheando os jornais de hoje, não há notícias que nos façam apetecer caminhos. O editor João Abreu e o cineasta Leonel Brito foram adiante. Nenhuma breve nos leva no seu encalço, abrindo um mapa para a nesga de paisagem que perseguem. Já há pouco que ver na Torre Bela, quem se lembra de ocupações de terras na Beira Baixa? No próximo ano passa meio século sobre Gente do Norte, que tinha música do José Mário Branco. Talvez alguém promova a propósito uma sessão em Moncorvo, terra de Leonel. Se uma nuvem passar lentamente rente às casas de Peredo dos Castelhanos, será talvez a nuvem de Rogério Rodrigues, que voltou para uma reportagem breve. João Abreu terá tomado um outro trilho, anotando novos possíveis alinhamentos para uma imaginária reedição de Terra Mineral, Terra Vegetal, o admirável hino à geologia e à botânica a que meteu mãos, em parceria com Duarte Belo, homenageando António Galopim de Carvalho e Fernando Catarino. Não deveis esperar que João Abreu suba ao alto de um monte e nos grite, desafiando-nos a que aceleremos o passo. Ele não é de gritos, ainda que provavelmente se perca em tamanha vastidão. Os amigos discretos disfarçam como podem o nó no peito. Sabem que ele deverá andar já procurando um Portugal possível, onde cuidará de fazer das pedras pão. Os amigos acabarão por marcar encontro, a pretexto de ele ter partido sem avisar, abrindo um mapa que lhes indica uma ínsula, um paulo, um penhasco,

0: uma planura onde ele esteja às tantas reinstalando o Museu da Paisagem. Ali estão alguns na linha de ciprestes rente ao Muro Branco. Ali estão Álvaro Domingues, António Araújo, Suzano Davó, Madalena Vidigal. O que há neste lugar? Estarão perguntando Maria Manuel Pedrosa e Joana Estrela. Duarte Belo presume que o João terá iniciado um inesperado caminhar oblíquo adiante daquela dobra da montanha, depois da estrada. Num dos jornais de hoje, alguém anuncia: estamos no princípio da nossa caminhada, mas é só uma maneira de dizer coisa nenhuma. Poucas páginas adiante, há 30 comboios suprimidos, pouca terra, pouca terra. A paisagem é um resto que nem se vê. Vá lá que tomei nota da aventura anunciada há dias no Notícias do Sorraia. Agradar-te-ia um passeio pelos monchões do Tejo, a bordo do Varino Vala Real? Já caminhaste sem pressas, sem destino, em algum dos monchões do Tejo? Conheces a Vala Real da Zambuja, por onde vinha o gelo de Monte Junto para o Palácio? A notícia do passeio de Varino prometia garças e águias pesqueiras, aldeias palafíticas, memória de avieiros. Eu lembrei-me de certa vez, ao subir para o Varino Liberdade, no cais de Vila Franca, ter ouvido de Mestre Chico, estando um sol de esplendor, a garantia de chuva para o dia seguinte. O velho lobo do rio apontava aquilo a que chamava baba de boi, grossos fios soprados desde a ponta da erva pelo vento do sudoeste e ali suspensos nos mastros do cais. Era um sinal. Um bando de flamingos levantou-se das águas para os lados da ermida de Nossa Senhora de Alcamé. João e Leonel teriam imaginado um livro ou um filme a partir desse alvoroço. Por isso, foram adiante, mesmo que não tenhamos dado pela sua partida.
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0: Bom dia, são 11:30.
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0: Já a seguir, sempre solidários no âmbito do Prémio Manuel António da Mota.
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0: E hoje vamos conhecer o movimento Pedalar Sem Idade, numa reportagem de Maria Ramos Santos.
2: O caminho para a velhice é irreversível. Existe muitas vezes um sentimento de solidão associado a este caminho que pode ficar melhor se pedalar não tiver idade. Margarida Quinhonhas ajuda-nos a perceber como.
3: Pedalar Sem Idade de Portugal representa o movimento internacional Cycling Without Age, que combate a solidão e isolamento das pessoas mais velhas através de passeios regulares em trichós.
2: Um trichó é uma bicicleta de três rodas, tem um sofá confortável na frente e quem o guia são os voluntários, dos 18 aos 72 anos. Na prática, devolvem a todos o direito ao vento nos cabelos.
3: É que os voluntários dizem muitas vezes que recebem muito mais do que dão, porque, de facto, esta possibilidade de fazermos um voluntariado em que requer interações, relações humanas, ouvirmos histórias de vida e percebermos que aquilo que fazemos tem um impacto imenso na vida das pessoas é, de facto, muito, muito impactante.
2: Ainda assim, nem sempre é fácil implementar um projeto como este. A chave está mesmo em acreditar.
3: É, de facto, uma resposta inovadora, não é? Portanto, leva o seu tempo às vezes a ser implementada, mas tal como o presidente da direção disse no início, ele acreditou e eu acho que os grandes projetos também começam assim.
2: Há cada vez mais pessoas a pedalar sem idade, um projeto que já existe em mais de 10 cidades do país.
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0: O Presidente da República garante que vai conversar com o Primeiro-Ministro sobre os problemas que estão a afetar a classificação dos exames do secundário. António José Seguro quer que tudo se resolva rapidamente. A Associação de Empresas Portuguesas de Combustíveis e Lubrificantes apontou o dedo às pequenas e médias empresas e estima que a importação não declarada de combustíveis terá gerado perdas fiscais de 1.120 milhões de euros.
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2: Temperaturas há momentos, Porto 21 graus, Ponta Delgada 22, Funchal 26 graus, Lisboa 29, Faro 31 graus. Edição da 1 hora, Paula Dias.
0: Portugal acaba de assinar em Ankara, na Cimeira da NATO, um compromisso conjunto de aliados europeus e do Canadá para reforçar a segurança marítima no Atlântico Norte, no Mar Báltico e no Ártico. A declaração foi subscrita por 12 países e surge num contexto em que Donald Trump fez críticas aos aliados e insistiu que os Estados Unidos deveriam controlar a Groenlândia. João Francisco Guerreiro.
3: O objetivo declarado é o de assumir maior responsabilidade na dissuasão e defesa marítima na região euroatlântica perante um ambiente de segurança que os aliados descrevem como cada vez mais exigente. No texto divulgado aqui em Ankara, os países signatários apontam diretamente para a ameaça de longo prazo colocada pela Rússia e dizem querer demonstrar capacidade e vontade de defender estas zonas estratégicas. O compromisso prevê mais treino, mais exercício e mais operações marítimas conjuntas. Os aliados prometem também reforçar o comando e controlo, investir na vigilância em todos os domínios e acelerar a inovação para desenvolver novas capacidades marítimas. Este anúncio não surge numa folha em branco, é preciso ter em conta as declarações de Donald Trump esta manhã e principalmente quando chegou a Ankara, quando declarou que os aliados não conseguem garantir a segurança no Ártico e que por essa razão os Estados Unidos deveriam tomar conta da Groenlândia. A mensagem política é clara, os europeus e os canadianos querem assumir uma parte mais justa no esforço de defesa sem romper com Washington. O texto agora divulgado sublinha que esta iniciativa será coordenada de perto com os Estados Unidos e enquadrada numa fórmula conhecida na Aliança, uma Europa mais forte dentro de uma NATO mais forte.
0: João Francisco Guerreiro, no jornalista da TSF, dando aqui conta desse compromisso que Portugal assinou em Ankara, juntamente com outros países europeus e também com o Canadá, um compromisso para o reforço da segurança marítima no Atlântico Norte, no Mar Báltico e também no Ártico. A condutora do autocarro acidentado ontem no Cacém tinha experiência em transporte de passageiros. A informação recolhida pela TSF adianta que a motorista trabalhou numa outra empresa de transporte de passageiros no Conselho de Cascais, antes de se ter mudado há cerca de 4 meses para a atual transportadora. A mulher está, nesta altura, a receber apoio psicológico depois do acidente em que morreram 2 pessoas. Tudo aconteceu quando a condutora se atrapalhou com os pedais e carregou no acelerador ao trocar o painel que indica o número do autocarro e também o destino da viagem. Questionada pela TSF sobre o porquê de não ter sido assinado o travão de mão, a fonte contactada pela TSF não soube responder. A empresa Viação Alvorada, concessionária desta linha da Carris Metropolitana, abriu um inquérito interno para esclarecer as circunstâncias do acidente. O Presidente da República pede rapidez para resolver os problemas à volta da classificação dos exames do secundário e avisa que a relação de confiança com o sistema de avaliação tem de se manter intacta. António José Seguro sublinha ainda que nenhuma família pode ser prejudicada com a alteração do calendário e promete levar este assunto à reunião semanal com o Primeiro-Ministro Francisco Nascimento.
4: Não estava previsto, mas ao contrário do habitual, António José Seguro respondeu às perguntas dos jornalistas. E, claro, para falar sobre a polémica em torno dos exames nacionais.
5: Há um problema que precisa de ser resolvido.
4: O Presidente da República pede rapidez para resolver o problema, sobretudo para não minar a confiança no sistema de avaliação.
5: Estou a acompanhar essa situação, como é o meu dever, e o meu desejo é que esse problema possa ser resolvido o mais rapidamente possível. Isto é, que os professores que ainda não tiveram acesso às provas para poder corrigi-las e classificá-las o possam fazer, para que os alunos que têm direito a receber as notas o recebam e para que a relação de confiança que existe com o sistema de avaliação continue intacto.
4: Já sobre a possível compensação às famílias que ficaram prejudicadas com a alteração do calendário de exames...
5: Esse assunto abordarei esta semana com o Sr. Primeiro-Ministro.
4: A habitual reunião semanal entre o Presidente da República e o Primeiro-Ministro vai decorrer na quinta ou na sexta-feira.
5: E naturalmente que os alunos e as famílias não podem sair prejudicados. O Ministro da Educação já se referiu a esse assunto e o desejo do Presidente é que rapidamente tudo volte à normalidade. E sobretudo que a relação de confiança entre os alunos e as suas famílias e o sistema de avaliação se mantenha intacto.
4: O principal desejo do Presidente da República, depois de visitar a nova sede do Mecanismo Nacional Anticorrupção, ao lado da Ministra da Justiça, sublinhou que a prevenção é a melhor cura para o problema.
0: E sem querer responder à questão se o Ministro da Educação tem condições para continuar, António José Seguro garantiu que vai levar este assunto, estes problemas na classificação dos exames do secundário à conversa semanal com o Primeiro-Ministro. Pode acontecer essa conversa amanhã ou na sexta-feira. A Associação de Empresas Portuguesas de Combustíveis e Lubrificantes apresenta as contas, estima que a importação não declarada de combustível traz gerado perdas fiscais de 1.120 milhões de euros. José Milheiro.
6: A Associação das Empresas Portuguesas de Combustíveis e Lubrificantes faz esta denúncia, mas não aponta nomes. O secretário-geral, António Cumprido, apenas adianta que são pequenas e médias empresas que conseguem fugir ao fisco.
7: Uma delas, por exemplo, é o produto por simplesmente não ser declarado e, portanto, não paga imposto. Se o produto entrar no país sem passar por um entreposto comercial, portanto, devidamente autorizado pela autoridade fiscal, poderá não pagar ISP. Outra coisa é tirar a vantagem de diferencial de imposto entre Portugal e Espanha. O imposto em Espanha é inferior ao imposto em Portugal.
6: Em causa também está a recolha do IVA e António Cumprido acredita que estes combustíveis refinados entram por Espanha.
7: Se o produto vem de Espanha, diretamente dos produtores espanhóis, ou se entrou em Espanha, como eu há um bocadinho referi, proveniente de outro país, nomeadamente países extracomunitários, norte da África, entrou em Espanha e depois foi transportado e veio parar a Portugal, também não temos uma certeza absoluta que isso acontecer, podemos ter suspeitas, porque isso acontecia muito em Espanha, e como disse, a partir do momento em que a Espanha apertou as regras, não é garantido que algum desse produto tenha vindo parar a Portugal.
6: Este contrabando é equivalente a 17 mil caminhões cisterna e, em alguns casos, estes fornecedores têm contratos com o Estado através de concursos públicos. Por outro lado, este alerta surge no momento em que o Parlamento se prepara para discutir uma nova legislação sobre o setor.
0: À margem da apresentação deste estudo, os jornalistas confrontaram António Cumprido sobre a não descida de preços do gasóleo e da gasolina. O secretário-geral da Associação do Setor rejeitou aumentos nas margens de lucro.
7: Não é por razões de funcionamento do mercado nacional que o preço dos combustíveis na bomba não está a acompanhar a descida do crudo. É devido ao comportamento dos mercados internacionais. Eu gostaria muito de dizer aos consumidores todos que estejam descansados, que rapidamente, daqui uma semana ou duas, temos os preços a vir por aí abaixo. Até pode ser que aconteça devido à volatilidade, porque depois há aspectos não físicos que têm a ver com o funcionamento dos mercados que influenciam os preços. Mas, na realidade, sendo pragmáticos, a reposição da situação pré-guerra vai demorar alguns meses.
0: António Comprido, secretário-geral da Associação de Empresas Portuguesas de Combustíveis e Lubrificantes. O ministro da Administração Interna avisa que mais de um terço das pessoas que morrem a andar de mota são jovens entre os 15 e os 29 anos de idade. Os dados dizem respeito aos últimos 7 anos. Luís Neves afirma que há cada vez menos feridos graves em acidentes com motociclos, mas alerta que o número de mortos em acidentes de mota continua a aumentar nas estradas portuguesas.
8: Face a 2019, ano que perdeu na vida 125 pessoas em motociclos, esta sinistralidade continua a apresentar uma tendência de crescimento, com 140 vítimas mortais em 2025. É muita gente, nem que fosse só uma pessoa. E há um dado que deve mobilizar todos, a elevada mortalidade entre os mais jovens. Vou repetir, há um dado que deve mobilizar todos, a elevada mortalidade entre os mais jovens. Nos últimos anos, cerca de 26% das vítimas mortais em acidentes com motociclos tinham entre 15 e 29 anos, um total de 231 desde 2019. Só em 2024 perderam a vida 47 jovens motociclistas. No ano passado foram 39.
0: Luís Neves assegura que o Governo não vai ficar de braços cruzados hoje neste objetivo de reduzir os acidentes de condução. O Ministro da Administração Interna reforça a mensagem em relação ao que se está a passar.
8: Temos uma guerra civil nas estradas portuguesas. Há famílias absolutamente destruídas. Há despesa brutal. Mas a despesa é o que é. É dinheiro. O que interessa é a vida das pessoas. O que interessa é a integridade física das pessoas. O que interessa é a coesão familiar. Um jovem que fica numa cadeira de rodas, que fica sem uma perna, sem braços, outra pessoa qualquer, em que a vida é trabalhar, conviver, apaixonar-se, viver a vida de forma apaixonada, ser feliz, ou já foi, porque teve esse, sabe o que é isso, sabe o que é mobilidade, e deixou de a ter. E será que nós vamos nos manter, todos, desculpe a expressão, impávidos e serenos, a assistir de cadeira e de gravata a que isto acontece? Esqueçam. Esqueçam.
0: Declarações do Ministro da Administração Interna na apresentação da campanha Este Verão Tu Escolhes Como Chegar, Escolhe Chegar Bem. É uma campanha de sensibilização rodoviária promovida pela Associação Benção dos Capacetes.
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21: A seguir vamos à opinião que à quarta-feira é assinada pelo jornalista João Fernando Ramos.
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23: O jogo entre os Estados Unidos e a Bélgica teve um espectador particularmente incomodado com a realidade. A cada um dos golos, o presidente da FIFA foi fazendo uma cara cada vez mais de caso e deve ter recebido um telefonema a seguir a perguntar como foi possível os Estados Unidos não ganharem o jogo, mesmo com um pedido direto da Casa Branca. O caso começa com Trump a mostrar

0: reunião da Comunidade Intermunicipal da Península de Setúbal. O presidente desta CIM, o autarca do Barreiro, Frederico Rosa, espera que os municípios vizinhos ajudem a Almada.
1: Eu liguei à senhora presidente, que também é minha amiga, e coloquei logo à disposição aquilo que pudéssemos. Ela pediu-nos se havia pontos para poder vir cá carregar caminhões de externa, para carregar também os seus depósitos. Obviamente nem aquilo que a gente puder fazer faz, porque é um pouco, se fosse ao contrário, também gostávamos que nos ajudassem, e acima de tudo uma percepção que eu acho que é fundamental, que é que nestas coisas, independentemente de onde se passam, ninguém pode estar sozinho.
2: Vai ser essa a sua postura na reunião? Vai apelar a que os outros municípios também participem da ajuda?
1: Sim, quer dizer, eu acho, vou com certeza, como é óbvio, mas acho que nem preciso de o fazer, porque eu diria que qualquer município, com tudo o que se passou nos últimos anos que já tivemos, e desde as tempestades, eu quase diria que se regressarmos até ao tempo de pandemia, as questões da interajuda sempre foram essenciais.
0: Presidente da Câmara do Barreiro, que é também presidente da Comunidade Intermunicipal da Península de Setúbal, assegura que o município dele já forneceu milhares de litros de água à Almada nos últimos dias. E sobre esta questão da falta de água no Conselho de Almada, o Grupo Parlamentar do PSD quer ouvir no Parlamento com urgência a Agência Portuguesa do Ambiente, a entidade reguladora dos serviços de águas e resíduos, e também o Conselho de Administração da Águas de Portugal. O requerimento do Grupo Parlamentar do PSD foi entregue ontem no Parlamento, assinado pelos deputados sociais-democratas eleitos pelo Círculo de Setúbal.
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6: Se puderes ouvir, escuta. Se puderes escutar, atenta. Bem-vindos à Escuta do Mundo. Hoje são nossas convidadas a Mariana Dionísio, que é música, a cantora, e a Carla Quevedo, que é escritora. Editou agora o livro Vidas Perfeitas, um livro de obituários. É um curioso livro que junta os obituários que tens vindo a fazer para o Jornal Expresso desde 2023, portanto há 3 anos, sensivelmente.
7: 3 anos, exatamente, sim.
6: E isto foi uma proposta de edição que fizeste à Quetzal, uhum, que foi imediatamente
7: muito bem aceito.
6: Aceite. Uhum. E a ideia é portanto, este exercício sempre curioso, não é? De quando morre uma pessoa, escrever aquilo que é o texto que evoca a vida dessa pessoa no momento em que ela morre. Como é que começaste a fazer este exercício de escrita, Carla?
7: Bom, isto começa com um convite, um convite da direção do Expresso, que eu recebi com bastante surpresa e com muita alegria. E começou assim. Eu já tinha escrito um livro em que falava sobre as vidas das mulheres da antiga Roma. E embora não seja nem sequer parecido, pensei, bem, Eu já fiz alguma coisa mais ou menos semelhante. Já me atrevi a falar sobre outras pessoas, até sobre pessoas em que não tenho grande informação, em que a informação muitas vezes é manipulada, no caso das histórias antigas. Mas de qualquer forma pensei, não, se calhar. Uhum. Se calhar sou capaz de fazer isto.
8: Isto do Obituário é de facto um texto muito com características muito próprias. Nunca tinhas feito, esse, enfim, essa vida das mulheres na antiguidade clássica, não é?

0: que é, aliás, a tua formação. Tu és formada em estudos clássicos, não é?
1: Eu sou formada em germânicas e depois fiz um mestrado em estudos clássicos, em literatura grega, sim.
0: Mas, de facto, esta escrita do obituário é um tipo muito particular. Quando tu dizes que recebeste com alegria o convite...
1: Com alegria, a apreensão...
0: Porquê?
1: Porque achei interessante, achei estimulante... E é uma página, de facto, importante no jornal, em qualquer jornal.
0: Aliás,
1: as pessoas
0: a tradição,
1: têm curiosidade e sim, têm tradição.
0: A tradição nos grandes jornais é, muitas vezes, até os obituários das pessoas famosas estão até escritos antes delas morrerem, não é?
1: Verdade.
0: O que não é aqui o caso.
1: Não é o caso. Já tivemos aqui uma conversa e de facto, eu não tenho nenhum obituário preparado. Mas isso tem sobretudo que ver com o facto de o jornal ser um semanário. Se fosse como o New York Times, que tem obituários permanentemente a serem publicados no online, aí seria diferente. Já teria de me preparar, não é? Mas
0: há muitas pessoas
1: a escrever.
0: Há aquelas pessoas que já têm uma idade avançada.
1: Exatamente.
0: São muito famosas e que antecipadamente já têm escrito o seu. Eu imagino o que é que deve ter sido em casos como, por exemplo, Manuel de Oliveira, que durou até aos.
1: Claro.
0: Aos 106, salvo erro.
1: Sim, sim.
0: E que, num caso, o New York Times já deveria ter preparado, enfim, um jornal português. Mas neste caso, tu és confrontada todas as semanas com a notícia da morte de alguém relevante. E, portanto, nunca sabes exatamente sobre quem é que vais escrever, não?
1: Nunca sei. É sempre uma incógnita. Às vezes anda um bocadinho à procura.
0: E o que é que...
1: Quem é que se impõe esta semana?
0: Sim.
1: Porque o critério é um bocadinho esse. Pelo menos o meu. Quem é que se impõe? E depois, nesta categoria de quem se impõe, portugueses e estrangeiros.
0: Um por semana, não é?
1: Eu escrevo um por semana.
0: Só.
1: É o texto maior do... Sim.
0: E de facto é isso que estás a dizer, quem é que se impõe?
1: Quem é que se impõe, quem é que se destaca? Nessa semana, quem é a figura que pode suscitar mais curiosidade? Ou que as pessoas conhecem melhor?
0: O critério é a pessoa que teve uma vida mais relevante, mais importante, ainda que isso seja sempre uma avaliação subjetiva. Qual é o teu critério de escolha?
1: Não. O meu critério de escolha normalmente é se calhar um bocadinho pop, confesso. Mas, bem, sempre que é possível fazer isso, opto pela pessoa que se destaca mais. O caso da semana passada, em que falei sobre o Victor Willis, o vocalista dos Village People, que foi uma pessoa que... uma certa geração reconhece. E portanto tento ir um bocadinho ao encontro de uma expectativa. Quando há uma personalidade portuguesa, tendo a fazer o obituário da personalidade portuguesa. Por exemplo, houve uma semana em que morreu a Gina Rowlands, morreram a Gina Rowlands, o Alain Delon e a Ana Faria, e eu escolhi a Ana Faria porque achei que, pronto, obviamente o Alain Delon e a Gina Rowlands não se discute, mas
0: já tinham obituários garantidos.
1: Mas já tinham obituários garantidos em todo o mundo, e com certeza foi feita uma referência, claro. E o Alain Delon especialmente era uma figura interessante, porque tem um grau de complexidade que eu acho muito engraçado, mas o que nos dizia imediatamente respeito era a Ana Faria, que fazia parte de um certo imaginário português.
0: Muito bem, e agora estão todas reunidas, ou pelo menos uma seleção desses obituários estão reunidos no livro Vidas Perfeitas. Já vamos continuar a falar com a Carla Quevedo. Vamos falar agora com a Mariana Dionísio, que é cantora, música, e agora faz parte de um coletivo que tu própria formaste, não é? Que se chama Leida.
2: Exato.
0: São 8 vozes e Leida remete para caleidoscópio, não é? Porque a música que vocês criam tem também essa imagem, esse efeito caleidoscópico.
2: Sim. É porque o caleidoscópio para mim sempre foi um objeto que me interessou imenso. Pela sua simplicidade e complexidade ao mesmo tempo. Para quem não sabe, se calhar, ou não está familiarizado com o termo, é um tubo, não é? Que tem um orifício, uma pessoa espreita para dentro do orifício e roda, e por causa de umas míseras pedrinhas, umas miçangas que podem ser insignificantes, da maneira como estão posicionados os espelhos, não é? Que tem a sua arquitetura, ao girar provoca

0: aleatoriamente figuras altamente complexas. Então as primeiras peças que eu escrevi para este grupo, para este ensemble de vozes, foram um bocadinho, chamava-lhe peças caleidoscópicas por causa
1: vamos ouvir em fundo, já estamos a ouvir aliás, um tema que é o caleidoscópio 4, não é?
0: Sim, que é a parte final dessa seleção de quatro caleidoscópios, destas quatro peças, e que pronto, é um tema que por exemplo aí é um funcionamento muito simples, cada um deles está a segurar uma pequena nota, não é, que eu escolho dar, porque eu tenho mecanismos para fazer com que eles toquem as notas que eu quero no momento, portanto, enquanto improvisadora. E eles é o mais próximo, se calhar, desta ideia de caleidoscópio, porque eu faço uma sequência que às vezes é programada, outras vezes é feita em tempo real, e a única coisa que eles têm de fazer é entrar e sair com a sua própria nota e formam acordes e cores muito específicas.
1: Cada um dos elementos do coro é como se fosse uma dessas pedrinhas
0: neste momento,
1: sim. Essa é a imagem que
0: exatamente.
1: E tu vais dando o sinal em tempo real,
0: exatamente,
1: para eles entrarem ou saírem. E, portanto, a tua música é uma mistura do que é a tua formação. Tu tens formação clássica, depois estudaste jazz e tens um particular gosto pela improvisação, certo?
0: Certo, certo.
1: E a música reflete isto tudo.
0: É, ou seja, eu costumo dizer que isto não é um coro, embora claro que se levante esta problemática de explicar o porquê, mas chama isto um instrumento. E é uma maneira de ter criado uma espécie de uma extensão da minha própria voz, que me interessava muito enquanto improvisador e performer. Pronto, eu estou habituada, eu estudei piano, como a minha formação base é piano clássico, e estive sempre habituada a ter 10 dedos, não é? Portanto, 10 possibilidades de notas, pelo menos. E uma das coisas que me fazia falta era pensar nisso para o meu próprio instrumento, que é uma voz só e que por isso faz apenas uma linha melódica, não é? Se pensarmos em melodias, podemos pensar em muitas coisas com a voz. E a ideia de criar este coletivo acaba por ser uma espécie de um instrumento que eu possa tocar e que faça fusão com o meu próprio.
1: É como se a tua voz se multiplicasse por, nesse caso, 8, não é?
0: Exatamente.
1: E passas a ter 8 fontes sonoras.
0: Exatamente.
1: Que trabalhas dessa maneira, cruzando formação clássica, jazz, claro, improvisação. Sim. Este primeiro álbum deste grupo, Leida, chama-se Mythological Portraits, portanto, retratos mitológicos.
0: Sim.
1: Qual é a inspiração?
0: Bom, vem diretamente do nome de uma das peças que eu tenho, que tem 3 andamentos, que já estive a circular antes do álbum ter sido lançado, numa tribuna de compositores, que foi o Luís Tinoco, que me pediu, eu na altura pediu-me um nome e eu dei este nome, assim um bocadinho, confesso, apressadamente, mas foi sempre uma coisa que quis explorar, esta brincadeira com algumas figuras da mitologia clássica. E eu própria penso neste grupo como uma espécie de hidra de várias cabeças que me desobedece ligeiramente, ou seja, não é um instrumento fiável, não é um instrumento que eu consigo controlar de facto em todos os parâmetros, não é? Porque cada um tem a sua própria cabeça, cada um desafia e pensa por si também, interpreta os meus gestos.
1: E portanto cada um dos intérpretes pode fazer variações?
0: Pode, sim. E em última análise o que vale é o produto final e se a música é boa ou não, ou seja, mesmo que me desobedeçam, tem essa liberdade.
1: Portanto, cada concerto será sempre diferente do anterior.
0: Sim. Não é? Ou seja, eu penso em cada uma das peças é uma espécie de um subinstrumento, com exceção de 3 delas que são de facto música escrita, e uma delas em que eu escrevi a música e não mexo, é a música que está escrita, ou seja, aperfeiçoamos, mas que é bastante fixa. As outras duas de música escrita eu ainda manipulo e ainda canto por cima, portanto tem alguma diferença, mas sobretudo eu penso estas peças como subinstrumentos. Isso quer dizer que cada uma delas está feita com uma quantidade de premissas e de regras que faz delas um instrumento novo onde eu posso improvisar.
1: Ah, portanto, cada um deles tem regras até onde pode ir.
0: Exatamente. Tem uma espécie de um manual de instruções.
1: Como se fosse cordas, sopros, percussões, digamos.
0: De certa forma, mais do que instrumentação, tem mesmo a ver com os mecanismos que eles utilizam para se expressar. É. Podem ser tímbricos, podem ser ambientes harmónicos muito específicos, onde é que eles podem navegar ritmicamente, harmonicamente, e cada um dos meus gestos pode ter significados diferentes consoante as peças também.
1: Tu emerges como uma maestrina, não é?
0: Sim, eu costumo dizer que sou mais uma bailarina do que uma maestrina.
1: Porque depois os espetáculos têm coreografia também?
0: Não, ou seja, digo na brincadeira porque eu não tenho formação de direção para já, que é uma coisa que eu quero investir. E como isto tem uma linguagem muito própria, os meus gestos acabam por ser gestos muito específicos, não é? Portanto, há uma direção relativamente universal, mas depois, obviamente, que se topa.

0: alego que eu não sou uma diretora coral, sou uma instrumentista.
1: Mas vocês
0: caso.
1: Depois complementam isto com vídeo, vocês têm gravação também?
0: Nós temos um vídeo que fizemos de promocional de uma das peças, que é assim um delírio assim meio, meio louco.
1: Já vamos continuar a falar. Carla Quevedo, Vidas Perfeitas, um livro de obituários. Há uma certa melancolia no ato de escrever os obituários, no sentido que, que é sobre pessoas que, pronto, terminaram o seu percurso no planeta, e tu tens que resumir o que é essencial, não é?
2: Exatamente.
1: Qual é o exercício que fazes normalmente?
2: Bem, para já é um exercício de distanciamento, portanto a melancolia não pode entrar muito nesta equação, porque senão depois há um envolvimento, não quer dizer que não tenha já acontecido.
1: Mas não é um texto, os teus textos não são exclusivamente jornalísticos,
2: não.
1: Digamos, no sentido factual do termo. Há algum comentário, há ironia, às vezes até humor, não é?
2: Sim. Precisamente porque entendo que deve haver um distanciamento relativamente àquilo que estou a contar, que é a vida de uma pessoa, não é? Não me envolver demasiado é uma regra que tenho comigo, que tento seguir, porque senão depois acaba por ser uma coisa muito, é sobre mim, não é sobre mim, obviamente isto não é sobre mim, embora seja eu que estou a escrever e não outra pessoa, portanto outra pessoa contaria as coisas de uma maneira diferente. É claro que, sobretudo naquele primeiro parágrafo, nota-se um bocadinho uma conclusão. Ou pelo menos tento que seja uma conclusão depois de conhecida a vida da pessoa, o que é que aquela vida, em que é que me faz pensar, e muitas vezes isso aparece no primeiro parágrafo, ao longo do texto também, mas muitas vezes aparece,
1: isso aí remete aparece para a própria aí. Técnica jornalística, como se fosse o lead do obituário,
2: um bocadinho, mas também aproveitando eu para estar um bocadinho a marcar o texto, no sentido em que fui eu que o escrevi, tirei estas conclusões a partir daquilo que é contado.
1: E cada obituário tem uma espécie de subtítulo, ou seja, é, por exemplo, vou dar aqui exemplos: Maria Kodama, a samurai de Jorge Luís Borges, Rui Nabeiro, o empresário filantropo, Martin Amis, o escritor filho de escritor, etc, etc. São inúmeros os exemplos aqui. Adília Lopes, a poetisa que se ri de nós, Quincy Jones, o produtor monumental, António Pedro Vasconcelos, o realizador que não queria manual de instruções, Nuno Judice, poeta e homem de letras, etc, etc, etc. Muitas destas pessoas tu conhecias pessoalmente?
2: Há algumas.
1: Nessa altura imagino que seja mais difícil.
2: Aí é mais difícil, sobretudo quando essas pessoas não tinham idade propriamente para... tiveram um fim relativamente prematuro. Isso é difícil.
1: Aquela ideia, o obituário que não queremos escrever.
2: É, não. Houve aí vários que não preferia não ter escrito.
1: E há um sentido de responsabilidade, porque
2: claro,
1: para muita gente isto vai ser o que vai ficar da pessoa.
2: Claro.
1: É o, se tivermos que sintetizar a vida da pessoa, o que é que ela nos deixou? Isto muitas vezes tem que estar no obituário. Portanto,
2: claro,
1: a responsabilidade de não esquecer nada fundamental.
2: Sim.
1: E a responsabilidade de que esteja lá o essencial, não é?
2: E também a responsabilidade de não encher o obituário com detalhes que não interessam. Porque às vezes tenho informação e também falo com pessoas, tenho esse hábito, sobretudo, obviamente, quando são figuras portuguesas, e falo com algumas pessoas que foram mais próximas, que as conheceram, às vezes até familiares, que me dão muita informação que eu depois tenho de depurar e... Não, às vezes é natural também darem muita informação e toda a informação, mas depois não é tão importante, não é assim tão importante contá-la. E aí faço um exercício de depuração.
1: Lembras-te qual foi mais difícil?
2: O que sou.
1: Oh, dos
2: muito difíceis os obituários da Constança Cunha Sá.

0: pessoas muito, muito difíceis.
1: Que eram amigas, Chico.
0: Sim, que eram pessoas.
1: Trabalhaste,
0: exatamente, conhecia. Mas também muito difícil o obituário do Rob Reiner. Lembro-me, que é uma pessoa que obviamente não conheci,
1: muito recente,
0: que pelas circunstâncias,
1: a
0: não é horríveis.
1: Foi assassinado pelo filho.
0: Foi assassinado pelo filho e tudo aquilo é uma coisa absolutamente horrorosa e muito contrastante com toda a vida que ele
1: sim,
0: teve
1: e a bonomia dele.
0: E tudo o que fez, não sim. é? Uma bonomia, um humor extraordinário.
1: Aliás, eu julgo que uma das últimas gravações dele, se não a última, é nesta série agora do Larry David.
0: Ah, exatamente, sim.
1: Que ele faz de um dos pais fundadores
0: sim.
1: num sketch hilariante a gozar com Donald Trump. Mas a partir da época dos pais fundadores,
0: sim.
1: a imaginar que nunca no futuro poderia haver um presidente que desrespeitasse.
0: Exatamente,
1: tanto.
0: Sim, sim.
1: É talvez a última aparição
0: sim,
1: do Rob Reiner.
0: Sim, eu vi um vídeo ainda curto, ainda não vi o episódio, acho. Acho que é neste segundo,
1: é muito divertido.
0: E quero ver, claro.
1: Sim.
0: Mas sim,
1: mas
0: é uma das últimas aparições.
1: Difícil.
0: Foi.
1: Sim.
0: Foi e não conhecia a pessoa. Também no Loureiro. Pessoas que morrem em certas circunstâncias, obviamente, é sempre muito difícil fazer o obituário. Mas
1: acontece demorar vários dias até perceber.
0: Acontece, sim.
1: Não podes ter muitos dias, mas...
0: Não tenho muitos dias e às vezes é de um dia para o outro. Mas... Porque lá está, impõe-se.
1: E aconteceu-te mudar já e dizer
0: sim.
1: não é por aqui
0: sim,
1: que eu
0: sim,
1: quero,
0: sim,
1: vou alterar tudo.
0: Sim, já aconteceu mudar
1: o
0: totalmente
1: que é que te
0: de
1: mudar?
0: Pessoa. Porque há outra pessoa que se impõe.
1: Ah, e dentro do texto que fizeste para uma pessoa, tipo, não vou alterar porque não estou.
0: Sim, também.
1: Porque achas que não é?
0: Porque tenho mais informação ou porque vou lendo muito. A característica principal destes obituários é que eu vou lendo imensos outros obituários e depois desses obituários vou passando para entrevistas. Uma fonte que tem sido extraordinária tem sido o RTP Play e os arquivos da RTP, que são absolutamente preciosos para conhecermos as figuras portuguesas que entretanto vão desaparecendo e que temos ali um acesso na primeira pessoa, que é sempre o que eu gosto mais de perceber.
1: É ver a própria pessoa a falar.
0: É ver a própria pessoa a falar sobre ela própria, a descrever, a contar a sua vida, como é que foi a sua infância, o que é que levou a ser fadista, o que é que levou. É muito engraçado, é muito interessante, porque as pessoas também, todos nós, temos a nossa história e contámo-la de uma certa forma. Não quer dizer que não a manipulemos também.
1: Uma das coisas mais fascinantes para mim tem sido perceber como é que certos programas e aplicações da inteligência artificial estão a mexer com as memórias das pessoas. Ou seja, há programas que a partir de fotografias antigas já conseguem pô-los em movimento, há programas que a partir da voz das pessoas já as conseguem pôr a falar e, portanto, digamos que o álbum de fotografias do futuro próximo, ou se calhar já do presente, vai ser qualquer coisa em que estamos a ver os mortos a falarem connosco. Os obituários poderão mudar também nesse sentido de poderem vir a ser uma recolha coletânea dos melhores bocados de vida das pessoas e...
0: Sim, eu acho que os obituários já são um bocadinho isso, não é?
1: Mas tem esta curadoria, digamos.
0: Tem essa curadoria, mas a curadoria está lá sempre. A curadoria que é sempre a interpretação de quem escreve. Que é sempre diferente.
1: E falando de inspirações, das pessoas que deixam marca, quais são as tuas influências musicais, Mariana? Mariana Dionísio.
2: Bom, eu fazem muitas vezes esta pergunta, principalmente para este projeto de Leida, e eu tenho sempre muita dificuldade em responder. Isto não porque não tenha referências, obviamente, mas se calhar as coisas que me fazem fazer o tipo de música que faço acabam por ser também, se calhar, uma miscelânea brutal de
1: ou
2: todas
1: seja,
2: as coisas que eu ouço.
1: Coisa que não há uma que se imponha, é isso?
2: Para este projeto tenho várias coisas, música escrita para cordas, por exemplo, que me inspirou bastante, ou de orquestração. Na altura, antes do projeto, também analisei muito coisas do Morton Feldman, do Henri Dutilleux, várias coisas específicas que me fizeram querer experimentar várias coisas.
1: Tu dizias numa entrevista ao Público que sentes muitas vezes, aborreces-te às vezes com as músicas corais.
2: Sim, isso foi tirado ligeiramente fora do contexto, eu tenho pena que tenha sido um highlight da entrevista essa frase, porque ficou assim mal explicado.

0: complicada, mas isto vinha num contexto, não me recordo exatamente qual foi a oportunidade que me fez dizer isto, mas vem um bocadinho nesta ideia de que se calhar a música que me dá referência para este projeto acaba por ser um bocadinho mais música instrumental do que propriamente música coral, e uma das coisas que me aborrece um pouco na música coral acaba por ser a falta de recursos e de possibilidades que se explora num instrumento que é tão versátil como a voz. Ou seja, dá para fazer tanta coisa com um instrumento tão plástico quanto este que me aborrece um pouco que se fixe apenas pelos cânones e...
1: Portanto, é olhares para a voz como se fosse um instrumento como os outros, digamos.
0: Sim, também. E principalmente para o cantor, porque uma das dificuldades que há em ser cantor, não é, acaba por ser o facto de não termos um botão, não termos botões, não é, para nos exprimirmos nas notas que queremos. Então o trabalho acaba por ser bastante mais complexo ou simplificado, consoante o nível de investimento que o cantor queira fazer na sua atividade de formação.
1: Mas a voz é um instrumento mais extraordinário ao mesmo tempo, não é?
0: Sim, claro. Ou seja, acaba por ser, se nós nos quisermos comportar da mesma plasticidade ou da mesma agilidade, vá, harmónica, rítmica, que um outro instrumento, temos que ter muito presente várias coisas, tanto teóricas como de técnica, não é? Física. Okay. E que é um investimento extraordinário que um cantor tem
1: expandir
0: de fazer.
1: Expandir a voz
0: e a cabeça.
1: Não fazer isso com a...
0: Claro, com ou seja, mas principalmente com a cabeça. Esta ideia de uma espécie de um mapeamento mental do instrumento que é super abstrato, não é? Ou seja, só para se perceber melhor o que eu estou a dizer, eu não tenho ouvido absoluto, não é? Ouvido absoluto é a capacidade de memória extraordinária que algumas pessoas têm de uma própria nota, saberem que nota é que está a ser tocada, o nome dela, não é? Para mim isto acaba por ser mais abstrato, já que não tenho isso. O que eu faço, o meu trabalho é fazer um trabalho de relativização, ou seja, de relativo a. Eu relativizar, neste caso, é eu relaciono, vamos dizer assim, aquela nota com, se calhar, o som imediatamente ao lado que eu saberia que estava a ser tocado, não é? Portanto, se tocaram aquela nota e eu sabia que aquela nota é a nota X, eu posso fazer as minhas contas e o meu processo para saber o que é a outra nota que está a ser tocada depois, não é? Esse é um tipo de trabalho muito exigente, teórico, que uma pessoa tem de fazer de treino auditivo. E o que me chateia às vezes, ou seja, não é chatear, mas é perceber que foi pouco, em vários casos, não digo, há muita gente extraordinária a fazer coisas extraordinárias, mas é muito subvalorizada a capacidade que um cantor pode ter de navegar teoricamente também no seu próprio instrumento, para além da parte técnica vocal.
1: Sim.
0: E daí estas peças terem sido tão difíceis e este grupo ter sido tão difícil de pôr cá para fora, porque tivemos uma quantidade enorme de trabalho e de residências antes, por ter um material tão teórico associado, mas que depois de dominado permite uma liberdade muito grande.
1: E como é que chegaste ao grupo? Quem são os outros sets?
0: Ah, sim, os outros sets é, começando assim por registros que organiza assim, é a Leonor Arnaud na voz mais aguda, temos a Beatriz Nunes, a Nazaré da Silva, pronto, trocando Filipa Franco primeiro, Nazaré da Silva, que está a fazer uma voz um bocadinho mais grave, depois temos o João Neves, que é o meu pivô de registros, o Hugo Henriques, e originalmente era o Diogo Ferreira, que agora está a ser o lugar dele está a ser ocupado pelo Henrique Coelho, porque o Diogo foi viver para fora, infelizmente, e temos aqui o Henrique agora como parte de nós. E às vezes, em vez da Leonor, faz a Beatriz Gomes, que é uma cantora muito novinha, que tem um talento extraordinário, que eu resgatei.
1: E eles são pessoas que trabalhavam contigo de outros contextos?
0: Sim, muitos deles,
1: ou
0: sim.
1: Ou foste buscá-los aos projetos deles?
0: Sim, a primeira pessoa que eu me lembrei logo para fazer parte deste projeto é o Hugo Henriques, porque é um cantor que eu conheço desde os meus tempos de conservatório, assim, desde criança quase, e que tem uma voz extraordinária que eu agarrei logo para este projeto.
1: E como
0: mas
1: é que eles têm reagido a ser desafiados para uma coisa tão diferente, não é?
0: Sim, no início eu acho que todos com muito entusiasmo, acho que acima de tudo de entusiasmo. Às vezes senti que achavam que eu estava a abusar um pouco do trabalho que lhes estava a impor de saber certas coisas, mas sempre com muito carinho e muito...
1: E eles trazem propostas depois?
0: Trazem, sim, e contrariam-me.
1: Este monstro de oito cabeças, sim. Também depois ganha
0: claro
1: a vida própria,
0: sim.
1: Não é?
0: Claro que sim, a opinião deles é super importante para mim, obviamente, com o fim bocadinho todos eles como intérpretes e como improvisadores. Isso também foi uma das coisas que me, que me fez chamá-los a eles, porque acima de tudo é preciso muita agência, não é? Neste projeto, não é só uma interpretação.
1: E estando num programa que se chama A Escuta do Mundo, o exercício de escuta é fundamental também. Claro. Ouvir coisas de outros lados.
0: Claro que sim.
1: Até inclusive a natureza. Vi uma referência também

0: acho que, não sei se foi na mesma entrevista, que falavas dos sons da natureza, creio, seria?
1: Bom, é assim, talvez nessa entrevista tenhas me ouvido a falar do som da natureza que invadiu o álbum, que foi uma trovoada gigantesca nas duas sessões de gravação.
0: E que decidiste...
1: Que decidir manter, ou seja, no fundo eu propus-me a gravar este álbum num sítio com uma reverberação muito especial, que foi a Igreja de Santa Clara.
0: Tu referes na entrevista que gostarias de gravar no Panteão, que tem uma reverberação de 7 a 8 vezes.
1: 7 segundos.
0: 7 ou 8 segundos, não é?
1: É por aí sim.
0: O que quer dizer que a voz
1: fica a soar bastante mais tempo do quando a fone.
0: É um efeito.
1: Ou seja, esse foi o primeiro. esse foi a primeira. Foi a faísca que me fez pensar neste tipo de música, porque estava a imaginar música para 8 cantores, mas que pelo facto de ter 7 segundos a mais a própria nota, de repente posso torná-los 16 ou assim, não é? Porque de repente consigo dar uma nota e dar outra e elas juntam-se.
0: E a trovoada?
1: A trovoada apareceu da primeira gravação que fiz, que seria a única, e que estragou completamente o nosso plano de gravação, que isto foi gravado com o Hugo Romano, que é um técnico de som espetacular, que edita também agora para a Artway, faz muitos álbuns para a Artway, que é a editora que nos está a acolher neste álbum. E uma das coisas que eu quis fazer com ele foi gravar o espaço. Portanto, nós tínhamos 70 mil microfones espalhados pela igreja toda, porque íamos fazer umas brincadeiras em pós-produção do espaço, estar a ir mudando, de ser uma coisa um bocadinho mais afastada, uma coisa mais próxima, enfim. Só que todos os microfones que estavam de facto a captar a reverberação da sala ficaram afetados com uma ventania em pleno verão e trovoada.
0: John Cage teria apreciado.
1: Provavelmente sim. Eu tive de dar o braço a torcer quando, na segunda gravação que fizemos já em janeiro do ano seguinte, voltou a acontecer a mesma coisa, nos 3 dias com prazer. Isso houve-se na gravação muitíssimo. E uma das coisas que nos fez tanto tempo a demorar o lançamento do álbum foi a tentativa de limpeza desse som, desse vento, principalmente acima, mais do que os trovões, o que incomoda bastante o vento. E ao tirar essa camada de vento, que é uma frequência muito grave, que está em baixo, acaba por deixar as frequências agudas do próprio vento. Ou o que é que nós fazíamos? Ou limpávamos em baixo e tirávamos em cima e perdíamos a riqueza dos harmónicos que a própria voz tem, agudos, não é? E o som ficava o álbum ficava com um som um bocadinho fechado e desconfortável. Ou deixávamos entrar o vento todo e assumíamos que isto era uma trovoada do início ao fim. E foi isso que eu acabei por fazer ao fim de meses e meses. Que foi
0: sobretudo numa faixa.
1: Das faixas então que é espetacular. Ou seja, nós abrimos logo o álbum. Eu decidi abrir logo o álbum com uma secção de vento que ficou para lá gravada, que não estava associada à peça, mas que foi para um bocadinho para convidar as pessoas a deixar-se entrar nesta igreja. Ou seja, é como se estivéssemos neste abrigo com uma tempestade lá fora que ainda não passou. E então começa com este vento, e depois os trovões que lá estão são trovões que aconteceram de facto, e ora aconteceram naquele momento, ora foram plantados a certa altura para fazer
0: coisas. Muito bem, uma pergunta que eu faço sempre é: o que é que tens estado a escutar, Carla? Que vê do que é que tens estado a escutar? Música, e não só música, o que é que tens escutado nos últimos tempos?
2: Nos últimos tempos, infelizmente, não tenho escutado muito. Ou tenho escutado coisas que são muito comerciais, e somos invadidos por coisas muito comerciais. Shakira, o tema do Mundial, permanentemente, quer dizer, não tenho dedicado especialmente à música, embora tenha muita curiosidade agora para ver o espetáculo do Rodrigo Leão amanhã. Peço desculpa, não é amanhã.
0: O espetáculo que o Rodrigo Leão está a fazer agora
2: com os filhos.
0: Com os filhos, sim.
2: Com os filhos. Todos tocam extraordinariamente. E aliás, um dos álbuns que eu vi e que não faz parte desta música comercial de trash que nos invade a toda a hora, o álbum da Sofia Leão, O Mar, que é um álbum de estreia muito, muito interessante, muito, muito suave, ao mesmo tempo original. Esta vida de músico com 3 filhos músicos é muito engraçada, muito interessante e saudável, positiva.

0: ótima
1: e difícil de conseguir, não é?
0: É difícil, mas ao mesmo tempo tudo se conjuga e parece-me, Mariana, realmente interessante.
2: O que é que tens estado a escutar?
1: Bom, eu confesso que tenho estado a passar uns meses diabólicos para estudar música de outros meus colegas e portanto tenho-me concentrado nesse estudo, mas também recentemente fiz um pacto comigo, é muito recente ainda, claro, mas que é de ouvir músicas dos meus próprios colegas que também que são inacreditáveis e que fazem a música cada vez melhor e de conhecer os próprios
2: compositores portugueses contemporâneos.
1: Claro, porque às vezes uma pessoa acaba por ouvir muitas coisas que tem como referências ou que vêm de fora e de repente estão ao lado também.
2: E, por exemplo, o que é que tens ouvido?
1: Ouvi no outro dia o álbum da Vera Moraes, que para flautas e vozes, que é super impressionante também. O álbum da Clara Lacerda, pianista, que também lançou agora, do Bernardo Tinoco com os Daia, que é um grupo que tenho com a Marta Rodrigues e com o João Asselberg. E pronto, estou a ir fazendo este percurso de ir ouvindo também as coisas que me rodeiam, não é?
2: A vizinhança,
1: que às vezes faz falta muitos outros.
2: Aqui em relação ao teu livro ainda, Carla Quevedo, Vidas Perfeitas, qual é o teu favorito? Tens aqui obituários que penses, este eu gostei. Ficou bem.
0: Sim, alguns. Por exemplo, o primeiro, o do Topol. Gostei muito de o escrever.
2: Sim.
0: Um ator que fazia o Fiddlers on the Roof.
2: Pois o violino no telhado.
0: O violino no telhado, que era aquele judeu que queria ser rico.
2: If I was a rich man.
0: If I was a rich man, exatamente. E tem muita graça. Achei interessante, sim, porque faz parte de uma certa. De uma certa vida que eu também tive,
2: uma memória deste filme para uma certa geração, sim.
0: Uma certa geração e foi.
2: E mais,
0: foi
2: lembras-te mais de.
0: Sim, lembro-me de um treinador argentino, do Menotti. Eu estava na Argentina quando ele morreu.
2: Sim, e ele era o treinador da equipa do Maradona, não?
0: Ele era
2: da seleção que tinha o Maradona e que foi campeão do mundo.
0: Exatamente, mas quando o Maradona lhe apareceu, ele disse que não o queria. Que não queria que ele jogasse porque era muito novo. E o Maradona nunca lhe perdoou. Ficou sempre de pé atrás com ele. Mas o que é facto é que em Buenos Aires, onde eu estava, foi uma coisa, nem tenho palavras para o que foi a morte do Menotti. Parecia que tinha morrido Gardel. Uma coisa absolutamente extraordinária. E no dia anterior eu tinha estado na Recoleta e tinha estado a visitar o cemitério, que é uma coisa fabulosa, onde eu já tinha estado há uns anos, mas voltei e voltei com pessoas muito engraçadas que, enfim, utilizaram, foi um GPS para perceber onde é que estava o túmulo de Evita, onde é que estavam as pessoas, enfim, importantes e interessantes, que não tinham túmulos especialmente exuberantes, nem os Ocampo, que era uma família riquíssima de Argentina, influente, nem os Bioy Casares, a família Casares, tem uma coisa que parece assim uma espécie de mini apartamento ali, pronto, em telheiras ou uma coisa assim, assim uma coisa branca, sem características nenhumas distintivas, mas lá está o nome e então descobre-se. Mas sobretudo onde está a Evita, que é num corredor muito estreito, muito, muito disfarçado, onde está a família Duarte, creio eu, que é o. E é o único sítio que tem flores, mas muito, muito disfarçado. Portanto, os mais disfarçados, muito influentes, e depois aqueles exuberantes que eu não faço a mínima ideia quem sejam, mas que obviamente são importantes na história da Argentina. E comecei por descrever o cemitério e foi uma coisa que me divertiu porque tinha lá estado e foi interessante fazer esse exercício.
2: Porque acontece muitas vezes tu própria não sabes exatamente alguns detalhes da vida, claro, da pessoa que morreu, e isso aparece na pesquisa, às vezes aparece o detalhe que se impõe, não?
0: Claro.
2: É isso.
0: Evidentemente o detalhe que se impõe para mim, que eu acho que pode ser muito relevante E quase pode ser um resumo da vida daquela pessoa.
2: Sim.
0: Sim.
2: Muito bem, como habitualmente as nossas recomendações sobre a atividade do âmbito cultural do El Corte Inglês, esta semana recomendamos o curso Personagens da História de Portugal, Isso é Época, por Lourenço Pereira Coutinho. Ainda hoje, 8 de julho, a sessão sobre o padre António Vieira, e ainda dia 9 de julho e dia 14 de julho, respectivamente, as sessões sobre o Marquês de Pombal e depois, para fechar, sobre Essa de Queiroz, sempre às 18h30, no âmbito cultural do El Corte Inglês, em Lisboa. E resta-me agradecer a vossa presença. O disco da Mariana Dionísio, Mythological Portraits, da Mariana Dionísio com os Leida, está disponível nas plataformas, nas plataformas de música, e está também em formato físico, não é? CD?
1: CD.
2: Só CD.
1: Para já.
2: Encontra-se nas lojas da especialidade, uma edição da Artway, não é? O livro Vidas Perfeitas, uma edição da Quetzal, com prefácio de Miguel Esteves Cardoso, um excelente prefácio, divertido, como sempre. O livro da Carla Quevedo, um livro de obituários, está disponível também. E para terminarmos, vamos terminar com um tema, para ouvirmos mais um tema deste disco Mythological Portraits, que é Pneumatetic. Uma breve apresentação.
1: É um tema, pronto, que faz referência pela brincadeira à sonata patética, mas simplesmente por também ser
2: pela
1: pneumático. Vem de pneuma e de patético, porque também é um tema bastante brincalhão, nada relacionado com a sonata em si, mas pela forma como inicialmente, estruturalmente, eu fiz a peça. E acaba por ser, se calhar, o tema mais evidente de todos os mecanismos que eu consigo fazer de improvisação com eles. É realmente a peça em que eu toco sintetizador, vamos dizer assim, que é o meu sintetizador, comigo a improvisar por cima, acaba por ser.
2: Muito bem, como habitualmente o programa teve a sonoplastia de João Félix Pereira, José Guerreiro, Alexandre Lima e Abel Paiva, o vídeo é da Ana António, a Escuta do Mundo está de regresso no horário habitual e sempre em podcast. Vamos ficar então com Pneumatetic, do disco Mythological Portraits, Leida, Mariana Dionísio. Até para a semana.
1: Obrigada.
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0: Boa tarde, são 2h58, menos uma hora nos Açores.
1: Nem Donald Trump estragou o encontro. O primeiro-ministro assegura que na cimeira da NATO na Turquia não houve uma única divergência sobre o investimento da Europa e dos Estados Unidos na Aliança Atlântica. O presidente da Associação de Diretores de Agrupamentos e Escolas Públicas não entende o silêncio do primeiro-ministro sobre os problemas com os exames nacionais. Felinto Lima volta a desafiar Luís Montenegro a explicar o que se passa ao país.
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0: Nota para o trânsito em Lisboa com acidente na ponte 25 de Abril. É a meio do tabuleiro no sentido Almada-Lisboa, entre vários carros na via esquerda. Mais à frente há também acidente junto ao acesso de Alcântara na via direita e há fila desde os viadutos do Feijó na A2. Edição das 3 da tarde, Paula Dias.
1: Fernando Alexandre, o Ministro da Educação, garante que está a resolver tudo no caso dos exames nacionais do secundário.
2: Estamos a resolver tudo.
3: E como é que responde a pedida que foi para a oposição?
2: Estamos a trabalhar.
1: 6 segundos de resposta do Ministro da Educação, depois do Presidente da República ter desafiado esta manhã o Governo a resolver rapidamente os problemas com a classificação dos exames. António José Seguro avisou que a relação de confiança com o sistema de avaliação tem de se manter intacta e que nenhuma família pode sair prejudicada com a alteração do calendário. O Presidente da República ainda prometeu levar este assunto à reunião semanal com Luís Montenegro. O Presidente da Associação Nacional de Agrupamentos e Escolas Públicas, ouvido pela TSF, não entende o silêncio do Primeiro-Ministro. Filinto Lima já tinha desafiado Luís Montenegro a dar uma palavra ao país sobre este assunto.
4: Eu já desafiei há 2 dias o Primeiro-Ministro a ter uma palavra e sinto que o Ministro da Educação neste momento poderá estar isolado. Não se percebe como é que este problema, que é um problema nacional, como é que o Primeiro-Ministro não teve ainda uma palavra para o país. Acho que é importante sossegar os encargos de educação, porque todos queremos que no dia 17 os diretores possam afixar as pautas nas escolas, que é o dia a dia.
1: Esta tarde, na conferência de imprensa, depois da Cimeira da NATO em Ankara, os jornalistas ainda tentaram questionar o Primeiro-Ministro sobre este assunto, mas não conseguiram sequer colocar a questão a Luís Montenegro. O Primeiro-Ministro garantiu nestas declarações que a Cimeira da NATO foi uma paz, não houve polémicas, nem sequer com Donald Trump, que logo ontem, à chegada à Turquia, criticou os aliados europeus da NATO.
5: A unidade em volta dos objetivos e dos princípios de funcionamento da Aliança Atlântica foram absolutos. Eu vou repetir porque foi mesmo assim, foram absolutos. Não houve uma única divergência relativamente aos objetivos de aproximar o investimento da Europa do investimento dos Estados Unidos da América, do ponto de vista das capacidades, do ponto de vista das garantias, dos grandes objetivos, que são a dissuasão e são a promoção da paz, são a promoção, no fundo, das condições que nos dão a segurança para podermos garantir os direitos fundamentais dos cidadãos e o crescimento das nossas economias, que se traduzem depois em bem-estar e qualidade de vida.
1: Nesta Cimeira da NATO, Portugal assinou um compromisso conjunto de aliados europeus e também do Canadá para reforçar a segurança marítima no Atlântico Norte, no Mar Báltico e também no Ártico. A declaração foi subscrita por 12 países. Surge no contexto em que Donald Trump teceu críticas aos aliados e insistiu que os Estados Unidos deviam controlar a Groenlândia. Em Ankara, ainda à margem desta Cimeira da NATO, Donald Trump reuniu-se com o presidente da Ucrânia, Volodymyr Zelensky, acredita que nesta fase da guerra a Ucrânia está em vantagem. Uma conversa em que o presidente ucraniano se mostrou confiante que o empenho de Putin na guerra está em queda.
6: No início da guerra, Putin estava forte e agora está a perder a iniciativa no terreno. O exército dele também. É tudo por causa das tecnologias. Já não se trata de um número de pessoas e sim deste recurso. Acho que demos passos tecnológicos melhores do que a Rússia.
1: Do outro lado, Donald Trump insistiu que os Estados Unidos podem dar algumas garantias de segurança à Ucrânia. O presidente norte-americano acredita que já não vai passar muito tempo até que um encontro decisivo se torne realidade.
7: Putin e Zelensky vão encontrar-se. Vai acontecer algo de muito positivo. Espero que seja em breve. Em primeiro lugar, pelas vidas e em segundo, pela reconstrução do seu país. Na minha opinião, tem um futuro tremendo.
1: Nestas declarações aos jornalistas, Donald Trump ainda falou sobre o Irão. Depois de ter anunciado o fim do cessar-fogo, o presidente dos Estados Unidos admitiu que pode atacar com força esta noite o Irão. A Organização Mundial da Saúde pede ação urgente para evitar um aumento expressivo dos casos de cancro no mundo. A OMS avisa que, se nada for feito, a partir de 2050 pode haver cerca de 35 milhões de novos doentes por ano. Por esta altura, esse número anda perto perto dos 21 milhões. Num comunicado divulgado esta tarde, a organização defende ainda uma nova forma de encarar a doença. Guilhermina Sousa.
2: É preciso que o doente esteja no centro da resposta ao cancro e, para isso, a OMS deixa várias recomendações. Valorizar a experiência dos doentes, dos cuidadores e reforçar a proteção social de todas estas pessoas. Incluir o cancro nos cuidados de saúde universais e garantir acesso igual para todos a novos medicamentos e outros avanços da ciência nesta área. E assim, o apelo da OMS a uma ação urgente tem muitos destinatários: governos, organizações internacionais, sociedade civil, universidades, setor privado e a própria OMS. Neste comunicado, a Organização Mundial da Saúde alerta que há cada vez maiores desigualdades na forma como o cancro afeta a população mundial e também no acesso aos tratamentos. Nos países ricos, 5 anos depois do diagnóstico,

0: 87% das mulheres consegue sobreviver ao cancro da mama. Nos estados pobres, essa taxa de sobrevivência não vai além dos 42%. Na Ásia, com a maior população mundial, é onde mais pessoas morrem de cancro. Em África, há menos doentes, mas muitas mortes, se tivermos em conta o baixo número de habitantes de muitos países africanos. Neste cenário, a OMS alerta que a prevenção continua a não ser prioridade política. A Organização Mundial da Saúde sublinha que a luta contra o cancro não pode depender de quanto se ganha, nem do local de nascimento.
1: A OMS contabiliza atualmente 10 milhões de mortes anuais por causa do cancro. A organização receia que esse número possa aumentar de forma significativa por volta do ano 2050. A Ministra do Ambiente devolve as críticas à Presidente da Câmara Municipal de Almada. Inês de Medeiros criticou o Governo esta manhã na TSF, sublinhando que o PTRR não tem qualquer linha de financiamento para ajudar os municípios a fazer obras nas infraestruturas de água que estão muito envelhecidas. Maria da Graça Carvalho afirma que há dinheiro europeu, mas para isso é preciso apresentar trabalho, e enquanto outras regiões do país elegeram projetos ligados à água como prioridade, os municípios de Lisboa e Val do Tejo não o fizeram. Maria da Graça Carvalho acrescentou nestas declarações que fez aos jornalistas no Algarve que as perdas de água em Almada são grandes e mesmo sem fundos europeus, a fatura que a autarquia cobra às pessoas daria para investir.
2: As perdas são muito altas no município de Almada e é preciso investir nas questões do futuro. Neste momento, o que é cobrado nas faturas da água é superior aos gastos em Almada. Portanto, há ali uma margem, mesmo não concorrendo aos fundos, há ali uma margem para investir.
1: Resposta da Ministra do Ambiente para a Presidente da Câmara Municipal de Almada. Ruben Amorim afirma que está com fome de sucesso, mais do que nunca. No momento da apresentação como treinador do Milan, nesta tarde, o treinador português voltou a referir-se à expressão "isso corre bem", que foi utilizada quando estava no Sporting.
3: The belief that I had in Sporting is the same belief that I have now.
4: A crença que tinha no Sporting é a mesma que tenho agora, com um pouco mais de fome, talvez por causa da última aventura. Estou com fome de sucesso. Acredito em mim próprio e na estrutura, no clube. Sei que é uma liga difícil, que é necessário conhecer bem o futebol italiano, mas acho que aprendo rápido. Tudo o que pensei quando disse aquela frase no Sporting, posso dizer hoje. E acredito que tudo vai correr bem.
3: I can say it today and I truly believe that it's going to be okay.
1: Ruben Amorim parte para a segunda experiência no estrangeiro, depois de ter sido despedido do Manchester United no início do ano. O treinador português assinou com o Milan por duas épocas, mais uma de opção.
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4: Tarde de quarta-feira na emissão TSF e até às notícias das três, escolhas musicais da cantora Maria Luísa Jobim, convidada desta semana numa produção do Nelson Santos com sonorização de Paulo Jorge Guerreiro.
5: Passa na TSF. Sou de Nana, eu, ai, ai.

Saudade do Brasil, de Antônio Carlos Jobim. Talvez seja das minhas canções favoritas da obra dele, do disco Urubu, arranjada pelo Klaus Ogerman. Essa música eu acho muito comovente e ela descreve perfeitamente o que é sentir saudade do Brasil, na minha opinião, sem dizer uma palavra.

0: Venezuela, Major Filipe Costa, não tem dúvidas de que as autoridades venezuelanas têm ainda muito trabalho para frente, a começar por retirar os escombros, os muitos escombros, dos edifícios que colapsaram com os sismos.
1: Outras prioridades também se levantam, ou seja, outros vetores também têm que começar a ser trabalhados por parte das autoridades venezuelanas, nomeadamente as questões de saúde pública, as questões de apoio humanitário, as questões de desalojados. Portanto, todos esses vetores sociais têm que começar a ser trabalhados pelas autoridades venezuelanas, e sem dúvida que a janela para encontrar vítimas vivas é cada vez mais curta. Mas enquanto estivermos cá, vamos continuar a trabalhar em coordenação com as autoridades nacionais, de acordo com as informações e com as necessidades que elas vão tendo, para auxiliar esses mesmos trabalhos e sem parar nunca, como é óbvio, de ter a esperança de ainda poder encontrar mais alguma vítima com vida.
0: Foi, aliás, com esse propósito que a Força Operacional Conjunta Portuguesa partiu para a Venezuela, dois dias depois do país ter sido abalado por dois violentos sismos. Aconteceu no dia 24 de junho.
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1: Passam agora 23 minutos das 6, já a seguir o Diário do Mundial.
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2: Bom dia.
3: Bom dia. O Elo diz que o frasco de perfume vazio é no verde.
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6: Sporting recua por Yeremay Hernández e já escolheu duas alternativas para o lado esquerdo do ataque, Hassan Diaw e Yann Gbo. Limite de 30 milhões de euros de investimento para esta posição. António Oliveira, ao lado de Jorge Jesus, o antigo internacional português e antigo selecionador, garante que Jesus é o treinador certo para a seleção portuguesa de futebol, caso seja nomeado novo selecionador. Ruben Amorim explicou o que espera de Gonçalo Ramos e também de Rafael Leão, jogadores portugueses no AC Milan, agora comandado pelo novo treinador, isto na apresentação de Ruben Amorim em Milão. Ainda o adversário do Futebol Clube de Porto no jogo de apresentação para a nova temporada.
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6: Este é o primeiro dia em várias semanas sem jogos no Campeonato do Mundo de Futebol. Já lá vamos às novidades do Campeonato do Mundo da América do Norte. Antes do mercado de transferências, o Sporting vai mudar de alvo para o lado esquerdo do ataque, ao que a TSF apurou, os Leões recuaram na intenção de contratar Yeremay Hernández, jogadores do Deportivo da Corunha. Viram-se agora para outros alvos no mercado de transferências. Um está em Itália, o outro atua na equipa do Toulouse, no Campeonato Francês. O Sporting já está a fazer contas ao possível reforço para a posição de médio ofensivo pelo lado esquerdo, Bruno Sousa Ribeiro.
7: Há muito que Yeremay é a primeira escolha da SAD verde e branca, mas os responsáveis leoninos ponderam agora recuar. Aliás, muito dificilmente o jovem extremo espanhol vai vestir de leão ao peito, uma vez que o Sporting está prestes a desistir da contratação, tal como fez com Tzolis, extremo grego, que era a segunda opção, mas acabou por cair por ser muito caro. Nesse sentido, sem Yeremay e Tzolis, a TSF está em condições de avançar, que o Sporting vira-se agora para dois alvos: Hassan Diaw, do Como de Itália, e Gbouo, do Toulouse de França. Um deles deve mesmo chegar a Alvalade. Hassan Diaw tem 20 anos, esteve recentemente no Mundial a representar a seleção do Senegal, atua no Como de Itália, onde assumiu a titularidade na parte final da época com 2 golos. A Gbouo é francês, tem 25 anos, atua no Toulouse e marcou 10 golos na última temporada. E atenção que a chegada de um destes jogadores nada tem que ver com a chegada de Jess Derry, jovem inglês que reforça o Sporting por empréstimo do Chelsea. Face às mais que prováveis saídas de Pote e Francisco Trincão, Rui Borges quer mais um jogador para reforçar o lado esquerdo do ataque e assim fazer concorrência a Jess Derry. De acordo com o que a TSF conseguiu apurar ainda, o Sporting só pretende gastar até 30 milhões de euros pelo sucessor de Pote.
6: E pelo novo ala esquerdo que vai concorrer com Jess Derry, já vamos apresentar esse outro jogador inglês, um jogador muito jovem que está a chegar aos Leões num acordo entre o Sporting e o Chelsea. Antes, uma novidade sobre o cargo. Estava livre, novo diretor técnico de arbitragem nacional vai ser João Ferreira, antigo árbitro português. Ele vai assumir o cargo que era de Duarte Gomes, uma informação adiantada pelo jornal Record. Entretanto, confirmada pela TSF, está assim escolhido o novo responsável pela arbitragem em Portugal, o novo diretor técnico de arbitragem. Vai ocupar o lugar que era de Duarte Gomes, que apresentou a admissão em rota de colisão com o presidente do Conselho de Disciplina da Federação de Arbitragem da Federação Portuguesa de Futebol nas últimas semanas. João Ferreira sucede-se assim a Duarte Gomes. Já António Oliveira, antigo selecionador nacional, vem agora ao público defender a escolha de Jorge Jesus para o cargo de treinador da equipa portuguesa. O antigo selecionador explica numa carta aberta que Jesus tem o perfil indicado para suceder a Roberto Martínez. Mário Fernando.
2: O antigo selecionador nacional dirige-se a Jorge Jesus na qualidade de alguém que conhece o peso, a honra e a responsabilidade de liderar Portugal. António Oliveira começa por dizer que Jesus não deve hesitar em aceitar o convite porque poucos técnicos portugueses possuem um currículo vitorioso como ele. E lembra que, ao longo de uma vasta carreira, o treinador escolhido por Pedro Proença conquistou títulos, valorizou jogadores, construiu equipas competitivas e levou o nome de Portugal aos mais altos patamares do futebol. E tudo isto foi fruto de talento, competência e trabalho. António Oliveira vai mais longe ao falar do perfil do selecionador. Segundo Oliveira, a seleção nacional precisa de um treinador com personalidade, liderança, coragem para decidir e uma ideia de jogo bem definida. Precisa de alguém que conheça profundamente o futebol português e seja capaz de unir um grupo em torno de um único objetivo: Portugal. Para António Oliveira, Jorge Jesus tem este perfil. O antigo selecionador sublinha que este cargo representa o maior desafio a que um treinador português pode aspirar e conclui, dirigindo-se diretamente a Jesus: acredito que este é um desafio à tua altura.
6: E agora, com o apoio de António Oliveira, entretanto já aconteceram os primeiros contactos oficiais entre Pedro Proença e Jorge Jesus, escolha do presidente da Federação Portuguesa de Futebol para suceder Roberto Martínez. Os dois treinadores e presidente da Federação devem chegar a um acordo nos próximos dias para que Jorge Jesus oriente a seleção nacional durante as próximas temporadas desportivas e no percurso que vai até ao Campeonato do Mundo, que é organizado por Portugal, Espanha e também por Marrocos em 2030. Esta tarde em Milão, Ruben Amorim explica ao que vai aos adeptos do AC Milan e na apresentação como novo treinador do clube, um clube com o qual sonhou durante vários anos, explica também que o AC Milan lhe deu alguns pesadelos.
8: Sigo o Milan desde criança, mas também sou adepto do Benfica. Lembro-me bastante bem da final de 90, com o gol do Rijkaard. Esse jogo foi difícil para mim e para a minha família.
6: Uma referência de Ruben Amorim à final perdida pelo Benfica na Taça dos Clubes Campeões Europeus, em 1990. Ruben Amorim tem agora a oportunidade de tentar escrever uma história diferente com as cores do AC Milan, onde vai ter um ponta-de-lança português.
8: Acreditamos muito no Gonçalo Ramos. Ele provou contra a Croácia que consegue marcar num bloco baixo, com três defesas em cima dele. Em Itália, às vezes é assim. As equipas defendem muito bem. Ele é capaz de marcar a blocos baixos e de marcar em transições. Às vezes, as pessoas olham só para o talento. Para mim, um dos aspectos relevantes é o facto de ser um jogador que joga da mesma forma, jogando só 5 minutos ou sendo titular. Isso, para mim, é muito importante.
6: Gonçalo Ramos, que até pode jogar neste AC Milan de Ruben Amorim, ao lado de Rafael Leão, que é uma das grandes figuras da equipa, pelo menos foi nos últimos anos. No entanto, um jogador que tem, nesta altura, um enorme ponto de interrogação sobre a cabeça.
8: O Rafael Leão jogou muito bem no Mundial. Ele é nosso jogador. Estou muito satisfeito com a nossa equipa. Sou um treinador feliz.
6: As dúvidas do treinador Ruben Amorim, que tenta assim desfazer essa dúvida sobre Rafael Leão, quando questionado pelos jornalistas italianos sobre a vontade, já expressa publicamente Rafael Leão mudar de clube neste mercado de verão. Ruben Amorim, que recuperou uma mensagem que havia deixado quando foi apresentado aos adeptos do Sporting, agora com as cores do AC Milan.
9: The belief that I had in Sporting is the same belief that I have now.
8: A crença que tinha no Sporting é a mesma que tenho agora, com um pouco mais de fome, talvez por causa da última aventura. Estou com fome de sucesso. Acredito em mim próprio e na estrutura, no clube. Sei que é uma liga difícil, que é necessário conhecer bem o futebol italiano, mas acho que aprendo rápido. Tudo o que pensei quando disse aquela frase no Sporting posso dizer hoje, e acredito que tudo vai correr bem.
9: I can say it today and I truly believe that it's going to be okay.
6: O Isso Corre Bem de Ruben Amorim, agora em versão italiana. Correu bem o segundo teste à porta fechada do Benfica nesta pré-temporada. A equipa de Marco Silva venceu o Estrela da Amadora por 5-2, jogo de preparação com dois golos do grego Pavlidis, um golo de Rafa Silva, outro de João Rego e também um golo do central Rui Silva, um dos jogadores jovens observados por Marco Silva durante esta pré-temporada. O Benfica que volta a jogar no sábado, mas desta vez, à vista dos adeptos, vai jogar no estádio do Algarve com o Flamengo e até pode mostrar aos adeptos do Benfica pela primeira vez o mais recente reforço, o polaco Jakub Kaminski, jogador que o treinador português Gonçalo Feio apresenta. Gonçalo Feio, que esteve 10 anos no futebol da Polónia, conhece bem Jakub Kaminski.
10: É um extremo esquerdo, um extremo que de espaço, um extremo que gosta de verticalidade, que gosta de atacar o espaço, que gosta de jogar da esquerda para dentro, muito à imagem do que é o Pietuszewski, e aí fica claramente definido o estilo de extremos que a Polónia tem produzido, ou seja, são extremos de intensidade, são de velocidade, são extremos de vertigem. Um Kaminski que, entretanto, até ao nível da seleção, começa a ser utilizado sem ser extremo, começa a ser utilizado no sistema de três centrais, num 3-5-2 ou num 3-4-3, começa a ser utilizado essencialmente no 3-4-3 em duas posições, pode ser o médio ala, ou seja, o homem que faz de lateral, mas que faz de extremo no sistema de três centrais, e a partir daí avança para uma das posições de apoio a Robert Lewandowski na seleção, um jogador a jogar ali naquela posição 10.
6: Explicação e as notas do treinador Gonçalo Feio sobre Kaminski, que no entender do técnico português rende mais quando tem o caminho para a baliza contrária desimpedido.
10: Parece muito mais forte no momento de transição ofensiva, quando tem espaço, quando pode atacar o espaço, quando pode progredir com espaço. Um jogador que, atenção, vindo da esquerda para dentro, tem boa definição, tem bom remate com o seu pé direito, marcou muitos golos assim. Um jogador que tem chegada à área, um jogador que por isso gera produtividade. Ele é um jogador de linha, ele é um extremo. Acredito também que é mais forte com espaços, em espaços maiores do que em espaços mais curtos, apesar de que a afirmação dele é feita num Lech Poznań que era dominante na Liga Polaca.
6: Kaminski, que já está às ordens de Marco Silva, junta-se a Clément Lenglet e também a Gabriel Índio entre as novas caras do plantel dos encarnados, são os reforços de verão do Benfica para já. Entretanto, Rafael Luiz passa a treinar com a equipa B, uma informação adiantada pelo Jornal Record. O jogador que esteve emprestado ao Estrasburgo não entra nas contas de Marco Silva para a nova temporada. O Chelsea acaba de anunciar, de forma oficial, a contratação de Giovanni Kenda, jogador que passa a fazer parte do plantel dos Blues a partir desta nova temporada, isto depois de Sporting e Chelsea terem chegado a um acordo para a transferência do jogador internacional jovem por Portugal já há um ano e meio. Giovanni Kenda torna-se oficialmente jogador do Chelsea no contrato até 2034. Mais uma vez o Chelsea opta por dar aos jogadores que chegam ao plantel contratos de longa duração. E nas primeiras declarações como jogador do Chelsea, Giovanni Kenda diz no site do Chelsea que está ansioso por alinhar por esta equipa e por trabalhar com o novo treinador da equipa, que é Xabi Alonso, o espanhol que vai orientar o Chelsea nesta temporada que está agora a começar. O Chelsea, que por outro lado vai emprestar ao Sporting, com um empréstimo sem opção de conta de compra, Jesse Derry, um outro extremo inglês. A TSF conversou com Bruno Collingridge, um jornalista que durante os últimos anos acompanhou a formação de Jesse Derry, jogador de 19 anos, que chega agora a Portugal. Para este jornalista britânico, o Sporting consegue em Jesse Derry um extremo com características que podem ajudar a equipa de Rui Borges.
11: É um extremo esquerdo que também pode jogar como número 10. É um jogador com semelhanças em relação a Jack Grealish. Não é o mais rápido, não é o mais forte, apesar de usar bem o corpo, mas tem muita, muita técnica. Ele passa muito bem, incluindo com a parte exterior do pé, e gosta de rematar à baliza e marcar golos. É um belo finalizador. Tem a habilidade de conseguir algo quando a equipa procura o golo. Comparando, por exemplo, com o Marcus Edwards, ele é menos rápido, menos forte, mas é melhor finalizador.
6: Bruno Collingridge, que durante muitos anos acompanhou a formação do Crystal Palace, outro clube de Londres. Jess Derry mudou-se do Crystal Palace para o Chelsea e vem agora jogar para Portugal à procura de uma oportunidade numa equipa principal. Ele que é considerado uma das grandes promessas do futebol inglês.
11: Jess é um jogador bastante entusiasmante no contexto de Inglaterra. Já joga na seleção há vários anos e quando o Chelsea o contratou, era um dos jogadores mais promissores do Crystal Palace. Se já está pronto para jogar numa equipa que luta pelo título em Portugal, não sei, mas acho que este é um bom ano para ele descobrir.
6: Jogador que vai ter uma grande oportunidade no Sporting, depois de ter estreado esta temporada pela Chelsea, pela equipa principal dos Blues. O Futebol Clube do Porto apresenta-se aos sócios no dia 25 deste mês. Os Dragões acabam de anunciar esse jogo de apresentação. Começa às 7 da tarde e tem como adversário o Aston Villa, o clube de Birmingham, do futebol inglês, da Premier League. É o adversário dos Dragões no jogo de apresentação da nova temporada da equipa campeã nacional, orientada mais uma vez por Francesco Farioli. Já o Estoril Praia confirma esta tarde. Vasco Matos é o novo treinador do clube. Até já fala com as cores dos canarinhos.
12: Criaram um grupo forte, uma família, e preparar-nos para competirmos em todos os jogos e estarmos prontos para ganhar. É uma equipa que orgulha os nossos adeptos, sabemos da sua importância e contamos com o apoio deles. Nos bons e nos maus momentos, estarem sempre presentes, que é o mais importante.
6: As palavras de Vítor Matos, garante que quer criar um conjunto forte neste Estoril Praia, que o ano passado ficou no 8º lugar. Vasco Matos vem de uma experiência no Santa Clara, muda-se agora para a Moreira. No futebol, mas no feminino, está confirmado o novo destino de Alexia Putellas, uma das melhores jogadoras de sempre. Ela vai jogar no London Lioness, deixa o Barcelona depois de 13 temporadas pelas catalãs, estava em final de contrato. Na Catalunha ela conquistou 10 títulos da Liga Espanhola, 10 títulos da Taça de Espanha e ainda 4 Ligas dos Campeões. Em dia de pausa no Campeonato do Mundo de Futebol, o Campeonato do Mundo Masculino, a Federação Egípcia de Futebol declara um profundo descontentamento com a arbitragem do jogo diante da Argentina, que ditou o afastamento da equipa do Egito. Já a FIFA decidiu, entretanto, sobre um outro processo, o pedido da França para retirar o cartão amarelo ao médio ofensivo Michael Olise. A FIFA recusou esse pedido dos franceses. Na seleção da Noruega, há problemas com a saúde dos jogadores. O selecionador Solbakken confirma que pelo menos um jogador teve nas últimas horas febre alta. Outros têm sintomas de gripe, como tosse ou rouquidão. A Noruega está a preparar o jogo de sábado frente à Inglaterra, onde procura um lugar nas meias finais da competição. Na volta à França, em bicicleta, o neerlandês Olaf Kooi venceu a etapa de hoje. Para ele, primeira vitória na volta à França em bicicleta em etapas. Olaf Kooi, que venceu no sprint esta etapa. Amanhã os ciclistas enfrentam a alta montanha com uma passagem pelo Tourmalet, a meio da etapa. Hoje é também apresentada a volta a Portugal em bicicleta, que ficamos esta semana a saber. Vai ter este ano uma etapa com duas passagens pelo alto da Senhora da Graça. E a fechar, estamos a um dos temas de abertura deste jornal. A Federação Portuguesa de Futebol acaba de confirmar de forma oficial o nome de João Ferreira como novo diretor técnico nacional de arbitragem. No curto comunicado, a Federação justifica esta escolha, fala do currículo de João Ferreira como árbitro e também da passagem dele pela Associação de Futebol de Setúbal e pelo cargo de vice-presidente do Conselho de Arbitragem. É o nome escolhido por Pedro Proença e pela Federação Portuguesa de Futebol para este cargo de diretor técnico nacional da arbitragem.
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2: Ficamos agora a 18 minutos das 7, já a seguir Parece Mentira, com José Pedro Silva, e mais à frente também a Memória de Elefante antes das notícias às 7.

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1: Luís Montenegro está a ser muito criticado por ter ido assistir a 3 dos 5 jogos da seleção portuguesa no Mundial. Também está a ser muito elogiado, mas neste caso apenas por Hugo Soares, que diz que os sociais-democratas são do povo. Não há nada que grite mais povo do que ir até Dallas ver o Portugal-Espanha na tribuna. Naqueles ecrãs gigantes espalhados aqui pelas cidades, aí era só o clero e a nobreza. Nem todo o povo foi até Dallas. O que não foi, já está em Ibiza. Entretanto, calhou muito bem o Mundial ser daquele lado do Atlântico, porque o povo não sofre com o jet lag. Sofrer sofre, mas já se habitua por causa das horas a que se levanta para ir para a fila no centro de saúde. O povo vive em permanente jet lag, seja à consulta, seja à camioneta. E partidas no Texas é o seu dia-a-dia, pois é, mas em sentido figurado, onde o Texas fica no cacém. Talvez tenha sido isso que baralhou um Hugo Soares que, antes de criticar queques e dizer que o futebol é do povo, conseguiu dar como exemplo o jogo entre a Noruega e o Brasil, que contou com a presença da família real norueguesa. Também nada podia gritar mais povo. Felizmente o Luís está focado como sempre e não liga às críticas. Até vai continuar no Mundial, mesmo sem Portugal, agora está a apoiar Marrocos. É parecido, mal se percebe a diferença, é tudo encarnado. Montenegro já responde por Luzice Farouk e meteu-se na lista de convidados daquele país. Se alguém lhe disser, mas o senhor não é o primeiro-ministro de Marrocos, muito menos o rei, responderá que não, mas é do Algarve, que é ali ao lado, não vamos ser picuinhas. Deixem o Luzice apoiar, até porque estamos todos unidos pelas poeiras do Norte de África. E também vamos organizar um Mundial. Num derradeiro argumento, o próximo jogo de Marrocos é contra a França, portanto o Luzice lembrou que pode dar sorte, como deu enquanto amuleto de Portugal. Os marroquinos aqui ficaram um pouco confusos. Já é tradição as altas figuras do Estado português abrilhantarem estas competições com a sua presença. Dizem que vão apoiar. Os atletas ficam logo com outra motivação. Então aquelas visitas ao balneário depois do jogo, o que é que uma pessoa quer depois de ter corrido 15 km em 90 minutos? Abraçar um chefe de governo, claro, ou um presidente da República. Se não se arranjar, que seja o presidente do Tribunal Constitucional, qualquer um, eles querem muito é um abraço de alguém na lista do protocolo do Estado. E não se devia esperar pelo fim da partida, porque é muitas vezes a meio que mais precisa de sentir o apoio. Depois das pausas para hidratação, está na hora das pausas a meio do jogo para abraçar e tirar fotografias com altas individualidades. A água é muito importante, é vida, mas o abraço de um governante também e uma foto para as redes sociais. Se a ideia é apoiar, podem começar por deixá-los tomar banho em paz, por exemplo. Resta saber se nunca foram abraçar um alducho, um atleta cheio de sabão. Está aqui o primeiro-ministro. Ah, como está? Passou bem, desculpe, com licença. Larguem-nos antes do jogo, depois do jogo e no almoço do palácio antes das viagens. Eles não querem. Têm estampado no rosto o sofrimento. Só não se atiram para o chão a gritar falta porque temem que no fim haja descontos. Todos aqueles salamaleques com as altas figuras do Estado nos palácios e nos balneários, para os jogadores de futebol, são tão desejados quanto uma lesão na coxa.
2: José Pedro Silva, o Mourem parece mentira.
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2: E agora ficamos com a memória de elefante com Mário Fernando e Manuel Costa Monteiro.
7: Cantor, músico e escritor australiano é mais um da trilogia dos transgressores, os tais que não têm problema algum em pisar terrenos normalmente proibidos. Conhecido pela voz de barítono, a música de Nick Cave é caracterizada por intensidade emocional, uma ampla variedade de influências e obsessões líricas com a morte, a religião, amor e violência. Em 1982, Cave formou Nick Cave and the Bad Seeds. sendo grande parte do material inicial um reflexo do mítico sul profundo norte-americano, inspirando-se em cânticos espirituais e nos blues do Delta. Isto enquanto a preocupação de Cave com as noções do Antigo Testamento sobre o bem e o mal culminou naquela que é considerada a canção emblemática de Mercy Seat, de 88. E no romance de estreia, And the Hess Saw the Angel, de 89. Ao longo da carreira, colaborou com artistas como Johnny Cash, Shane McGowan ou a sua ex-parceira PJ Harvey. Só para perceber em rigor do que estamos a falar, fica aí um outro clássico, Nobody's Baby Now.

0: Sendo assim, Manel, que proposta reservas para amanhã?
1: Olha, uma coisa rara nos tempos de hoje. Um duplo álbum que canta tudo da infância e da adolescência de gente vulgar e anónima.
2: Manuel Costa Monteiro e Mário Fernando, é mais uma memória de elefante e até às notícias das 7, música de Duck and Shake.

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1: Boa noite, são 7h58, menos uma hora nos Açores.

0: A Câmara de Almada decretou a situação de alerta por causa da falta de água no concelho. São várias as restrições associadas a essa decisão, entre elas o corte total do abastecimento entre as 10 da noite e as 6 da manhã, em várias zonas do concelho. Começou com queixas sobre os aliados, mas acabou a dizer que o amor reinou na sala. Assim correu, entre extremos, o discurso de Donald Trump, feito nos últimos dois dias na Cimeira da NATO, que aconteceu na Turquia. Nesta edição, o caso, que é desta tarde, um deputado do Chega, da Assembleia da República, manifestou a intenção de se desvincular dessa bancada, mas recuou 3 horas depois.
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2: Temperaturas de agora... 28 graus em Lisboa, 27 em Faro, 24 no Funchal, 22 em Ponta Delgada e 20 no Porto. Avançamos agora para a edição das 8 da noite com Artur Carvalho.
0: A Câmara de Almada decretou a situação de alerta devido aos cortes no abastecimento de água no concelho. Assim, entre as 10 da noite e as 6 da manhã, haverá cortes totais de água em várias zonas. São 15 no total. Pode consultar essa lista em tsf.pt. Em comunicado conjunto com os serviços municipalizados de água e saneamento, a autarquia adianta que são reforçadas as medidas já em curso para garantir o abastecimento à população e aos serviços essenciais. Nesse âmbito, a autarquia também decidiu reforçar as equipas técnicas para a atenção e reparação urgente de fugas e rupturas e reforçar as equipas de fiscalização por forma a evitar consumos abusivos, utilizações ilegais de água e desperdícios. A Câmara aponta como prioridade garantir o abastecimento aos hospitais, centros de saúde, lares, bombeiros e outras infraestruturas críticas. Promete também disponibilizar meios alternativos de abastecimento, incluindo caminhões cisterna, nas zonas onde isso venha a revelar-se necessário. O deputado único do Bloco de Esquerda pergunta quem é, afinal, a entidade responsável pela plataforma dos exames. São interrogações que o Bloco lavra, depois do esclarecimento dado esta tarde pela Blatt Studio, empresa associada a esse processo de correção dos exames nacionais do ensino secundário e que, no essencial, veio dizer que sim, de facto, montou o sistema em que assenta esse processo de digitalização dos exames, também da facultação nessa plataforma dos testes para que sejam corrigidos, mas que a gestão do funcionamento dessa operação não está sob a alçada dela, dessa empresa, a Blatt Studio. Fabiano Figueiredo, deputado único do Bloco de Esquerda, afirma que todas as empresas se estão a distanciar do Ministério da Educação e, mais adiante, em função dessa avaliação, deixa uma pergunta.
3: O Governo tropeça permanentemente nas suas explicações. Todas as empresas que têm contratos com o Ministério da Educação ou abrigo deste processo de digitalização dizem que não têm nada a ver com ele. Nada. Já é a terceira empresa que o faz. Apesar do Sr. Ministro ter dito à comunicação social, quando da visita do armazém onde estão a ser digitalizados, que havia uma empresa, que era a Blatt, que era responsável por esse processo, a empresa agora distancia-se desse processo. Portanto, nós entregámos uma nova pergunta para saber quem é que afinal é responsável pela plataforma que não para de falhar.
0: Numa outra pergunta, que também tem como destinatário o Ministério das Finanças, não só da Educação, o Bloco de Esquerda propõe, a propósito, a criação de um canal simples para indemnizar as famílias afetadas pelos problemas da digitalização e classificação dos exames nacionais. A pergunta em concreto é como é que isso será garantido?
3: Ontem o Sr. Ministro da Educação disse que havia disponibilidade para indemnizar as famílias. Não se pode esconder atrás da burocracia, nem exigir que as famílias ponham o Ministério da Educação em tribunal. Deve ser criado um canal simples, de fácil acesso, um formulário, para que as famílias que tenham sido prejudicadas por causa da incompetência e do caos que o Sr. Ministro criou, sejam ressarcidas. Um canal simples, fácil, acessível e desburocratizado para reparar as famílias, que é o mínimo que o Sr. Ministro pode fazer. Por isso é que fizemos uma pergunta ao Sr. Ministro de Educação e também ao Sr. Ministro das Finanças, para ter a certeza que há articulação no Governo, que há verba e que isto não se tratou só mais de um soundbite desesperado que o Sr. Ministro usou para tentar tapar, para tentar fugir do insulto que dirigiu às famílias.
0: São perguntas que o Bloco de Esquerda junta a outras que já tinha dado conta nos últimos dias a propósito deste polémico processo. Sublinha também o eleito único do Bloco no Parlamento, que já é a altura do Primeiro-Ministro falar ao país, pôr ordem na casa e pedir desculpa. Agora o caso que dá conta de que um deputado do Chega, na Assembleia da República, mudou de vontade durante esta tarde e no espaço de 3 horas. Foi esse o tempo que levou, depois de ter pedido para abandonar a bancada do Chega, o deputado José Dias Fernandes a recuar nessa decisão. Esta tarde, às 3 horas e 55 minutos, José Dias Fernandes pediu ao Presidente da Assembleia da República para passar a ter o estatuto de deputado não inscrito. Horas depois, às 6 e 57, o mesmo deputado enviou um novo e-mail a José Pedro Aguiar Branco, pedindo-lhe que não considerasse o pedido que antes tinha feito. Questionado pela TSF, fonte do gabinete do Presidente da Assembleia da República, confirmou estas duas iniciativas do deputado do Chega. Já está fechada a Cimeira da NATO, que entre ontem e hoje decorreu em Ankara, capital da Turquia. O encontro ficou marcado pelos estados de espírito de Donald Trump, que foi quase do 8 até quase ao 80. João Francisco Guerreiro.
4: Chegou à Cimeira num tom crispado, com críticas e ameaças aos aliados europeus, mas Donald Trump despede-se de Ankara com amor.
5: A unidade naquela sala foi incrível, foi mesmo amor, foi uma coisa bastante extraordinária. Havia um amor naquela sala que foi fantástico. Esta foi uma cimeira tremendamente bem sucedida.
4: O presidente dos Estados Unidos garante que na sala da cimeira todos estiveram de acordo.
5: Temos as Forças Armadas mais fortes do mundo e esta manhã discutimos o progresso dos aliados para atingir a meta de 5% de investimento e estamos a fazer um grande progresso.
4: Trump afirma agora que os europeus vão comprar equipamentos de defesa e estão prontos para gastar nos Estados Unidos.
5: Muitos destes países são muito ricos, já agora. Não temos de ter pena deles, mas isso não significa que estejam devidamente protegidos. Há uma grande diferença. Alguns responderam verdadeiramente ao apelo e outros estão a fazer grandes mudanças e vão responder ao apelo. Penso que posso dizer que em todos os casos vão responder ao apelo e vamos receber mais de US$1 bilhão por ano para a defesa. And that's a
4: tremendous amount of money. Donald Trump anunciou uma parceria entre uma empresa americana e a alemã Rheinmetall e afirmou que em breve empresas de ambos os lados do Atlântico vão converter o dinheiro em poder de fogo. We have the most
5: sophisticated drones in the world. Temos os drones mais sofisticados do mundo e somos realmente, ou suponho que sejamos líderes, mas em breve seremos líderes por uma margem muito maior. A Lockheed e a Rheinmetall vão anunciar uma parceria para construir os sistemas de mísseis táticos do Exército, o que é muito importante. E a Anduril vai anunciar um acordo para construir os seus novos mísseis Barracuda, que são mísseis muito sofisticados e rápidos. E estamos a fazer isso para a Polónia.
4: O presidente dos Estados Unidos a falar em Ankara no encerramento da Cimeira da NATO, a dizer que depois do encontro prevalece a unidade entre os membros da Aliança.
0: E o editor de Política Internacional da TSF, Ricardo Alexandre, sublinha que os Estados Unidos acabaram por reafirmar o compromisso com a NATO nesta reunião em Ankara?
6: Entrada de Leão, saída de Sendeiro, com críticas muito duras a vários países, a Alemanha, a França, ao Reino Unido, a Itália, por não terem colaborado no entender Trump suficientemente com os Estados Unidos a partir do momento em que os Estados Unidos e Israel começaram a bombardear o Irão a 28 de Fevereiro. Mas acaba a cimeira da NATO a dar um abraço caloroso aos parceiros, a dizer que o ambiente foi de muito amor e de muita unidade e que toda a gente disse que gostava muito dele, mas sobretudo, e acho que isso acaba por ser o mais importante, a ficar na declaração que sai desta cimeira da NATO, logo no primeiro ponto, o compromisso dos Estados Unidos com a NATO, no fundo, porque é reiterado a cláusula de segurança mútua do artigo 5º do Tratado da Aliança Atlântica. E, portanto, isso é aquilo que vai ficar para o futuro como importante desta cimeira.
0: É a avaliação feita por Ricardo Alexandre, editor de Política Internacional da TSF, sobre o que sobra desta cimeira da NATO em Ankara. Agora, um olhar, uma análise, uma perspectiva portuguesa dos alertas feitos hoje pela Organização Mundial de Saúde, que avisa que uma em cada cinco pessoas irão ser afetadas pelo cancro ao longo da vida. O relatório lançado hoje aponta para grandes desigualdades entre países ricos e pobres no acesso a diagnósticos e tratamentos de cancro. No caso português, Mário Fontes, membro do Colégio de Oncologia da Ordem dos Médicos, diz que, apesar dos problemas mas no Serviço Nacional de Saúde, há um bom acesso a consultas e tratamentos oncológicos.
7: Nós temos um Serviço Nacional de Saúde que, apesar das suas limitações e que são conhecidas, ainda assim nós conseguimos dar acesso a todos os portugueses, e nomeadamente na doença oncológica nós conseguimos dar acesso a tratamentos, e portanto não é seguramente aqui um fator que seja limitador, é neste caso o acesso. Naturalmente que é uma área de grande inovação e nós tentamos sempre trazer a inovação para Portugal. Nem sempre é possível, nomeadamente no caso dos ensaios clínicos. Portugal ainda necessita de demonstrar e de capturar ensaios clínicos, mas é um trabalho em construção constante.
0: A Organização Mundial de Saúde deixou também no relatório hoje divulgado algumas recomendações para combater desigualdades, como o investimento em formação, tanto para profissionais como para utentes e familiares de pessoas com cancro. Mário Fontes aponta que os portugueses precisam, sob esse ponto de vista, de mais informação, de mais conhecimento sobre o cancro.
7: Pessoas que saltam ou ignoram ou recusam terapêuticas convencionais, e isto tem um impacto muito significativo na sobrevivência destas pessoas, porque nós comprovadamente estas terapêuticas têm impacto na doença. E isto efetivamente nós temos assistido no nosso país, e eu lamento e eu espero que com o aumento da literacia e com o acesso à informação fidedigna nós possamos de alguma forma evitar que realmente as pessoas saiam daquilo que é a medicina convencional e aquilo que são os cuidados que existem à data de hoje e que demonstradamente trazem impacto, nomeadamente na sobrevivência, possam afetar também os cuidados destas pessoas.
0: São pontos a melhorar, diz Mário Fontes, do Colégio de Oncologia da Ordem dos Médicos, a propósito do relatório hoje divulgado pela Organização Mundial da Saúde sobre o cancro.
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5: Passam agora 17 minutos das 7 e agora no regresso à música, os New Radicals, também os Rolling Stones e ainda os Smashing Pumpkins.

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1: Boa tarde, são 7:30 nos Açores.
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0: A mais um trabalho de Meghan Trainor, este Getting Girl. Há pouco ficámos com a Amy Esther, também Givian, e ainda a música nacional também com o S. Pedro, ainda há pouco também com Samuel Lúria, e ainda Rapaz Ego e também Kyle Quest. Já a seguir, as notícias às 8 na Açores TSF.
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0: A Câmara de Almada decretou a situação de alerta por causa da falta de água no concelho. Há restrições, estão também previstos cortes de água para já em 15 localidades do concelho entre as 10 da noite e as 6 da manhã. O deputado José Dias Fernandes volta atrás e decide que, afinal, vai manter-se na bancada parlamentar do Chega. O Conselho de Arbitragem da Federação Portuguesa de Arbitragem vai ter um novo diretor técnico, João Ferreira, antigo árbitro internacional, vai substituir Duarte Gomes, que se demitiu.
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2: Temperaturas de agora, estamos com 18 graus no Porto, 22 em Ponta Delgada, 23 no Funchal, 24 em Lisboa e 26 em Faro. Edição às 9 da noite com Gabriela Batista.
0: A Câmara de Almada decretou a situação de alerta no concelho na sequência das falhas no abastecimento de água e, por isso, até que haja uma recuperação dos níveis de segurança dos reservatórios, a autarquia decidiu impor medidas que passam pelo corte de água entre as 10 da noite e as 6 da manhã em 15 localidades do concelho e também medidas que proíbem gastos de água da rede pública. Fátima Valente.
3: Em Almada está proibida a rega de jardins públicos e privados e de campos de golfe. Também é proibido lavar carros, pavimentos exteriores, paredes e telhados, encher piscinas, utilizar chuveiros e lava-pés nas zonas balneares e qualquer uso recreativo. A Câmara de Almada adianta que vão ser reforçadas as equipas de fiscalização para evitar consumos abusivos e utilizações ilegais de água, assim como desperdícios, e vão também ser reforçadas as equipas técnicas para a detecção e reparação urgente de fugas e rupturas. Depois de uma reunião da autarquia com a entidade reguladora e com a Agência Portuguesa do Ambiente, a Câmara decretou a situação de alerta devido aos problemas no abastecimento de água na cidade. No mesmo comunicado, a autarquia anuncia que entre as 10 da noite e as 6 da manhã vai haver cortes totais em várias zonas do concelho. O aviso à população já foi publicado no Facebook da Câmara e dos SEMAS, os serviços municipalizados de água e saneamento. Esta noite ficam sem água 15 locais do concelho, a maior parte nas zonas perto do mar e praias, como na Vila Nova de Caparica, Fonte da Telha, Aroeira e Marisol. O corte total anunciado pela autarquia é justificado como forma de restabelecer as reservas de água. A Câmara avisa também que a reposição pode chegar à torneira em momentos diferentes dentro das zonas afetadas.
0: A lista de localidades que vão ficar sem água entre as 10 da noite e as 6 da manhã pode também ser consultada em tsf.pt, sendo que no comunicado esta tarde a Câmara de Almada não exclui também a possibilidade de adotar outras medidas adicionais para reduzir o consumo de água, por exemplo, a suspensão temporária de atividades ou a suspensão de equipamentos municipais. O LIVRE, o PCP e o Bloco de Esquerda uniram-se para pedir a apreciação parlamentar da nova lei orgânica do INEM. O desafio para recorrer a este instrumento de fiscalização parlamentar partiu da bancada parlamentar do LIVRE. Ouvido pela TSF, o deputado Paulo Moacho afirma que há muitas dúvidas sobre a nova lei do INEM e que as alterações não podem ser feitas à revelia do Parlamento.
4: A questão com esta nova lei orgânica do INEM é que ninguém conhece o seu conteúdo e a verdade é que o Governo, a Ministra da Saúde, está a fazê-la e esteve a alterá-la nas costas de toda a gente, incluindo os próprios profissionais do INEM, de quem trabalha nesta área, de quem percebe desta área. E nós entendemos que esta alteração não deve ser feita também à revelia do Parlamento e, portanto, ela deve ir à discussão no Parlamento, deve ir à apreciação no Parlamento, porque esta é uma área demasiado importante para ser deixada simplesmente àquilo que a Ministra da Saúde quiser fazer. Não é por acaso que está a correr neste momento uma comissão parlamentar de inquérito, precisamente a coisas que aconteceram com o INEM e a falta de assistência em algumas situações. E a verdade é que desde que a ministra tomou posse, que vem falando nesta suposta refundação do INEM, sem nunca apresentar um plano concreto, sem nunca ser clara sobre o que é que efetivamente quer fazer ao INEM, com declarações contraditórias, com uma comissão técnica independente que sugeriu que o INEM deixasse de ter ambulâncias e meios próprios, por exemplo.
0: Também a Fabiana Figueiredo, do Bloco de Esquerda, justifica o pedido de apreciação parlamentar para evitar que a reforma estruturante do socorro à população seja feita sem a intervenção direta da Assembleia da República.
5: Há uma apreciação parlamentar conjunta do Bloco de Esquerda, do Partido Comunista Português e do LIVRE para garantir que o processo de transformação profunda do INEM passa pela Assembleia da República e que o Parlamento tem a capacidade de intervir sobre um dos pilares centrais do socorro médico, que é o INEM, e que tem tido imensos problemas. E os planos do Governo vão no sentido do desmantelamento do INEM. Quando a senhora ministra fala da refundação do INEM, o que na verdade está a dizer é que quer tirar meios e recursos ao INEM e entregá-lo, sobretudo, a prestadores privados. E isso é errado. Portanto, com esta apreciação parlamentar, conseguimos garantir que a lei orgânica é discutida na Assembleia da República e que os estatutos que entretanto forem publicados sejam também debatidos na Assembleia da República.
0: E a deputada do PCP, Paula Santos, considera que o governo está a ir pela desvalorização da prestação de cuidados na emergência pré-hospitalar.
6: Quando aquilo que se exigia era, de facto, reforçar a capacidade do INEM para poder dar ainda uma maior resposta em termos de emergência e de socorro às populações, de valorização dos seus profissionais, aquela que é a opção por parte do governo é exatamente a oposta. Ou seja, há uma desvalorização da componente da prestação de cuidados na emergência pré-hospitalar, até um pouco avançando numa perspectiva da lógica de regulação do INEM e de reforçando essa vertente e desvalorizando a prestação. Ora, o INEM tem de facto um papel importante cujos meios próprios deviam de ser inclusivamente reforçados. Deveria de ser esse o sentido. Temos muitas preocupações também. Aliás, isto tem sido um alerta por parte dos profissionais que vão de certa forma num sentido até do espartilho dos próprios meios do INEM, que causa também aqui naturalmente questões sobre a sua capacidade.
0: PCP, Bloco de Esquerda e LIVRE vão fazer o pedido de apreciação da nova lei quando for publicada em Diário da República. A apreciação só deverá acontecer em setembro. O deputado José Dias Fernandes vai manter-se na bancada parlamentar do Chega, depois desta tarde ter entregue no gabinete do Presidente da Assembleia da República um requerimento pedindo para se desvincular da bancada do Chega e passar a deputado não inscrito. Segundo adianta uma fonte do gabinete de José Aguiar Branco, ao final da tarde, num outro e-mail, o deputado eleito pelo Círculo da Europa solicitou que o anterior pedido fosse desconsiderado, mantendo-se assim como deputado do Chega. Já está dominado e em fase de resolução o incêndio que começou esta tarde perto de Évora, na povoação de Valverde. O incêndio começou num caixote de lixo, alegadamente devido a cinzas que ali foram colocadas. O incêndio acabou por se propagar a um terreno agrícola. No local estiveram mais de 150 operacionais que conseguiram evitar que o incêndio chegasse ao aterro municipal. A GNR está a investigar, procura identificar o responsável pela colocação das cinzas no caixote de lixo. O presidente norte-americano anunciou que vai retirar a Síria da lista de países que apoiam o terrorismo, sendo que a Síria foi o primeiro país a constar nesta lista, criada em 1990. 1979. Donald Trump fez este anúncio depois de uma reunião com o presidente sírio, uma reunião que aconteceu à margem da Cimeira da NATO que decorreu em Ankara. Uma cimeira que já terminou e que fica marcada por declarações de Donald Trump, declarações que foram do 8 ao 80, João Francisco Guerreiro.
7: Chegou à cimeira num tom crispado, com críticas e ameaças aos aliados europeus, mas Donald Trump despede-se de Ankara com amor.
8: A unidade naquela sala foi incrível, foi mesmo amor, foi uma coisa bastante extraordinária. Havia um amor naquela sala que foi fantástico. Esta foi uma cimeira tremendamente bem sucedida.
7: O presidente dos Estados Unidos garante que na sala da cimeira todos estiveram de acordo.
8: Temos as forças armadas mais fortes do mundo e esta manhã discutimos o progresso dos aliados para atingir a meta de 5% de investimento e estamos a fazer um grande progresso.
7: Trump afirma agora que os europeus vão comprar equipamentos de defesa e estão prontos para gastar nos Estados Unidos.
8: Muitos destes países são muito ricos já agora. Não temos de ter pena deles, mas isso não significa que estejam devidamente protegidos. Há uma grande diferença. Alguns responderam verdadeiramente ao apelo e outros estão a fazer grandes mudanças e vão responder ao apelo. Penso que posso dizer que em todos os casos vão responder ao apelo e vamos receber mais de US$1 bilhão por ano para a defesa.
7: Donald Trump anunciou uma parceria entre uma empresa americana e a alemã Rheinmetall e afirmou que em breve empresas de ambos os lados do Atlântico vão converter o dinheiro em poder de fogo.
8: Temos os drones mais sofisticados do mundo e somos realmente, ou suponho que sejamos líderes, mas em breve seremos líderes por uma margem muito maior. A Lockheed e a Rheinmetall vão anunciar uma parceria para construir os sistemas de mísseis táticos do Exército, o que é muito importante. E a Anduril vai anunciar um acordo para construir os seus novos mísseis Barracuda, que são mísseis muito sofisticados e rápidos. E estamos a fazer isso para a Polónia.
7: O presidente dos Estados Unidos a falar em Ankara no encerramento da Cimeira da NATO, a dizer que depois do encontro prevalece a unidade entre os membros da Aliança.
0: E nesta conferência de imprensa, Donald Trump reformulou o que tinha dito quando chegou para a reunião da NATO, afirmando que não tenciona retomar o conflito com o Irão, apesar de ter anunciado o fim do cessar-fogo. Disse também que tudo o que acontecer será muito rápido. O antigo árbitro internacional João Ferreira é o novo diretor técnico de arbitragem. Anunciou esta tarde o Conselho de Arbitragem da Federação Portuguesa de Futebol. João Ferreira vai substituir Duarte Gomes, que apresentou a demissão do cargo. As razões da demissão não foram reveladas publicamente, mas a Federação Portuguesa de Futebol remeteu a participação formal apresentada por Duarte Gomes para o Ministério Público. João Ferreira é atualmente observador internacional, vai iniciar funções no novo cargo na próxima segunda-feira. A Federação Portuguesa de Futebol justifica a escolha de João Ferreira pela experiência do antigo árbitro nos relevados e fora deles. O Futebol Clube do Porto marcou para 25 de julho o dia da apresentação da equipa aos sócios e adeptos e nesse dia, no Estádio do Dragão, o Futebol Clube do Porto vai jogar para a nova temporada de futebol com o Aston Villa, o clube que conquistou na última época a Liga Europa. O jogo está marcado para as 7 da tarde, acontece uma semana antes do arranque oficial da temporada, que vai começar, como sempre, com a Supertaça Cândido de Oliveira, um jogo que vai colocar frente a frente o Futebol Clube do Porto e o Torriense.
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0: 9 da noite, 15 minutos.
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0: Passam as notas de autor, parceria da TSF com a Sociedade Portuguesa de Autores, esta semana com a assinatura de Luísa Costa Gomes.
2: Tenho estado a ler e recomendo vivamente a Singular Ocorrência e Outras Histórias de Mulheres, de Machado de Assis, que faz parte da coleção Os Melhores Deles Todos, dirigida por Abel Barros Batista e Clara Rowland, na Tinta da China. Penso que este é o último volume nesta coleção, que é aquela em que também foram publicados os contos de Guimarães Rosa e de Lígia Fagundes Telles, entre muitos outros, e que realmente fazem justiça ao título da coleção, porque são, sem dúvida, os melhores deles todos.
0: Notas de autor, parceria da TSF com a Sociedade Portuguesa de Autores, ao longo desta semana, com a assinatura de Luísa Costa Gomes.
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0: Agora aos negócios em português com Ana Maria Ramos.
3: Mais do que um desporto, o golfe assume ser um segmento de atividade turística que movimenta mais de 2 milhões de voltas, 70% do negócio focado no Algarve, apesar de destinos emergentes no país, incluindo a Comporta em Troia. É uma atividade que capta turistas oriundos dos mais variados destinos, até fora da época alta, de verão, que por ano deixam uma média de 4,5 mil milhões de euros no país. Apesar da conjuntura internacional, Nuno Sepúlveda, o presidente do Conselho Nacional de Indústria de Golfe, está otimista quanto ao segundo semestre do ano.
4: Nós temos a sorte de poder jogar golfe em qualquer parte de Portugal, mais ou menos. Estamos a falar de todas as ilhas, Madeira e Açores, podemos jogar golfe. Podemos jogar golfe no norte, no centro de Portugal, Lisboa, mercado forte, oeste. Agora começa a haver um mercado emergente que vem da zona da Comporta também. Troia, Comporta é um mercado novo. E depois, claro, o Algarve é o destino de eleição do mercado internacional. O golfe, em termos atuais, em Portugal, na Europa e no mundo, está em altas. Desde o Covid, que tem vindo em crescente e com anos recordes, ano após ano. Por isso, aí, nada a dizer, e tem sido cada vez mais visto como uma atividade económica, muito mais do que um desporto, como sendo um braço armado no turismo em cada um dos países, nós em Portugal em particular. 2026, um ano diferente, janeiro, fevereiro, março e abril foram talvez os meses mais chuvosos dos últimos anos em Portugal, e ainda bem que estávamos a precisar dessa chuva, mas teve impacto no negócio, mas o negócio da segunda metade do ano para a frente está com muito boas perspectivas e vai ficar provavelmente aos níveis do ano anterior em termos de voltas de golfe, mas em termos de receita será mais alto, porque os preços têm vindo a aumentar ano após ano. Por isso, Portugal tem esta vantagem de ser visto como um país seguro. Grande parte do nosso mercado inglês ou alemão ou escandinavo tem voos com muita frequência e consegue decidir à última da hora muito mais em cima. Essa foi a grande diferença deste último ano, que as reservas estão mais em cima da hora, mas têm-se vindo a converter da mesma maneira. E passámos a ser uma alternativa todo o negócio de destinos mais longos, como era Maurícias, Dubai, Abu Dhabi, África do Sul. Quer dizer, nós temos um bom tempo para todos os efeitos, em fevereiro, janeiro, fevereiro, março e abril nosso, em Portugal, Espanha, Itália, e é muito agradável comparar com essas mesmas datas em Inglaterra, na Suécia, na Dinamarca, na Noruega. Esses são os nossos mercados. Nós temos uma estimativa de cerca de 2 milhões de voltas de golfe, um número significativo, e 70% dessas voltas de golfe são no Algarve. É uma das poucas coisas que quebra a sazonalidade do verão. Estamos a falar de 4,5 mil.

0: está ótimo. E conseguimos levar um morto até lá, que foi uma coisa mais impressionante.
1: É, o meu ponto é esse, o meu ponto é saber se, sendo certo, tomo nas tintas para o que os outros fazem ou deixam de fazer, que nós devemos fazer aquilo que achamos bem. Mas em todo caso, eu pergunto mesmo: será que nos outros casos também isto acontece? O Primeiro-Ministro com o cascolzinho a comentar o jogo, que ainda acima vai sempre comentar de uma forma que não interessa nem ao menino de jogo.
0: Marcelo
1: Rebelo
0: de Sousa chegou a comentar jogos de qualificação.
1: Mas Marcelo Rebelo de Sousa inaugurou esta.
2: Maria, tenho aqui um pequeno jogo para ti. Olho grego, mão de Fátima, oi, figa, trevo de quatro folhas e ferradura. Que tipo de amuleto achas que é Montenegro?
3: Ferradura supostamente dá sorte, não é?
2: Uhum.
3: Vou dizer a figa, porque a figa nunca se sabe bem.
2: Exatamente.
3: Não é? Tipo, faz figas, é para uma coisa que não queres que aconteça, por exemplo.
2: Ah, como isto, como estas declarações...
3: Não, estas declarações eles queriam que acontecesse, mas eu acho, a minha teoria sobre este assunto é que o Montenegro deve ter feito alguma promessa, tipo, se passarmos aos oitavos eu faço qualquer coisa, que não fez. Como eu, a culpa também é minha, porque eu em 2016 disse que tatuava um galo de Barcelos com o número do jogador que marcou, e eu não tenho um galo de Barcelos com um 8, com um 9 tatuado. Portanto, a culpa também é minha, eu assumo a minha parte. Nós não ganhámos porque eu não tatuei o galo de Barcelos, e eu imagino que Luís Montenegro tenha feito qualquer coisa do género e agora lixou-nos a todos.
0: Algum de vocês mais fez uma coisa desse género?
2: Quando eu fiz uma aposta no primeiro ano de Jesus no Sporting, que se perdêssemos rapava o cabelo e a barba.
0: E não rapaste?
2: E rapei.
0: Ah,
2: eu cumpri.
0: Então, não,
2: mas poucas promessas.
0: A questão era se vocês tinham falhado com algum amuleto em relação a este campeonato do mundo. Eu por acaso falhei. Eu andava em identificação, eu tenho duas camisolas de Portugal e andava a ver qual é que dava para ganhar, mas nenhuma dava, ambas tiveram um empate e uma vitória. Mas o meu amuleto era ter visto com o João Moreira da Silva e eu não vi. Todos os jogos que eu vi com ele, que foram exatamente metade, nós ganhámos.
2: Este
0: não vi e perdemos.
3: Pois,
2: eu, por acaso,
0: este é o tipo de coisas que uma pessoa às vezes deixa não passar.
2: Não repeti nenhum ritual.
1: E correram com o espanhol quando a culpa é do João e do João Moreira da Silva.
2: Pois, enfim.
1: Há injustiças. Eu não.
2: Ora bem, eu acho que eu não vou aqui apontar culpados e, portanto, acho que está a terminar. Foi um bom café, foi muito divertido, muito interessante para as pessoas que nos estão a ver e a ouvir. Mas, entretanto, nós vamos à verdadeira reflexão. Vamos refletir. Ora bem, têm sido tempos de muito calor. O país, aliás, o governo entendeu que era preciso emitir um estado de alerta. Temos também a vaga de incêndios a começar. E algumas declarações um pouco sui generis sobre condições laborais e o clima. Zé Pedro Silva, entretanto, também temos falhas no sistema de avaliação ou de classificação dos exames nacionais e muitos pais a pedir a anulação por causa dos constrangimentos que isso provoca na gestão da vida diária destas pessoas. Entramos oficialmente na silly season ou não? Ou isto é mesmo só tudo calor?
1: Não, isto não é tudo calor. Não estou bem a ver qual é a ligação do calor com a questão dos exames.
2: Pode ter sido sobreaquecimento.
1: Pode.
2: Eu disse que ia arranjar uma justificação e arranjei.
0: Pô,
1: a silly season tem esta teoria há muito tempo. No nosso caso, não é apenas de julho a setembro ou em agosto ou nas férias de verão, é um pouco mais prolongada ao longo do ano, se nós pensarmos nos casos que aqui vamos discutindo, não é? Portanto, não vou atribuir essa causa quase externa. Agora, tu olhas para o caos que está nos exames nacionais, que não tem outro nome, é um caos, e pensas, havia necessidade, porque nós queremos sempre evoluir imenso e ficar tecnológicos e IA. Já não me recordo se foi aqui que falámos sobre isto, se foi lá na outra crónica, mas eu sei que fui estudar o assunto, mas estudar a fundo o que é que estava, qual é que era o mecanismo. E um leigo como eu olha para aquilo e diz: isto não faz sentido, e vou explicar porquê. Porque há uma operação policial gigante que leva, que vai à imprensa nacional Casa da Moeda, faz uma impressão de um ficheiro, leva então as fichas para as escolas, os exames, os alunos preenchem como sempre, não é? Depois vai novamente em alta segurança para a imprensa nacional da Casa da Moeda e é digitalizado novamente e depois é distribuído, e há umas partes que são corrigidas por inteligência artificial, ou que não é inteligência artificial, mas que são as escolhas múltiplas. Mas insisto, um leigo olha para aquilo e diz: qual é a

0: tecnologia que nós temos aqui é que eu não vejo tecnologia. Será um dia quando os alunos fizerem nas suas escolas, ou seja, será sempre um ficheiro, vai ser distribuído, e admito que venha a ocorrer. Neste momento são só tentativas de nos mostrarmos como altamente tecnológicos e evoluídos, e depois o resultado é uma andota. Não, é uma andota caríssima, a vários níveis caríssima, porque com certeza que estas coisas, todas estas correções estão a ter custos financeiros, e depois também para as famílias, para os alunos, a instabilidade, não é? Quer dizer, portanto...
1: Não, e a repreciação tem custos financeiros.
0: Pronto, portanto, quando olhamos para isto, é mais uma tentativa de se ser... Olha, faz-nos lembrar quando em muitos serviços é tudo tecnológico, fazes tudo através de não sei o quê, mas depois no fim tens que mandar um papel. Não, quando é assim, não vale a pena, podemos, como se diz, podemos aceitar, dizer, não, ainda não é tempo de evoluir para os exames digitais, à distância, tecnológicos, com correções, não sei o quê, não é tempo para isso, há investimentos mais prioritários, não há uma tecnologia ainda suficientemente segura ao nível da segurança, portanto não fazemos como sempre.
2: Este tipo de casos e casinhos de polémicas do governo vai tapar esta operação de prevenção dos incêndios? Parece-te que está a correr bem até agora, acho que é a sexta onda de calor nos últimos dias, ou ainda é muito cedo para estarmos a vender nem sequer entramos em agosto.
0: Dos incêndios não faço a mínima ideia, é uma coisa que só consigo lamentar que desde sempre temos a mesma história. Sim, e fazemos uma comparação com, quer dizer, nós temos um país aqui ao lado que também está, neste caso, teve a mesma cúpula de calor, e ainda que tenhamos em Espanha períodos de incêndios também brutais, não é? Históricos e calamitosos, é verdade que sim. Em geral, nós, quando temos uma onda de calor ou um período mais instável, assistimos a incêndios dantescos, sempre em permanência. E há territórios em Espanha que são comparáveis do ponto de vista da floresta, não digo a própria, o território em si. E, portanto, alguma coisa se passa, mas não consigo, sobre prevenções de incêndios, não
2: é especialista?
0: Não.
2: É
0: não,
2: só mesmo barragens?
0: Não, é só barragens, não consigo dizer, só se consegue alimentar. E quando ouves os especialistas, os operacionais que estão no terreno, há sempre queixas. Eu aí fico com uma dúvida, se é aquela tendência que nós temos sempre para nos queixar de tudo, ou se é, de facto, falhas no sistema.
2: Eu tenho ainda uma última coisa, que é uma questão de percentagem, de sondagem. Achas que o Ministro da Administração Interna vai conseguir escapar-se este verão, porque geralmente são sempre cozinhados e acabam por sair?
3: Ele também pode dizer que é mais especialista em barragens.
0: Que?
3: Ele também pode dizer que é mais especialista em barragens. Ele é polícia.
0: É.
3: Isso não era comigo.
0: E não sei se não está arrependido da escolha que fez, porque que isto vai dar água pela barba. Não sei, acho que...
1: Será que ele se lembrou que os incêndios também eram dele quando aceitou o cargo?
2: Pois pode-se ter esquecido.
1: Será que omitiram?
0: Lembrou com certeza, mas eu vou terminar com isto. Eu acho que Luís Neves, não sei se disse isto quando foi a escolha, Luís Neves é, não tenho dúvidas nenhumas, que olhou para isto e disse, ei, é uma grande missão, eu vou agarrá-la, vou pôr isto na ordem. Há muita gente que pensa assim, olha, eu digo outro no governo que terá pensado assim, Gonçalo Matias. Ou seja, são pessoas que vão para o governo com uma expectativa enorme de conseguir resolver problemas com séculos, e que sabem que têm muita convicção, mas depois esbarram contra um Estado que é um monstro, um mono. Esbarram com as quintinhas, com os micropoderes, com os obstáculos, e começam de repente a desmotivar, não é? A pensar, isto de facto é muito difícil ultrapassar, porque há muita gente que vai para estes cargos com essa ambição, mas depois o país encarrega-os de dizer não se consegue. E acho que, como digo, são dois casos no governo de pessoas que eu acho que são altamente competentes e que queriam reformar tudo, mas que se reformarem um bocadinho já não é mau.
2: Joné, competentes ou não, estamos de facto já em silly season. Acho que ainda não houve nenhum cientista a declarar quando é que começa e quando é que acaba com uma época balnear, mas estas falhas dos exames nacionais é algo a que nos temos que habituar todos os anos como os incêndios?
3: Pois, olha, eu estou certamente em silly season, porque tenho a dizer que, pronto, ficava aqui a falar mais um bocado do Mundial e tal.
2: Sim, mas podes, eu já fiz pontos hoje estranhas. Se quiseres fazer alguma ponte com o Mundial, estás à vontade.
3: Mas perceber, eu confesso, eu acompanhei a notícia e já vi as respostas do Ministro da Educação e as acusações da FENPROF. mas eu confesso que não, lá está, por um lado vejo aqui a falta de interesse que vejo em discutir prevenção de incêndios, que é, pronto, é uma coisa para deixar para os especialistas, e em que eu acho que as opções políticas dizem muito pouco. Há eventualmente um argumento a fazer daquela coisa de, do grande histórico confronto entre a gestão pública e a gestão privada, e o concessionar determinados elementos da gestão, que pode até ligar-se entre os incêndios e os exames, a determinados privados, que se calhar poderia ser mais seguro se fosse o Estado a fazer essa gestão, ou não. Mas eu confesso que não tenho estudos, já fiz os exames há muitos anos e não tenho estudos para... para dizer, porque, aliás, eu fiz os exames antes da implementação deste sistema.
1: Em papel.
2: Sim, exatamente.
3: Antes da implementação deste sistema, porque fiz em 2016 e aparentemente este sistema é de 2017.
4: Não com esta correção, não é?
3: Sim.
4: Acho que há inovações este ano.
3: Há inovações de correção.
4: Na distribuição o exame é partido em 4 ou 5 e uns vão para um, outros vão para outros.
3: É para combater a inteligência artificial.
4: Sim.
3: Mas pronto, isto não tenho. Achei que me ias fazer uma pergunta sobre o calor, que ainda teria um bocadinho mais de opinião do que sobre os exames.
2: Mas sobre o calor em geral, estados de alerta, ondas, estamos aí por aí.
3: Sobre calor, não tens tido calor à noite?
2: Eu tenho, sim, de
3: estavam
2: facto.
3: 33 graus no Cabo da Roca no outro dia.
2: Isso é
1: à noite. Às 5 da manhã.
2: E isso
1: às
2: 5 é estranho? Da manhã.
3: Eu não vivo muito
1: é
3: bem
1: estranho,
3: com isto.
1: É?
3: Ainda por cima um gajo tem que estar a ver a bola. E está muito calor. E pronto, eu ainda não tenho meios para ter uma televisão dentro de uma piscina. No dia em que tiver...
4: Mas já faltam mais.
3: Não sei.
2: Luís Montenegro pode não ter querido voltar mais cedo porque é um homem com calor.
4: Ele quando tiver a televisão dentro da piscina apanha um choque, acabou o Johnny.
3: Exato. Achas que a casa de espinho de Luís Montenegro não tem?
4: Ah, com certeza.
3: Uma televisão como
1: uma televisão na piscina,
3: tipo, grandalhona.
4: Sim.
3: Entre as casas de banho há alguma coisa a ver mais, não é? Acho eu. mas pronto, desculpa, não tenho nada para acrescentar neste ponto da nossa agenda.
2: Sim, vou fazer outro ponto porque tenho aqui a frase. Eu acho que esta vão acertar, sobretudo por causa de... Bem, enfim, não vou dizer senão vocês acertam. E passo a palavra à Maria Escaja, que vai jogar este jogo. Às vezes dou por mim a pensar que nós somos uma espécie de ginastas que procuramos, dentro da espargata possível, conseguir conciliar aquilo que é a aprovação das peças e da legislação com a otimização das soluções políticas. Quem disse isto?
4: Para dizer aquilo que são, está logo chumbado.
2: O que é, Maria, diz lá? O Ministro da Educação? Não foi.
1: Ministro então. Da Educação?
2: Não, não foi o Ministro da Educação. Não é por dizer as duas vezes que está certo.
1: Pá.
4: Foi o Carneiro.
2: Não, não foi.
4: Eu nem ouvi bem a frase.
2: Tu já foste, só o Johnny é que está.
3: Foi Mário Centeno outra vez?
2: Não.
3: Ah.
2: Foi Hugo Soares.
1: Foi o...
2: Nas jornadas parlamentares.
3: Uau.
2: Do PSD.
3: Foram em Cascais as jornadas parlamentares da PSD.
2: Maria, sentes que o governo tem feito ginástica suficiente para ultrapassar esta crise eterna dos incêndios ou falta treinar mais? Até agora.
1: Eu acho que faltam algumas coisas. Vou falar mais em calor no geral.
2: Bem, vocês hoje só querem falar de calor, tudo bem, coisas. Por mim está certo.
1: Queremos, porque eu acho que é cada vez mais visível que as cidades não estão preparadas, para começar. Durante muitos anos priorizou-se o carro e o asfalto e o baixo estacionamento, comprometendo espaços verdes, que agora se percebe que as árvores nas ruas baixam imenso a temperatura das próprias ruas. E não é só aqui que isto está a acontecer. A Europa está a aquecer mais do dobro da média global e as mortes que houve pela Europa fora, não só de população em risco, como idosos e pessoas doentes, que são mais vulneráveis a ondas de calor, mas por afogamentos, porque as pessoas estavam desesperadas e atiraram-se para rios e lagos e sítios onde não se podia nadar, porque tinha perigos debaixo d'água, ou porque as pessoas não sabiam mesmo nadar, e morreram. Portanto, quando há um desespero deste género e se vê que as pessoas de facto não estão a aguentar, o que se vê é que os governos não estão preocupados com refazer as cidades, que não é assim tão complicado, para que sejam mitigadoras do calor, que cada vez vai acontecer mais. É a quarta vaga de calor este ano, provavelmente não será a última. E depois também temos uma ministra do Trabalho que, ao contrário dos nossos irmãos de Espanha, que reduziram os horários de trabalho ao solo, disse que, pronto, que se podia ajustar, mas que tanto, podia ser com o frio também, que não vale a pena, não se vai mudar a lei do trabalho só por causa do... porque é verão. O que eu acho insultuoso e absurdo. E se eu não trabalho ao sol, mas as pessoas que trabalham na rua, nas obras, nas estufas, etc., já têm uma carga física tão grande que fazê-lo ao sol, sem refrescos, sem pausas estipuladas. No Mundial há pausas para hidratação a cada 20 minutos.
2: Aqui, não é bem uma hidratação.
1: Deixa-se a malta ao sol.
2: Não é bem uma hidratação.
3: Sim, também não é por aí.
0: Eles estão a trabalhar.
2: Eles estão a trabalhar ao sol.
3: Mas há...
1: Pronto, mas é assim. A verdade é que enquanto continuarmos a queimar combustível fóssil, como fazemos, e a tirá-lo e a viver à base disso, também não nos vamos safar. Isto vai continuar a aumentar cada vez mais e pronto. Isto vai ser o novo normal dos nossos verões.
2: O João Ness não está a concordar contigo. Zé Pedro Silva, temos tempo para mais uma ronda. Estas declarações da Ministra do Trabalho não valia a pena a senhora estar calada de vez em quando. É que isto, eu digo isto porque este, apesar de ser silly season, as pessoas estão todas um bocadinho atentas às notícias, lá está, porque umas põem férias, portanto há mais atenção mediática ao que se está a passar. E se calhar, depois de tantos anos de comunicação e de comunicação política, os ministros já podiam aprender qualquer coisa. Não. Ou isto não são declarações assim tão disparatadas.
3: Não é como o calor, não é cumulativo para toda a gente.
0: Não, nós já percebemos quais é que foram as más escolhas de Luís Montenegro em dois governos sucessivos, ainda por cima, está claro, não é? Já lá vai um tempo, não tomaram posse há dois meses, percebemos que não há mudanças nenhumas na justiça. O caso da Ministra do Trabalho, que também conseguiu lembrar-se de um pacote que, por isso, simplesmente não agradou rigorosamente ninguém no país, a não ser aos representantes, e aqui representantes entre aspas dos patrões, porque já há patrões com mais evoluídos do que estes, que acham que temos que ter aqui a capacidade de despedir sempre e ir buscar no outsourcing. Hoje em dia há empresários com outra mentalidade e que valorizam os trabalhadores, não numa vertente de guerra de direitos ou tudo isso, mas de como um ativo da empresa e que tem que estar bem, e que tem que estar com saúde e que tem que estar bem dispostos, porque são muito mais produtivos por isso. Essa mentalidade vai existindo cada vez com mais força no tal sistema capitalista, mas depois ainda há muitos empresários que ainda são do tempo da outra senhora e que, portanto, têm a outra mentalidade, não é? Têm aqui carne para canhão, isto vai, sai este, entra outro e vamos embora. E eu penso que o que está à frente, a mentalidade que está à frente do Ministério do Trabalho deste governo é um pouco esta, não é? Quer dizer... Não há forma de... A partir do momento em que assistimos a alterações climáticas, que é sempre uma discussão muito interessante, porque elas... Que seja qual for a causa, porque eu acho que isso deve-se discutir até cientificamente, mas quando eu digo cientificamente é por quem sabe do assunto. Qual é o papel do homem nesse aquecimento ou não? O que é que certas mudanças nos hábitos... essas mudanças poderão afetar como a questão da temperatura, não é? Ou seja, é um processo reversível ou não? Esse debate é muito interessante, não é para nós, é para quem sabe desses temas. Eu acho que há discussões científicas, portanto não é uma coisa que seja um consenso. Para nós, há uma coisa que é absolutamente evidente, é que as alterações climáticas estão aí. Não é uma discussão sobre...
2: Não sei se é para todos.
0: Não é uma discussão sobre se é o petróleo, se é o que seja, não é? Quer dizer, porque há períodos de gelo, há períodos de calor, há... A questão é, pouco me importa qual é a causa. As alterações climáticas estão aí. É óbvio, não é? Os fenómenos extremos. Quer dizer, o calor que estamos a ter aqui não é verão, pela repetição de ondas de calor. E ao mesmo tempo em Zurique chove pedra torrencialmente com ventos ciclónicos. Quer dizer, é um processo. E agora temos a questão do El Niño, não é? Que os climatologistas estão a dizer que este ano vai ser com muita força. Portanto, de que se perca menos tempo a discutir se é o homem, se é claro que tem que haver um combate à poluição, não é? Nem que seja pela sua própria natureza de poluição, que afeta os humanos. Mas pouco nos importa, as alterações climáticas estão aí, portanto é preciso prevenir, não é? As cidades têm que ter proteções contra as cheias, porque as cheias serão repentinas e mais fortes, as ondas de calor mais fortes e mais prolongadas, e ninguém se mexe, ou o poder político mexe pouco relativamente a isso, não é? Estamos mais preocupados com essa discussão de isto é o verão. Não é o verão. é um período que vai durar décadas de fenómenos extremos. A senhora ministra tem aquela visão que eu disse ao início, pronto, os trabalhadores, não, isto, que chegou a dizer que tem que ser, e vou citar ipsis verbis, tem que ser equipados com equipamentos contra o sol. Ou seja, um chapéu.
2: Pois. Portanto, o que são os equipamentos? Fico com essa dúvida.
0: Para, alerta vermelho. O homem está...
2: Eu imaginei tipo coletes de gelo. Não, quando ela disse isso. Ou ventoinhas ou coisas. Eu ontem vi um senhor a fazer um coisa de gelo.
0: Eu penso que a senhora ministra referia-se mesmo apenas a um chapéu, como quem diz, o patrão que lhe deu um chapéu. Mas, portanto, estamos com pessoas com alerta vermelho numa determinada região, com 45 graus à torreira do sol.
1: Quase no país inteiro mesmo.
0: E a solução é essa. A solução é um equipamento contra o calor. Portanto, é uma visão que, de facto, há políticos com visão futuro, não é? Que são aqueles que transformam países. E depois há aqueles que é o dia-a-dia, não é? E pronto, que têm pouca capacidade. Isto tem um nome, não é? Incompetência. É o caso da senhora ministra.
2: Joné, é só incompetência? E de facto sente-se que, pá, vamos lá, só a nível europeu os governos ainda não estão mesmo conscientes do que é e do que é que temos que fazer para combater as alterações climáticas? É só um slogan?
3: Não, eu acho que as pessoas é que culpa. Eu gosto muito, como vocês sabem, de culpar os eleitores, porque a culpa no fim do dia é deles. Houve na Europa em 2019 alguma prioridade política para o combate às alterações climáticas? E há em alguns sítios, em algumas cidades, Paris é o exemplo que toda a gente dá, mas há mais sítios em que há uma luta concertada para combater estas ilhas de calor, para tornar as cidades resistentes aos fenómenos extremos. Até a Itália fez uma coisa que lhes custou um dinheirão, mas de feita, a lógica era, fez o Draghi para melhorar a resistência climática das casas. Nós temos um bocadinho disso aqui em Portugal, às vezes, assim, uns fundos que os municípios têm, mas isso não é um tema para os eleitores. E o que nós temos também que começar a pensar é isso, é se nós temos na Europa, no geral, eleitorados que acham que o grande problema do mundo são os imigrantes, e nós já na semana passada, há duas semanas, tivemos outra vez em Portugal esse debate sempre, que o grande problema do mundo são os imigrantes e a descaracterização das ruas, porque antigamente não era assim, e as coisas nunca mudaram. É uma coisa extraordinária, as coisas nunca mudaram. As coisas eram exatamente como eram quando as pessoas tinham 10 anos e sempre foram assim. E depois elas ficaram adultas e as coisas começaram a mudar. Foi uma coisa estranhíssima que se passou. E isso também vale para o debate das alterações climáticas, que é quando eu tinha 10 anos isto era assim e pronto. E deixamos passar este discurso infantil. Os políticos só têm este discurso infantil com as pessoas. Ah, é, está muito pior a sua vida. Pois, coitadinho, olha, não vou fazer aqui estas coisas para melhorar esses problemas que você está a dizer que tem, mas que objetivamente não são responsabilidade do governo ou que então não existem. E ninguém está preocupado com coisas que dá para mudar. Sei lá, o país não está... Temos esta coisa dos incêndios e da seca e do Algarve não tem água e continua cheio de campos de golfo. A coisa do aquecimento das cidades e continuamos a ter mais e mais e mais jatos privados a chegar à área metropolitana de Lisboa. São aquelas coisas que, se as pessoas estivessem preocupadas com elas, os governos fariam alguma coisa sobre isso, mas não estão. As pessoas estão preocupadas, e também se percebe que as pessoas estejam preocupadas com coisas mais comezinhas e do seu dia-a-dia, mas enquanto as pessoas não estiverem preocupadas com as alterações climáticas, e eu acho que isso se calhar nunca vai acontecer ao ponto de ser uma prioridade política, não se pode culpar os governos por também não estarem, tal como enquanto as pessoas não estiverem preocupadas com a comunicação política, os governos também não vão estar para ela. Esta ministra diz coisas completamente estúpidas com muita regularidade. Diz, mas alguém castigou o governo por isso.
0: Mas aí estás a pôr os governos a ter que ir ao encontro daquilo que o eleitorado quer ou deseja. E há aquela outra, que é a corrente atualmente.
2: É o que eles fazem.
0: Que é o populismo, sim.
2: Eu estou só a dizer que é o que eles fazem, não é o ideal. O ideal seria os governantes liderarem.
0: Exato.
2: Era uma coisa extraordinária que podia acontecer. Mas eu essa parte já perdi um bocado de fé. Mas seria a parte boa, era o que é suposto, não é?
0: Os governantes
2: estarem mais informados sobre os temas de políticas públicas do que o cidadão comum
0: e
2: portanto dizerem: olha, a minha visão é X.
0: E convencer as pessoas de que isso é importante.
2: Era porreiríssimo isso, mas eu não.
0: Mas invertemos.
2: Conheces 5 políticos em Portugal que sejam assim?
0: Eu nem conheço 5 políticos em Portugal sequer.
2: Neste momento.
1: Mas a verdade é que é sempre o contrário, não é? É o povo é que ensina ao governo o que é que se deve fazer já quando a tragédia está a acontecer.
2: É. Maria, isto das alterações climáticas, devíamos começar de facto a responsabilizar mais o povo, já que os políticos parecem não estar muito cientes do que é que se está a passar?
1: Olha, o povo deve ser responsabilizado, como é óbvio, e as mudanças individuais são importantes, reciclar, não usar palhinhas de plástico, não usar copos de plástico, etc, etc. Tudo isso é importante e tudo isso faz uma pequena diferença e consciencializa as pessoas. Agora, metade das emissões de CO2 são de 36 empresas de combustíveis fósseis e de cimento. Enquanto não houver mudanças estruturais que impeçam estas empresas de poluir desta forma absurda, não vai ser a palhinha de vidro que nos vai salvar. E não vai ser eu reciclar 3 plásticos por semana que me vai salvar.
3: Mas quando nós estamos a falar de mudanças estruturais das pessoas, não são essas. É porque o povo não vai querer deixar de ter a sua gasolina barata, não vai querer poder deixar de guiar até à baixa. As pessoas continuam a fazer escolhas que vão exatamente no sentido de reforçar essas mega empresas poluentes, não é no sentido da palhinha de não sei quê.
1: Mas fazem-nas porque podem, se deixarem de poder.
3: Mas é porque querem. As pessoas querem passar a guiar a 30
1: certo,
3: horas e deixar de poder
1: podem.
3: Guiar na baixa? Não.
1: Não querem, mas se não puderem, deixam de o fazer.
3: Pois, mas quem é que decide isso?
2: Maria Escaja. Maria Escaja está pronta para decidir.
3: Pois, mas a Câmara, as pessoas que
1: cada
3: votam...
1: Câmara Municipal pode decidir isso para o seu município.
3: Pois, mas as pessoas que votam não querem isso.
0: Eu acho, portanto, eu acho
3: que os partidos que são eleitos não querem
1: mas
3: isso.
1: Mas uma coisa é o que as pessoas querem, outra coisa é o que é preciso para não morrermos todos daqui a 20 anos.
3: Também
0: bem,
3: acho que por esse
0: ficando,
3: acho que por esse tipo de balizas depois é o que o Algor, o Algor
2: Maria
3: fez
2: Escaja,
3: e
2: o Salazar das alterações climáticas.
1: Vai, é um 20 anos é uma metafora.
3: Sim, mas é que
1: é
3: tu depois quando dizes essas coisas as pessoas depois dizem, estás a ver? É como ao Brexit. Toda a gente disse que o Reino Unido ia acabar. Não acabou. Está muito pior, mas não acabou. E a malta diz, viram, não acabou. Ou o Montenegro?
1: Daqui a 20 anos estaremos muito pior. Terminei.
0: Repara uma coisa, com todo o respeito, eu penso que é um pouco insignificante estarmos, e insisto que é com todo o respeito, mas penso que é um pouco insignificante estarmos a falar de passeios de carros que vão para baixo e tudo isso.
2: Com todo o respeito.
0: É que isso é absolutamente insignificante, não é? Ou seja, hoje em dia o que nós temos maior a dar cabo disto tudo é. Tu estás sentado no teu sofá,
2: pessoas a mais.
0: Mandas lá, isto também, mas. Estás sentado no sofá, mas não viras bugigangas por tuta e meia do outro lado do mundo. O transporte marítimo é aquele que representa o peso maior. Portanto, esta discussão tem que ser mais séria.
1: Sim,
0: não, não é o carro que vai à baixa. Se vocês me disserem, mas esse carro também deve parar. Ok, com certeza que
1: não
0: sim.
1: Não é a pessoa mas isso, que encomenda. Mas isso é não, todo o sistema que permite que encomenda.
0: Isso não tem expressão nenhuma. O que tem expressão, o que tem verdadeiramente expressão
3: O que eu estou a dizer é que as pessoas não querem fazer essas coisas.
0: Não querem abdicar de ter as bugigangas por 9 paus que vêm lá de não sei de onde, não quero estar a dizer para isso.
1: Claro,
3: não querem deixar de mandar vir hambúrgueres de táxi.
0: Pronto.
1: Ninguém quer, mas se calhar tem que se proibir.
0: Mas isso que estavas a sugerir, essa paragem que estavas a sugerir dessas
1: não
0: indústrias...
1: Não digo proibir, mas tem que se arranjar outra forma, não é? Não pode ser esta sangria do uso do navio e do fóssil e de mandar vir tudo baratíssimo. Se calhar alguma coisa está errada com isso, não é?
0: Certo, mas essas empresas
1: e quem
0: que tu
1: está
0: referes,
1: a pagar é o planeta.
0: É o planeta, mas essas indústrias que tu referias há pouco são os motores. Repare, isso é a mesma coisa que dizer que numa casa o que gasta mais é o forno. É óbvio, não é? Quer dizer, portanto, é evidente que quem produz energia, neste caso, estavas-te a referir aos fósseis, há indústrias que são muito poluentes. O que tu dizias, parar isso para salvar o planeta, significa parar a atividade económica. Parar a atividade económica não é morrer
1: sim,
0: daqui a 20
1: imagina,
0: anos, é morrer daqui a 2.
1: Podes comprar um air fryer e assim já gastas menos de forno.
2: Mas podes ter cancro.
0: Não, a questão não é essa. A questão é que é preciso dizer que podemos sempre ter este discurso, não é? Vamos acabar com as indústrias mais poluentes, estas 20 empresas que representam, essas 20 empresas que representam não sei o quê, é parar a atividade económica e isso tem também associado
3: claro.
0: Desgraça.
3: E não se pode estar a vender pobreza às pessoas como uma alternativa que ninguém vai querer isso, não é? Quando eu digo que se deve querer que reduzir determinados comportamentos é oferecendo coisas mais confortáveis às pessoas, porque se for para oferecer coisas mais desconfortáveis às pessoas, ninguém vai querer. Portanto, isto vai ter que exigir um esforço que não está a existir até agora, de melhoramento de condições de transportes públicos, de melhoramento de, renováveis para ser alternativa de custo de energia, melhoramento também do transporte elétrico. Tudo isso são coisas importantes, porque se nós vendermos às pessoas, olha, mete aqui um travão nisto. Há coisas luxuosas que eu acho que, tipo campos de golfe e jatos privados, que eu acho que se podia rever um bocadinho. Mas dentro do que...
4: Mas penalizas fiscalmente e tu dizes-me assim,
3: dentro
4: mas
3: do que, sim, por exemplo, dentro do que a classe média enfrenta, eu acho que não se pode sugerir piorar a vida da classe
1: sim,
3: média, porque senão vais perder
1: mas,
3: eleições.
1: Mas quem tem isso está disposto a pagar a taxa extra para poluir mais?
3: E devia haver uma taxa extra ainda maior.
1: Porque compensa, não é? Enquanto a taxa de poluição compensar.
3: Mas eu sou super a favor da taxa de poluição. Não há nada mais eficiente que um imposto sobre as emissões de carbono.
2: Vamos terminar este tema dando soluções às pessoas, que às vezes falta. Zé Pedro Silva, dê-lhe lá uma sugestão às pessoas.
4: O que é que se quer?
2: Soluções para combater as alterações climáticas. Uma sugestão.
4: E sabes, eu insisto sempre naquele ponto que eu prefiro que a mentalidade seja aquela de combater a poluição.
2: Okay.
4: Porque vai dar ao mesmo. Eu só não adoro aquele discurso de combater as alterações climáticas, porque eu pensar que qualquer coisa que eu faça em casa estou a reduzir a temperatura do planeta em 0,5, lamento imenso, é a minha maneira de pensar, mas acho ilógico. Agora, a questão de combater a poluição, que, como digo, vai dar ao mesmo, aí há tantas coisas. Eu não encomendo, e com os meus filhos enfrentam algumas dificuldades, mas eu não encomendo rigorosamente nada do outro lado do mundo, porque é baratíssimo. É uma coisa que eu não faço, é uma escolha que eu não faço, lamento imenso. Tento fazer a redução das viagens, enfim, de automóvel.
2: E recentemente deixaste puseste o teu avião, o jato privado no ALX?
4: Também não tenho usado o jato, tenho ido em companhia em linhas aéreas comerciais. E depois é tudo isso, e depois é a trampa dos plásticos por todo lado. Tu hoje em dia vais às e isto à escala de um país, não é, de 11 milhões, que agora somos 11 milhões, uhum. Deixem de dizer 10. Atenção, à escala de um país com 11,4 milhões de pessoas, em que tudo o que agora consomem vem embalado, não é? Porque a reciclagem é muito bonito, mas se aquilo não viesse embalado, ainda é mais bonito, não é?
2: Quando vem embalado duas vezes.
1: E nem tudo é reciclável, não é?
4: Portanto, se me vem com a treta de eu tenho que pagar 10 cêntimos por uma garrafa e não, tenho eu que pagar tudo e mais 10 cêntimos pelo saco, então porque é que não penalizam essa embalagem que vem? Que eu sei que é muito mais cómodo e que, em termos de, como é que se diz, de cadeia de distribuição, é muito simples. Mas isso tem que ser penalizado.
2: Joné, uma medida:
3: imposto sobre o carbono. É simples e eficaz, já está.
2: Maria Escaja, uma medida.
1: Ia dizer a mesma do Johnny, mas
2: não,
1: então
2: tens de dizer outra.
1: Vou dizer outra, investir seriamente na ferrovia.
2: Muito bem, então três sugestões e muito boas sugestões. Entretanto, eu vou
4: e
2: lançar...
4: Tu?
2: Eu?
4: Sim.
2: Falecer.
4: Ah,
2: olha, grande ideia.
4: Ajuda.
1: A não? Melhor até agora.
2: Pois, não estou a dizer nós, mas eventualmente ajudava. Nós vamos ter que interromper
3: a
2: nossa...
3: A melhor das outras.
2: Exato, vamos ter que interromper a nossa emissão. 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
1: Um, dois...

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10: Boa noite, são 10h58, menos uma hora nos Açores.
11: Nova vaga de ataques norte-americanos. Há relatos de muitas explosões ao longo da costa iraniana. Os Estados Unidos dizem que pretendem limitar a capacidade de Teherão de atacar a navegação no estreito de Hormuz. Os municípios de Almada fizeram ao final da tarde um cordão humano para protestar contra a falta de água no concelho. Esta tarde a autarquia revelou que 15 locais do concelho de Almada vão passar a noite sem água, uma forma de tentar repor os níveis de segurança dos reservatórios. Volta a Portugal em bicicleta, está a ser apresentada, vai começar em Lisboa, termina no Porto, 10 etapas de uma volta que vai começar a 5 de agosto e que vai prolongar-se até 16 de agosto.
10: 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Temperaturas de agora, estamos com 17 graus no Porto, 19 em Lisboa, 22 em Ponta Delgada, 23 no Funchal e 26 em Faro. Edição às 11 da noite com Gabriela Batista.
11: Os Estados Unidos estão a lançar uma segunda vaga de ataques contra alvos iranianos localizados junto à costa. A agência de notícias oficial iraniana conta que foram escutados aviões de combate sobre a ilha de Kish e múltiplas explosões que atingiram as cidades portuárias de Bandar Abbas, Konark e Chabahar. Algumas destas localidades ficaram sem eletricidade. É já a segunda noite de bombardeamentos. Os Estados Unidos dizem que esta é uma tentativa de limitar a capacidade de Teherão de atacar a navegação no estreito de Hormuz, depois dos ataques com drones contra três petroleiros que se encontravam no estreito. Ricardo Alexandre, editor de internacional da TSF, considera que nesta nesta altura, Estados Unidos e Irão estão a medir forças quanto ao controlo do Estreito de Hormuz.
12: Donald Trump disse que aquilo que iria acontecer seria algo rápido, dando a entender que seria uma intervenção rápida, apenas com este objetivo de aumentar a segurança. Isto deriva de duas leituras diferentes daquilo que é o memorando de entendimento assinado para o Irão. O memorando de entendimento confere ao Irão o direito de controlar a navegação no Estreito de Hormuz, ou seja, possa haver navegação, mas que todos os movimentos passem pelo controlo iraniano. Para os Estados Unidos, a navegação ou o estreito aberto significa que os navios, as embarcações, podem navegar sem qualquer controlo do Irão, e isto aqui é um ponto de stress, digamos assim, entre os dois países, porque para o Irão isto não é uma questão meramente técnica, é uma questão estratégica.
11: No entanto, o ataque desta noite pode levar a uma escalada no conflito se o Irão cumprir a ameaça de retaliar.
12: Isso acontece sobretudo contra interesses americanos nos países da região, nomeadamente contra as bases que os Estados Unidos têm no Bahrein e no Kuwait. Têm sido os países que têm sido mais alvos dessa retaliação. Aconteceu na última madrugada, pode muito bem acontecer nas próximas horas. A grande questão, Gabriela, é se isto escala para outros patamares. Se os Estados Unidos estendem estas operações militares para além das províncias e das regiões mais coladas ao Estreito de Hormuz, foram atacadas instalações civis, houve dezenas de instalações civis que foram atacadas, e vamos ver se isto escala e se o Irão também responde além daquilo que têm sido as bases americanas, que podemos estar a regressar algo que pensávamos não ser possível depois do trabalho diplomático que foi feito para que iranianos e americanos se entendessem.
11: Ataques que podem pôr em risco um cessar-fogo que está em vigor, mas que é muito frágil. De há pouco, uma mensagem publicada por Donald Trump nas redes sociais, o presidente norte-americano avisa que os bombardeamentos dos Estados Unidos contra o Irão podem aumentar significativamente se Teherão continuar a atacar navios no Estreito de Hormuz. Se voltar a acontecer, a situação vai piorar muito, ameaça o presidente norte-americano. Esta ameaça é acompanhada de uma imagem que parece mostrar um bombardeamento de um local no Irão. Donald Trump, no final da cimeira da NATO em Ankara, tinha dado a entender que a intervenção desta noite no Irão seria rápida. Na conferência de imprensa, no final da cimeira da NATO, o presidente norte-americano anunciou também que vai retirar a Síria da lista de países que apoiam o terrorismo, sendo que a Síria foi o primeiro país a constar nesta lista, criada em 1979. Donald Trump fez este anúncio depois de uma reunião com o presidente sírio, à margem da cimeira da NATO, numa cimeira que fica marcada pelas declarações de Donald Trump, que foram do 8 ao 80, João Francisco Guerreiro.
13: Chegou à cimeira num tom crispado, com críticas e ameaças aos aliados europeus, mas Donald Trump despede-se de Ankara com amor.
14: A unidade naquela sala foi incrível, foi mesmo amor, foi uma coisa bastante extraordinária. Havia um amor naquela sala que foi fantástico. Esta foi uma cimeira tremendamente bem sucedida.
13: O presidente dos Estados Unidos garante que na sala da cimeira todos estiveram de acordo.
14: Temos as forças armadas mais fortes do mundo e esta manhã discutimos o progresso dos aliados para atingir a meta de 5% de investimento e estamos a fazer um grande progresso.
13: Trump afirma agora que os europeus vão comprar equipamentos de defesa e estão prontos para gastar nos Estados Unidos.
14: Muitos destes países são muito ricos já agora. Não temos de ter pena deles, mas isso não significa que estejam devidamente protegidos. Há uma grande diferença. Alguns responderam verdadeiramente ao apelo e outros estão a fazer grandes mudanças e vão responder ao apelo. Penso que posso dizer que em todos os casos vão responder ao apelo e vamos receber mais de US$1 bilhão por ano para a defesa.
13: Donald Trump anunciou uma parceria entre uma empresa americana e a alemã Rheinmetall e afirmou que em breve empresas de ambos os lados do Atlântico vão converter o dinheiro em poder de fogo.
14: Temos os drones mais sofisticados do mundo e somos realmente, ou suponho que sejamos líderes, mas em breve seremos líderes por uma margem muito maior. A Lockheed e a Rheinmetall vão anunciar uma parceria para construir os sistemas de mísseis táticos do Exército, o que é muito importante. E a Anduril vai anunciar um acordo para construir os seus novos mísseis Barracuda, que são mísseis muito sofisticados e rápidos. E estamos a fazer isso para a Polónia.
13: O presidente dos Estados Unidos a falar em Ankara no encerramento da Cimeira da NATO, a dizer que depois do encontro prevalece a unidade entre os membros da Aliança.
11: E todos os líderes da NATO presentes nesta reunião receberam um presente do presidente turco, uma arma, uma pistola e munições. A pistola tinha gravado o nome do líder do país da NATO que participou nesta reunião. Uma pistola e munições, sendo que as pistolas são personalizadas, como disse, com o nome do líder do país da NATO que esteve na reunião. Foi o primeiro-ministro britânico, Keir Starmer, que está de saída do cargo, que falou sobre o presente que recebeu, sendo que Starmer disse também que deixou a pistola na Turquia porque importá-la para o Reino Unido seria ilegal, apesar do presidente turco ter escrito uma carta que suspendia os controlos de exportação de armas. O ministro da Educação afasta qualquer cenário de caos nos atrasos dos exames nacionais. Em entrevista esta noite à SIC Notícias, Fernando Alexandre diz que 65% das provas já estão corrigidas. Diz também que o processo está a decorrer com tranquilidade, apesar dos problemas iniciais que foram registados com a plataforma digital.
15: Caos é um exagero. Nós estamos a meio de um processo e fala-se de caos desde que começou o processo. Eu ainda não tinha começado, já havia quem adivinhasse o caos. De facto, não começou bem, tivemos algumas perturbações que foram fundamentalmente de software, que têm vindo a ser resolvidas na quase totalidade, à medida que vamos evoluindo, o processo está estabilizado. Neste momento há uma tranquilidade na correção dos exames. Nós temos 65% das provas distribuídas corrigidas neste momento. Ou seja, nós temos 93% das provas distribuídas pelos professores, 65% estão corrigidas, os professores estão a fazer o seu trabalho, eu não esperaria outra coisa, e por isso não há caos.
11: Nesta entrevista, Fernando Alexandre explicou também que os constrangimentos no arranque da plataforma digital diminuíram o tempo de correção das provas e foi por isso que decidiu alargar os prazos.
15: Tivemos uma perturbação no início que veio retirar dias de correção aos professores e a decisão que foi minha, política, com um custo que eu assumo, foi de garantir que os professores tinham os mesmos dias ou pelo menos não eram pressionados para conseguir corrigir as provas a tempo, porque nós sabemos que isso pode ter impacto precisamente na qualidade da avaliação.
11: Fernando Alexandre garante que 65% das provas já estão corrigidas. Os resultados devem ser conhecidos no dia 17 de junho. Ao final da tarde, na Costa da Caparica, os municípios do Conselho de Almada juntaram-se para um protesto contra as interrupções no abastecimento de água, um cordão humano silencioso que foi formado no dia em que a autarquia decidiu decretar situação de alerta por causa da falta de água no concelho. Foram também anunciadas medidas que vão proibir gastos de água da rede pública. Fátima Valente.
16: Em Almada está proibida a rega de jardins públicos e privados e de campos de golfe. Também é proibido lavar carros, pavimentos exteriores, paredes e telhados, encher piscinas, utilizar chuveiros e lava-pés nas zonas balneares e qualquer uso recreativo. A Câmara de Almada adianta que vão ser reforçadas as equipas de fiscalização para evitar consumos abusivos e utilizações ilegais de água, assim como desperdícios, e vão também ser forçadas as equipas técnicas para a detecção e reparação urgente de fugas e rupturas. Depois de uma reunião da autarquia com a entidade reguladora e com a Agência Portuguesa do Ambiente, a Câmara decretou a situação de alerta devido aos problemas no abastecimento de água na cidade. No mesmo comunicado, a autarquia anuncia que entre as 10 da noite e as 6 da manhã vai haver cortes totais em várias zonas do Conselho
11: concelho. O aviso à população já foi publicado no Facebook da Câmara e dos SEMAS, os Serviços Municipalizados de Água e Saneamento. Esta noite ficam sem água 15 locais do concelho, a maior parte nas zonas perto do mar e praias, como na Vila Nova de Caparica, Fonte da Telha, Aroeira e Marisol. O corte total anunciado pela autarquia é justificado como forma de restabelecer as reservas de água. A Câmara avisa também que a reposição pode chegar à torneira em momentos diferentes dentro das zonas afetadas.
17: Em comunicado, a Câmara de Almada adianta que quer garantir o abastecimento aos hospitais, centros de saúde, lares, bombeiros e outras infraestruturas críticas. Também promete disponibilizar meios alternativos de abastecimento, incluindo caminhões cisterna nas zonas onde seja necessário. Giovanni Kenda é oficialmente jogador do Chelsea, quase um ano e meio depois da mudança para o clube inglês ter sido anunciada pelo Sporting. Giovanni Kenda foi apresentado hoje, fica no Chelsea por 8 épocas até 2034. O Futebol Clube do Porto marcou para 25 de julho o dia da apresentação da equipa aos sócios e aos adeptos. Nesse dia, no Estádio do Dragão, o Futebol Clube do Porto vai jogar com o Aston Villa, o clube que conquistou na última época a Liga Europa. O jogo está marcado para as 7 da tarde. Acontece uma semana antes do arranque oficial da temporada, que, como sempre, começa com a Supertaça Cândido de Oliveira. O Futebol Clube do Porto vai defrontar o vencedor da Taça de Portugal, o Torriense.
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10: 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Para já vamos à previsão do estado do tempo para amanhã, quinta-feira. Na Madeira, céu muito cinzento. Possibilidade de ocorrência de aguaceiros fracos na vertente norte e terras altas da Ilha da Madeira. Até ao final da manhã, o vento fraco a moderado e pequena descida da temperatura máxima nas terras altas. Para os Açores, a previsão aponta para um dia cinzento alternando com aberto. Estamos a falar do grupo ocidental. No grupo central e oriental está previsto o céu carregado, com abertas só mesmo durante a manhã, mas estão previstos períodos de chuva e possibilidade de trovoadas, com o vento, de um modo geral, a superar moderado. Para o continente, será uma quinta-feira de céu pouco nublado. O limpo vai-se apresentar um pouco mais carregado no litoral oeste até ao final da manhã, podendo as nuvens persistir em alguns locais da faixa costeira a norte do Cabo Raso. Aumento temporário da nebulosidade no interior norte e centro durante a tarde, com a possibilidade de ocorrência de trovoada e aguaceiros dispersos. Vento fraco, moderado, superando por vezes forte, com rajadas que podem atingir os 40 km nas terras altas a partir da tarde. Possibilidades de formação de neblina ou nevoeiro até ao fim da manhã no litoral oeste e, de uma forma generalizada, pequena descida da temperatura, em especial da máxima. Por agora estamos com 17 graus no Porto, 19 em Lisboa, 22 em Ponta Delgada, 23 no Funchal, 26 em Faro.
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2: Na Terra dos Cacos, podcast sobre temas africanos do Jornal Público. Elísio Macamo e eu, António Rodrigues, discutimos quinzenalmente, às quartas-feiras, os assuntos de África. Porque, se como dizia o poeta moçambicano Eduardo White, os países africanos são hoje os grandes cacos e os pequenos cacos dos sonhos que eles partiram ontem, então todos devemos refletir a melhor forma de os colar.
3: Sejam bem-vindos a mais um episódio Na Terra dos Cacos, o podcast do Jornal Público sobre temas africanos. Como habitualmente, eu, António Rodrigues e o professor Elísio Macamo vamos conversar sobre dois temas na primeira parte, neste caso a situação na Guiné-Bissau, a missão da CDAO e a recente missão da CDAO que esteve em Bissau e a prisão de Domingos Simões Pereira, por um lado, e por outro lado o caso do jornalista moçambicano Estácio Valoi, que já foi um dos entrevistados deste podcast, que viu o seu material de trabalho confiscado pelas autoridades moçambicanas, que não apresentaram justificação legal válida para o fazer e que terão aproveitado para aceder ao seu e-mail. Na segunda parte, entrevistaremos a socióloga Sheila Khan, investigadora do Centro de Estudos de Comunicação e Sociedade da Universidade do Minho, a propósito da segunda Escola de Verão de Estudos Africanos em Português, realização conjunta da Universidade do Minho, da Universidade Nova de Lisboa e da Universidade Lusófona, que decorreu entre 29 de junho e 3 de julho. Feita a introdução, passemos aos temas. A visita à Bissau de uma missão da Organização Regional da África Ocidental veio chapinhar nas águas da indiferença internacional que a situação na Guiné-Bissau tem merecido. Tirando aqui e ali uma fotografia do ex-presidente Umaro Sissoko Embaló, alegadamente posto pelo golpe de 26 de novembro, com algum líder internacional, nomeadamente o seu melhor amigo, o presidente francês Emmanuel Macron, e é como se não tivesse havido uma alteração da ordem constitucional que impediu o vencedor das eleições de assumir o cargo de presidente para o qual foi eleito pelos cidadãos guineenses. Mas para um chapinhar destes, se calhar, mais valia a indiferença. Porque aquilo que a missão da CDAO fez em Bissau entre 19 e 23 de junho foi, ao mesmo tempo, demonstrar a sua irrelevância e a sua instrumentalização. A CDAO exigiu aos militares golpistas na Guiné-Bissau, a 14 de dezembro de 2025, que fossem libertados todos os políticos detidos, que fosse instaurado um governo de transição inclusivo, que a força de estabilização da CDAO na Guiné-Bissau protegesse os líderes políticos e as instituições e que, se essas exigências não fossem cumpridas, haveria sanções para os indivíduos envolvidos no golpe. Passados estes meses, nada disso foi cumprido e a CDAO, em vez de instituir sanções, enviou a Bissau uma missão liderada pelo Ministro de Negócios Estrangeiros da Serra Leoa, Timothy Kaba, Júlio Esmada Bia, o presidente de Serra Leonesa, um bom amigo de Embaló, que se encontrou apenas com os militares golpistas e chegou à conclusão de que tudo está bem, os golpistas são fantásticos e a situação está a evoluir de forma correta. As duas principais coligações políticas do país, a PAI Terra Ranca e a API Cabaz Grande, enviaram uma carta aberta a Júlio Esmada Bia, o presidente de Serra Leonês e presidente em exercício da Conferência de Chefes de Estado e do Governo da CDAO, a lembrar-lhe que Domingos Simões Pereira, presidente do Parlamento da Guiné-Bissau e líder do PAIGC, o maior partido guineense, continua detido em sua casa sem culpa formada depois de ter passado mais de 2 meses numa cela da prisão. Lembrou-lhe também que os principais líderes da oposição continuam condicionados na sua atividade política e alguns deles estão proibidos de deixar o país. Lembrou-lhes também que as sedes dos partidos políticos foram encerradas, que as violações dos direitos humanos são sistemáticas, que o regime militar golpista recusa-se a instituir um governo abrangente e inclusivo, mantendo um executivo só com apoiantes em Baló e vai mudando a Constituição e as leis a seu prazer, sem diálogo, sem participação e sem legitimidade democrática. Professor, temos um regime golpista que muda a Constituição e as regras democráticas e a CDAO não só diz que está tudo bem, como legitima o golpe e os golpistas. O crime parece compensar em África, professor.
4: Infelizmente, essa é a conclusão que nós temos que tirar. Acho que o António encontrou uma expressão, infelizmente, boa para descrever isto aqui. É um chapinhar nas águas muito sujas mesmo. Quer dizer, há várias maneiras de olhar para isso. Duas talvez sejam principais. Uma é de psicologizar isto aqui tudo e perguntar o que é que vai na cabeça dos líderes políticos dos países, neste caso da Guiné-Bissau, para fazer este tipo de coisa. Porque parece mesmo uma questão do foro psicológico. É muito difícil entender como é que pessoas podem ignorar completamente os anseios da sociedade, sobretudo aquela que é representada pela sociedade civil, podem ignorar completamente os apelos de outros países, quer dizer, podem ficar completamente indiferentes à reação que está a haver em relação ao que tem vindo a acontecer na Guiné. Essa seria uma maneira. não me parece uma boa maneira, porque quando se trata de política, há sempre questões estruturais que precisam de ser tomadas em consideração.

0: nenhum sentido para mim que se envie uma missão à Guiné, que essa missão só fale com os membros do governo, não procure falar com membros e representantes da sociedade civil e que reproduza, ou melhor, que não que reproduza, mas que produza um comunicado, não é, tão falso em relação àquilo que todos nós sabemos que está a acontecer na Guiné-Bissau. Portanto, o que eu quero dizer com isto é que nós temos que explorar ainda mais esta segunda vertente estrutural, não é? Não é só a relação que existe entre o presidente golpista, porque está cada vez mais claro que este é um golpe do próprio Sissoko, não é? Balon, e esse presidente da Serra Miú. Mas também a questão de saber que tipo de incentivos é que existem na Guiné-Bissau para que políticos se comportem dessa maneira. Naturalmente, o principal incentivo tem a ver com a fragilidade das instituições, né? Que levanta aquela questão difícil da ciência política, né? Como é que você corrige um sistema político cuja correção depende das pessoas que estão a estragar o próprio sistema, né? É complicado.
1: Exatamente. Sim, tudo se conjuga para que nas eleições de dezembro o Omar Sissoko Embaló apareça para ganhar as eleições e é-lhe oferecida uma Constituição que era exatamente aquilo que ele queria e que tentou passar pela Assembleia Nacional Popular e não conseguiu. E isto eu já escrevi várias vezes, aquilo que está a fazer esta junta militar golpista é fazer exatamente cumprir os desejos do Omar Sissoko Embaló, que ele não conseguiu dentro das regras democráticas, mesmo todas as regras democráticas que ele foi atropelando ao longo do seu mandato, mesmo assim ele não conseguiu. O que temos aqui é uma legitimação por parte da CDAO de uma alteração constitucional e das regras democráticas na Guiné-Bissau feitas à margem da própria democracia.
0: Exatamente. Não, e o pior de tudo isto é que a própria CDAO, em dezembro, tinha rejeitado isso aí, né? Portanto, ela própria tinha dito que isso era inaceitável. Para hoje, quer dizer, passados 6 meses, voltar atrás e achar que está tudo bem. Quer dizer, no fundo, o que este caso da Guiné-Bissau está a levantar como problema para mim é, naturalmente, a própria fragilidade da política, não só na Guiné-Bissau, mas nos nossos países, sabe? Eu não consigo imaginar uma coisa assim a acontecer, por exemplo, no contexto da Europa. Não porque a Europa, não sei, tenha pessoas com uma mentalidade mais democrática, não é por causa disso, mas é aí onde se vê a robustez da democracia, não é? Porque uma instituição como a União Europeia, não é? Ela funciona também na base da representação política que está lá, né? Portanto, os partidos políticos todos estão representados lá. Uma coisa como a CDAO não funciona, infelizmente, assim, né? São governos que estão representados lá. Isso altera completamente as coisas. Se houvesse, vamos lá, um parlamento africano, um parlamento regional, digamos assim, onde estivessem representados os partidos políticos que, pelo menos teoricamente, representam os interesses da sociedade, nós não teríamos este tipo de situações. Então, no fundo, nós temos um problema da própria fragilidade dos nossos sistemas de representação política, né?
1: Como é que uma missão que vai a Bissau consegue contornar esse grande elefante na sala, que é Domingos Simões Pereira estar preso em sua casa, depois de já ter estado preso numa prisão, estar preso em sua casa, ainda por cima num sítio onde não há essa medida legal, ou seja, não há prisão domiciliária? Como é que eles conseguem contornar isso, quer dizer, e conseguem não se referir a isso, nem sequer visitá-lo, nada?
0: Sim, é impressionante, né? Esta indiferença. Mas eu já o disse aqui e volto a repetir isso aí. Quer dizer, parecendo que não, o maior trunfo do povo guineense neste momento é o erro cometido pela junta de pôr o Simões Pereira na prisão, né? Primeiro naquela prisão onde ele esteve em isolamento e agora na prisão domiciliária, porque a junta criou um problema para si próprio, né? E acho que a Guiné, para ultrapassar esta situação em que se encontra, vai precisar de uma solução para o caso de Domingos Simões Pereira. E essa solução ou estraga tudo de vez ou estraga as coisas para a junta, né? Portanto, quer dizer, eles pensaram em muita coisa menos nisso aí. E esse vai ser, neste momento, o seu principal calcanhar de Aquiles. Mas aqui volto também a dizer uma coisa que tem

0: tenho dito sempre que falamos da Guiné-Bissau. E eu acho triste e revoltante até que a CPLP não se mexa em relação a isto. Sabe, eu não consigo perceber isso aí, tanto mais que sabe, não se trata de qualquer pessoa, né? Foi alguém que serviu à própria CPLP, né? Então que não haja nenhuma iniciativa, não se faça nada, é como se eles estivessem a dizer, olha, a nossa organização é completamente irrelevante, né? E na próxima semana a organização vai completar 30 anos de existência com um problema como este aqui. É muito estranho.
1: Professor, eu acho que a única maneira da CPLP se mover será para baixo, para se afundar ainda mais. Porque eu não estou a ver ainda nenhuma iniciativa capaz de fazer com que a CPLP consiga sair deste estado moribundo em que está há bastante tempo, sem saber muito bem aquilo que é. Eu acho que há um problema de indefinição sobre aquilo que é e o que é que os Estados que pertencem à CPLP querem dela. Eu acho que essa é uma grande indefinição e essa indefinição faz com que não funcione. Quer dizer, Portugal quer uma coisa, mas sabe que não pode exigir essa coisa porque tem esse passado colonial atrás e, portanto, não pode fazê-lo, que seria uma maior integração, provavelmente. Sim. Depois, os outros países não sabem muito bem o que querem e eu acho que é um bocado isso, quer dizer, é a indefinição, ou seja, para que é que serve a CPLP?
0: Não,
1: é a grande
0: sim,
1: questão.
0: É a questão que está a ser levantada agora pelo caso da Guiné, né? E é uma grande questão, né? Quer dizer, no fim, o caso da Guiné acaba ajudando a refletir seriamente sobre por que fazemos certas coisas, né? Por que é que nós criamos organizações como a CPLP? É triste o que está a acontecer.
1: Esta movimentação da CDL também é um sinal de que eles parecem dispostos a sacrificar tudo o que seja só para uma espécie de manter um status quo regional muito frágil que eles já têm neste momento.
0: Em relação agora àquela delegação que esteve lá?
1: Sim, esta movimentação da CDL em relação à Guiné-Bissau.
0: Bom, eu acho que é mais uma questão de desorientação, né? Porque, por exemplo, quando tivemos aquela missão do Jonathan Goodluck, ela teve uma outra atitude, aí eu acho que ela foi mais firme. Jonathan Goodluck foi muito mais firme, acho que ele até condenou a coisa.
1: Sim, mas ele não estava como representante da CDL.
0: Ah, está bem.
1: Não, ele estava como representante daquela associação de sábios africanos. Mas se bem que a Nigéria, ele é um ex-presidente da Nigéria, e a Nigéria é o que tem o peso maior na CDL. Portanto,
0: foi nesse sentido.
1: É uma voz respeitada dentro
0: do... Foi nesse sentido que me referi a ele, né? Que de certo modo há uma ligação, não é? Entre ele e a CDL, né? Porque, pronto, quer dizer, até certo ponto, o CDL, como muitas organizações regionais em África, são clubes dos dirigentes máximos dos seus países, né? Pronto, há esse problema que eu referia antes, que é o problema da própria representação. É que organizações regionais só podem funcionar de acordo com os níveis de representatividade dos seus próprios governos, né? Então, o que o CDAO está a fazer mostra claramente que internamente, tanto nos países membros, há problemas sérios, né, de representatividade, que eles sabem que ninguém cobra, ninguém vai cobrar pelo que é feito, sabe? Há um desfasamento muito grande entre a própria organização e aquilo que acontece nas sociedades, né? Não há nenhum elo de mediação, né, que pudesse exigir contas, né, e pudesse exigir uma certa coerência na abordagem de problemas regionais.
1: Passemos ao segundo tema. A 16 de junho, elementos do Serviço Nacional de Investigação Criminal de Moçambique, o SERNIC, entraram na casa do jornalista Estácio Valoi, em Pemba, na província de Cabo Delgado, numa diligência relacionada com as suas reportagens sobre crimes ambientais na província do extremo norte de Moçambique. Alegadamente, com um mandado sem bases legais ou factuais, os agentes do SERNIC confiscaram os equipamentos do jornalista e continuam sem os devolver. A Amnistia Internacional escreveu ao Procurador-Geral da República de Moçambique, Américo Julião Letella, a pedir que o equipamento pessoal de Estácio Valoi seja devolvido o quanto antes, a não ser que o SERNIC demonstre na Justiça que a sua retenção é legal, necessária e proporcional. Jornalista de investigação e diretor do jornal online MOS 24 Horas, Estácio Valoi escreve há mais de uma década sobre crimes ambientais, exploração ilegal de madeira, corrupção e sobre a guerra com os jihadistas na província de Cabo Delgado. em agosto do ano passado, escreveu sobre 111 contentores de madeira apreendidos pelas autoridades moçambicanas no Porto da Beira, alegadamente ligados à empresa Safi Timber. A 24 de dezembro de 2025, os advogados da empresa exigiram a remoção do artigo e ameaçaram avançar com uma ação judicial. Como isso não aconteceu, a 23 de abril, Estácio Valói foi constituído arguido na sequência de uma queixa-crime por difamação apresentada pela Safi Timber. Será no âmbito deste processo que o material terá sido apreendido, mas as autoridades continuam sem divulgar a razão, ao mesmo tempo que terão aproveitado o equipamento apreendido para tentar aceder a um e-mail do jornalista que teme agora pela segurança das suas fontes. Professor, o que é que pensa deste caso?
0: É um caso que me coloca numa situação de desespero. Há duas, três semanas houve um grande congresso da justiça em Moçambique. Eu estive lá e eu achei muito interessante o entusiasmo com que se fez o congresso. Houve um pacto que foi acordado e assim é aprovado para um pacto para a justiça, né? Estado de Direito, para os próximos 20 anos. Uma coisa fantástica, né? Quer dizer, um compromisso com uma justiça séria, que é o que o país precisa, né? Então, essa é uma coisa. Mas a outra coisa é que para você ter esse tipo de justiça, você precisa de uma ecologia institucional, que infelizmente não existe ainda no nosso país. Portanto, não basta dizer eu quero uma justiça melhor, sem você dizer como é que vai criar a ecologia que vai proporcionar essa justiça melhor. E em que consistiria essa ecologia? Ela consistiria, por exemplo, na redução, por exemplo, da arbitrariedade, né? Porque, infelizmente, a justiça é feita com muita arbitrariedade. Este caso aqui, houve uma conferência de imprensa que foi dada pela procuradora para uma porta-voz da Procuradoria Provincial, em Cabo Delgado. E ela apenas informou que ela não sabe exatamente de que é que se trata, mas que houve de facto uma apreensão e não sei quanto, e não quis dar mais detalhes. E depois, já fora dos microfones, segundo as notícias que andam por aí, ela disse, não, na verdade trata-se de um caso particular, de um crime aí particular e não sei quantos. Não disse isso à imprensa, e dizer isso à imprensa significa dizer isso à sociedade, né? Então, não disse nada disso aí, apenas disse que não tinha mais detalhes e não sei quantos. O jornalista, aparentemente, segundo as informações que andam por aí, deu o acesso aos seus computadores, as autoridades tiveram acesso àquilo, e mesmo assim mantém. É um caso marcado por arbitrariedade. E o que é que isso vai fazer? Vai fazer com que as pessoas comecem a especular. Teorias de conspiração, que é isto, sabe? Eu não sei, de facto, se ele descobriu coisas que não devia ter descoberto, não sei. Não sei nada disso aí. O que eu sei é que há um funcionamento muito problemático da justiça e ninguém está preocupado com isso. Sabe, o Ministério da Justiça em Moçambique não se está a meter no assunto, a Procuradoria-Geral da República, aparentemente, não se está a meter no assunto. E tudo isto aqui sob o pano de fundo de pessoas que me pareceram mesmo comprometidas com aquilo que estavam a dizer, né? Que querem uma melhor justiça. E ao primeiro teste está a colocar dúvidas em relação a isso aí. É isso que me incomoda neste caso. Portanto, não tem nada a ver com a questão de saber se ele é inocente ou culpado. Isso só os tribunais é que podem dizer. Mas a forma como se trabalha com os assuntos, a falta de transparência, a vulnerabilidade do cidadão. A justiça é a única instância que pode proteger o cidadão da sua vulnerabilidade. Né? Porque a maior vulnerabilidade que o cidadão tem é em relação ao Estado, em relação ao mais forte. Então, a justiça não faz sentido se ela não consegue proteger o mais vulnerável, né?
1: Sim. Pelo meu lado também, em relação ao jornalismo, é difícil fazer jornalismo independente em Moçambique. O Mose 24, por exemplo, denuncia hoje, que hoje, terça-feira, que é o dia que estamos a gravar, um dos seus jornalistas foi ameaçado de morte pelo telefone, e caso houve no passado jornalistas que também acabaram por assassinados por causa daquilo que escreveram. O caso célebre de Carlos Cardoso, o diretor do Savana, morto há 25 anos, 26, sem Mediafax. O professor acha que uma das dos sintomas de uma sociedade democrática doente é também isso, ou seja, também o ataque à imprensa. Esse é um sinal disso, ou isso também já é uma coisa que vem de longe e, portanto, é difícil o jornalismo em Moçambique? por si só.
0: Eu acho que é um sintoma, de facto, da própria fragilidade da democracia, né? Ela cria todo um ecossistema que permite que esse tipo de coisas aconteçam, né? Eu não diria que esta intimidação de jornalistas seja uma coisa que parta necessariamente da política, né? Que o governo do dia queira, de facto, impedir que os jornalistas façam isto ou aquilo ali. Acho que não é por aí. Mas há uma fragilidade que existe, né? Que faz com que haja aproveitamento por parte de pessoas com outro tipo de projetos individuais, não é? Há um aproveitamento, claramente, e acho que também uma boa parte das agressões que acontecem contra os jornalistas, as ameaças, não sei quais, aquilo não é feito pelo Estado moçambicano, mas é feito dentro, digamos assim, de estruturas frágeis que, por enquanto, ainda não estão a investir o suficiente na proteção do jornalismo, né? Portanto, é um desafio que o país aqui está a enfrentar. Eu não tenho a certeza se aqueles que estão agora a governar têm consciência da importância que tem o jornalismo, né? Independente. Duvido muito, porque se houvesse essa consciência, eu acho que haveria muito mais passos a serem dados, por exemplo, para garantir que os jornalistas exerçam sua profissão em relativa à liberdade.
1: Uhum. A nossa primeira parte fica por aqui. Vamos agora passar a conversa com o Sheila Khan. A segunda escola de verão de estudos africanos em português, subordinada ao tema Afrodescendências e Africanidades em Democracias Pós-Coloniais, realizou-se entre 29 de junho e 3 de julho. Da primeira, realizada o ano passado, resultou a criação do Fórum Permanente de Estudos Africanos em Português, que reúne investigadores de vários países do mundo. A deste ano, juntou investigadores, pensadores, estudantes de mestrado e doutoramento e outros com vontade de construir um espaço que pensa e discute o mundo pós-colonial. Cara Sheila Khan, antes de mais, o nosso obrigado por ter aceitado o nosso convite para participar neste podcast. Que balanço faz desta segunda escola de verão e o que é que ela nos trouxe de novo?
2: Bem, antes de mais nada, o agradecimento é todo o meu, quer o António Rodrigues, quer o Elísio Macamo, porque de repente eu estou, deixo de ser a ouvinte que me escuto com uma eterna e inteira entusiasmo e sempre de papel e lápis ao lado, e estou aqui como par e vossa interlocutora de partilha. Esta escola de verão teve uma qualidade que já vem, e é preciso dizê-lo, apoiada na qualidade, na excelência da primeira escola de verão, coordenada em primeiro lugar pela professora Lourdes Macedo. E é importante dizer que esta escola de verão quis abrir para um novo tom e para uma nova espaço de partilha e de pensamento sobre aqueles que efetivamente viveram não só as independências e os resultados e as consequências das independências, que foram no sentido da descolonização e também de uma emigração maciça para as ex-colónias, neste caso Portugal. E quisemos então estudar os sujeitos históricos no espaço, não apenas europeus, mas também português, sem esquecer outros espaços pós-coloniais, e trabalhar os sujeitos no espaço pós-colonial português, europeu e democrático, nomeadamente os afrodescendentes, e aqui aqueles que ou vieram muito pequenos das ex-colónias portuguesas e das ex-colónias africanas, ou que aqui já cresceram. Também não esquecer a diversidade e a riqueza de muitos africanos que, não sendo afrodescendentes, são africanos que se basearam e construíram e solidificaram as suas vidas nestes espaços democráticos e pós-coloniais. Perguntou-me qual é o balanço desta na segunda escola de verão, e aqui é importante dizer, o balanço começa com a coordenação e curadoria de três pessoas, Sheila Khan, Lourdes Macedo e Margarida Rendeiro, e também teve um balanço importante, que foi trabalhar a diversidade, a riqueza, e não só dos afrodescendentes, porque nós quisemos trabalhar a pluralidade, mas também dos africanos, das africanidades, também na sua pluralidade. Trazer também um entendimento muito cuidadoso e sobretudo partilhado, que não se pode pensar estes trabalhos e não se pode trabalhar estes conceitos sem também ter o rigor teórico, o rigor metodológico, sobretudo a consciência dos contextos aqui presentes. Obviamente começamos com a grande questão que arrancou. É preciso incomodar a história e esta questão esteve magistralmente trabalhada e muito bem mapeada pelo Elísio Macamo. Trabalhar estes sujeitos históricos na sua diversidade e na sua pluralidade, por um lado os afrodescendentes e por outros os africanos e as africanidades, é preciso ir ao encontro da história e das histórias dentro da história. Portanto, os vários contextos, contextos que são, sobretudo, elos comunicantes que nos apoiam numa visão mais sensata, clarividente e, sobretudo, inteligente do que é hoje, do que são os nossos vários presentes. Porque o grande rasteira de hoje é esta ideia do imediatismo e do presentismo, que só nos afasta de um entendimento não só de nós próprios, mas também dos outros. E, portanto, essa rasteira foi um balanço que me parece, e eu acho que não estou sozinha nesta ideia, nesta crença, foi um balanço muito importante, quer para nós, que somos docentes e investigadores, mas sobretudo para os alunos, que muitas vezes não têm, eu vou chamar aqui, vou usar aqui uma gíria da investigação, este estado da arte muito presente, que é, quando estamos a estudar os sujeitos, é preciso estudá-los efetivamente dentro dos contextos. E os contextos dão a força, o corpo e a estrutura para pensar os conceitos. Por isso é que nós, num determinado momento da escola de verão, trabalhámos uma temática que era a vida dentro dos conceitos, porque os próprios conceitos evoluem no tempo. E, portanto, eu acho que este balanço foi importante no sentido de dar o maior vigor aos nossos conhecimentos, perceber que os nossos conhecimentos não estão fixos e não são primordiais, pelo contrário, eles têm uma evolução, uma historicidade. E dando essa historicidade e expondo com diferentes vozes, diferentes riquezas de tradição e de pensamento, Elísio Macamo, sociologia, Margarida Calafate Ribeiro, estudos culturais, literários e da memória, Kitty Furtado, o cinema, a Margarida Rendeiro, os estudos literários, mas também eles ancorados à sociologia, à antropologia, à história, e Yolanda Évora, que trouxe uma dimensão muitas vezes esquecida e muitas vezes subordinada ou submergida, que é a questão da dimensão da psicologia, do trauma, da mágoa. A Lourdes Macedo, que trabalhou muito bem a questão da mudança social, do paradigma das mudanças sociais, do ativismo. Nazir Khan, com Mateus Pereira, numa conversa muito importante sobre como o passado dialoga com o presente nas suas várias estruturas lógicas e dinâmicas. Ângelo Delgado, numa conversa com Sheila Khan sobre o que foi o preto, o seu livro, romance, que esteve aqui tão bem presente e que tanto me ajudou e nos ajudou a estruturar a nossa conversa. E também tivemos o debate africano, que é um espaço cívico de cidadania, de como a África está presente nas nossas vidas. E eu penso que não estou a esquecer de ninguém, mas se eu estiver a esquecer, eu também rapidamente chego lá. Mas eu acho que este balanço teve outra questão muito importante. O balanço teve, demonstra e espelhou algo que para mim é primoroso. E para mim, quando falo de mim, falo também no nome das minhas colegas, companheiras, Lourdes Macedo e Margarida Rendeiro. É que os alunos e docentes tiveram, e investigadores que estiveram muitas vezes online, e aqui alguns presentes, tiveram a oportunidade de debate, de partilha, de questionar, sobretudo de questionar, fazer perguntas. E muitas vezes as horas esticavam porque eles estavam efetivamente a sentirem-se representados. E aqui o pilar da representatividade foi essencial. Isto não era para determinadas pessoas e para determinados enquadramentos, era para todos. E a cidadania ativa foi absolutamente maravilhosa. Quero também relembrar agora também a presença do professor Roberto Biratã, da Universidade de São Paulo, do escritor Eduardo Kive, de Maputo, escritor esse que esteve num périplo literário a apresentar o seu fabuloso romance Na Sombra da Tua Pele. Estive ontem, inclusivamente, aqui em Braga com ele, numa corrida entre casa e livraria, centésima página. Portanto, está a ver António Rodrigues, não o Elísio Macam, porque o Elísio Macam acompanhou-me, do 29 de junho até o dia 3 de julho, que tivemos a oportunidade de terminar num fabuloso espaço no Museu DST, um espaço maravilhoso, espaço que efetivamente, como diz o seu presidente da empresa DST e também ele, diretor deste museu, temos de abrir o 25 de Abril. E o 3 de julho foi efetivamente uma abertura, me parece, fraternal, solidária, empática e com a consciência de um dever de memória sobre o que é abrir o 25 de Abril. Penso que é um balanço bem composto.
0: Exaustivo. Tudo dito.
1: Que importância é que tem uma iniciativa como esta, numa altura em que vozes com peso na sociedade portuguesa pretendem reescrever aquilo que foi o passado colonial e até mesmo o presente pós-colonial?
2: Teve uma importância, sobretudo, de gente que não quer ser um interlocutor arrogante ou que se ache de um direito de uma espécie de uma memória que é melhor que a outra. Portanto, nós fugimos totalmente a essa hierarquização ou, diria, uma luta de autoridades de memória. Pelo contrário, nós rodeamos-nos de pessoas que temos consciência que é preciso questionar a história. E ao questionar a história, e eu aqui vou usar uma expressão do Elísio Macam, também não quisemos corrigir a história, quisemos dizer: vocês, nós estamos aqui, como disse a Yolanda Évora, porque vocês estiveram lá. E portanto nós somos elos, comunicantes necessários para o grande debate sobre a historicidade do pós-colonial português, assim como vocês não nos podem rasurar nesta matriz imensa, diversa do pós-colonial português, como também vocês não nos podem apagar de uma lógica imperialista e colonialista colonial, porque nós estivemos lá e vocês precisaram exatamente de todas estas lógicas de subalternidade, de uma espécie de inferiorização, para que vocês pudessem efetivamente se escreverem na vossa história oficial como império. Portanto, eu acho que esta consciência da complementaridade e a consciência dos três R's que eu falei na minha reflexão, que é o reconhecimento, a reparação, mas sobretudo a representatividade, foi essencial e crucial. E está a ser crucial. E os nossos alunos também disseram, houve ali um desafio do Elísio Macam, que foi: o que é ser mais português do que os portugueses? E eles disseram: é que nós efetivamente sabemos a história e sabemos questionar a história e sabemos interagir com ela. E isso é a maior vitória. Eu penso que esta consciência ativa, e essa consciência que não se fixa nesta luta de poder de memória, é essencial para estas pessoas que são fixas, que não têm uma abordagem construtivista e, sobretudo, são muito pouco inteligentes e argutas em não compreender que quando estamos a elaborar conceitos e a trazer esses conceitos para a vida real, esses conceitos não têm diálogo, não têm interlocutores, porque estão fossilizados no tempo. Portanto, estas pessoas, se nos tivessem ouvido ou sequer escutado, teriam percebido que iam aprender muito connosco e iriam sair dali muito mais elucidadas e elaboradas no seu pensamento.
0: Bom, eu estive lá também e foi mesmo muito bom, e algumas coisas ficaram na mente, né? Uma coisa que ficou mesmo na mente foi um conceito que eu não conhecia assim tão bem, que é o conceito de pós-memória, e que teve um papel muito importante na apresentação da Margarida Calafate Ribeiro. E o que eu achei interessante foi esta ideia de que existe uma geração, não só em Portugal, como em toda a Europa, que pronto, não viveu o período colonial, mas através dos pais tem memória do que aquilo foi, e que a partir dessa memória procura questionar a história e procura encontrar o seu lugar dentro daquele país. Então, para mim, esse conceito de facto foi talvez a coisa mais importante que eu ouvi durante essa escola de verão. E eu queria associar isso a uma pergunta, Sheila, sobre o significado profundo que este setor da população europeia, não só portuguesa, mas o significado que essa pós-memória tem para a reconfiguração, digamos assim, das sociedades europeias hoje?
2: Essa é uma excelente pergunta, porque eu, como trabalho também na pós, sobre a pós-memória, e venho estado a trabalhar, e aqui tenho que dizer grande mérito da Margarida Calafate Ribeiro, que teve um projeto financiado pelo Conselho Europeu de Investigação, e que ela trabalhou muito a questão da pós-memória, portanto, e também do professor António Sousa Ribeiro, e que nos ajudou a despertar para vivências que de outra maneira nós não conseguiríamos nomear e, sobretudo, operacionalizar e levar estes conceitos para a realidade. Porque a verdade, e eu não me esqueço do que o Elísio Macampo perguntou, só estou aqui a construir a minha resposta para quem nos escutar também não sinta que estamos a falar de seres de outro planeta, que isso é o grande problema às vezes da investigação, porque estas pessoas vivem na nossa realidade. Elas cruzam-se connosco todos os dias, eles são nossos vizinhos, eles andam connosco no comboio, eles fazem as vidas ao lado das nossas vidas. E portanto, este projeto da professora Margarida Calafate Ribeiro, que depois teve outros investigadores importantíssimos, António Sousa Ribeiro, Roberto Vecchi, entre outros, obrigou-nos a efetivamente a nomear, sinalizar e mapear realidades que já estão há décadas nas nossas sociedades europeias. Que é exatamente isto que o Elísio Macam dizia, que é estas pessoas, estes sujeitos, estas gentes da pós-memória. O que é a pós-memória? A pós-memória significa isto: são pessoas que na realidade não viveram diretamente na pele as vivências, muitas vezes traumáticas, vivências que são paradigmas de mudança, mas que pelo resultado de decisões familiares, decisões macroestruturais também, históricas, foram absorvendo realidades, memórias, socializando com comportamentos que de alguma forma se tornaram seus. E são tão seus, e agora permitam-me dizer isto, eu trabalhei na minha lição a tensão entre pós-memórias, porque já não há uma geração da pós-memória, há várias pós-memórias, não é? Que tem a ver com a primeira geração da pós-memória. É uma geração muito colada aos primeiros anos da descolonização, que posso dizer, posso pensar que sou eu. Tenho agora 50 e tal anos, que bate certo com o tempo e a idade das independências e que bate certo com a idade das várias democracias. Mas depois há outras que já têm 30, já têm 20 anos e já têm 15. E há uma tensão enorme entre estas pós-memórias. Se a minha pós-memória absorveu muito dos silêncios, das lógicas de sobrevivência, daquilo que o Anjo Delgado dizia na sua conversa, os meus pais diziam-me: não faças barulho, não questiones, não interrogues, baixa a cabeça se te chamarem nomes. Eu também ouvi isso: não faças barulho, não faças ruído. Nós fomos instruídos para sermos invisíveis. Nós fomos instruídos para sermos, de alguma forma, a herança daquilo que os pais foram.
1: Sheila, muito obrigado por ter aceitado o nosso convite mais uma vez. Foi um prazer tê-la cá. Esperamos que uma outra vez que apareça por cá.
2: Muito obrigada.
1: Professor, como sempre, foi um prazer. Um abraço.
0: Outro abraço, foi também um prazer.
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0: Boa noite, são 11h58, menos uma hora nos Açores.
1: O ministro da Educação diz que 65% das provas já estão corrigidas. Fernando Alexandre rejeita a existência de caos no processo de avaliação. 1.500 pessoas juntaram-se na costa da Caparica para um protesto contra a falta de água no concelho, e até que os reservatórios voltem a ter água suficiente vai haver cortes no abastecimento. Hoje há 15 locais no concelho que só voltam a ter água às 6 da manhã. Os Estados Unidos lançaram um novo ataque contra o Irão e Donald Trump ameaça com novos bombardeamentos que, se terão, continuar a atacar navios no Estreito de Hormuz.
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0: Temperaturas atualizadas, estamos agora com 17 graus no Porto, 18 em Lisboa, 22 em Ponta Delgada, 23 no Funchal e 27 em Faro. A edição à meia-noite com Gabriela Batista.
1: O ministro da Educação revelou que 65% dos exames do secundário já foram corrigidos. A Fernando Alexandre, que esta noite esteve na SIC Notícias, revelou também que a maior parte das provas já foi distribuída aos professores, adiantando ainda outros números e rejeitando que tenha havido caos no processo.
3: E fala-se de caos desde que começou o processo. Eu ainda não tinha começado, já havia quem adivinhasse o caos. De facto, não começou bem, tivemos algumas perturbações que foram fundamentalmente de software, que têm vindo a ser resolvidas na quase totalidade, à medida que vamos evoluindo, o processo está estabilizado. Neste momento há uma tranquilidade na correção dos exames. Nós temos 65% das provas distribuídas corrigidas neste momento. Eu posso-vos dar aqui números em primeira mão de... Ou seja, nós temos 93% das provas distribuídas pelos professores, 65% estão corrigidas, temos disciplinas como economia em que 83% das provas estão corrigidas, biologia e geologia 65%, matemática 62%, física e química 67%. Os professores estão a fazer o seu trabalho, eu não esperaria outra coisa.
1: Nesta entrevista, Fernando Alexandre explica que os constrangimentos técnicos que foram verificados no início do processo de correção de provas diminuíram o tempo para a correção dos exames e, por isso, decidiu alargar os prazos. Mantém que as notas vão ser conhecidas a 17 de julho. O final da tarde foi de protesto dos municípios de Almada, cansados de não terem água nas torneiras, uma falta de água que tem afetado milhares de pessoas. Hoje, cerca de 1.500, pelas contas da Agência Lusa, juntaram-se na costa da Caparica para um desfile de protesto. Nadine Soares.
4: Somam-se as queixas dos moradores da costa da Caparica, que através de um cordão humano exigiram soluções para a falta de água no concelho à Câmara Municipal. Em declarações à Agência Lusa, João Paulo, morador em Santo António da Caparica, descreve uma situação insuportável e diz não confiar no atual executivo municipal.
5: Tem sido terrível, o dia-a-dia torna-se insuportável quando as pessoas têm que acordar cedo para ir para o trabalho e é uma constante chegar à torneira e não existir uma gota de água. É revelador da incompetência da governação da Câmara Municipal de Almada. Sabia que tinha meios da União Europeia para proceder à substituição e à melhoria do sistema de distribuição do caudal de água, não o fez por incúria ou incompetência.
4: Também Márcia Tavares, residente há 30 anos na costa da Caparica, exige que alguém assuma as responsabilidades.
6: Há situações pontuais que são aceitáveis por uma ou outra razão, rebentamento, etc. Agora isto não, isto é uma vergonha. Nós tivemos dias e dias sem água, sábado e domingo com 30, 40 graus, sem água nenhuma durante o dia todo e não há uma explicação, ninguém dá a cara, é uma vergonha. É é muito triste o que está a acontecer, muito triste.
4: Num registro captado pela agência Lusa, no local, a residente Ana Paula Gonçalves relata as dificuldades de viver sem água depois de um dia de trabalho.
6: Saí agora do trabalho e não tenho água para tomar banho. E isto é consecutivamente durante 48 horas, 72 horas, por aí afora. Estes canos já estão danificados há uma série de anos. E eles agora dizem que vão fazer furos. Isso é tudo uma tanga. Se quisessem nos dar água, pediam a um conselho vizinho. Temos aqui o Seixal, por exemplo, podiam pedir.
4: Um problema que afeta toda a população. Maria Manuela diz nunca ter vivido uma situação assim.
7: Com 80 anos, nascida e criada aqui na costa, nunca passei por isto. É a primeira vez. Quer dizer, haver uma falta de água, de vez em quando, ou que rementou-se alguma conduta ou qualquer coisa, repararam e passava aí 5, 6 horas no máximo já tínhamos água. Isto agora está a ser demasiado. Eu com esta idade estou acordada até tarde a ver se ouço o autoclismo encher. E com esta idade, olha, voltei aos meus 30 anos, vou tomar ducho de água fria.
4: Alguns relatos de moradores da Costa da Caparica que protestaram no final deste dia pedem soluções rápidas para a falta de água no concelho e exigem admissão da autarca Inês Medeiros.
1: Muitas queixas dos municípios de Almada perante a falta de água nas torneiras. A meio da tarde, a autarquia deu a conhecer medidas de restrição ao consumo de água, como regas de jardim, também campos de golfe, lavagem de viaturas, a proibição também de enchimento de piscinas, utilização de chuveiros e lava-pés nas zonas balneares. Revelou também a autarquia que 15 locais do concelho, entre eles Charneca da Caparica, Aroeira, Marisol, Fonte da Telha, Palhais, Lazarim, Botequim e Vila Nova da Caparica, que vão ficar sem água até às 6 da manhã. Este período de corte de água começou às 10 da noite. Os Estados Unidos estão a lançar uma segunda vaga de ataques contra alvos iranianos localizados junto à costa. A agência de notícias oficial iraniana conta que foram escutados aviões de combate sobre as ilhas de Kish e também múltiplas explosões que atingiram as cidades portuárias de Bandar Abbas, Konark e Chabahar. Algumas destas localidades ficaram sem eletricidade. Esta é já a segunda noite de ataques. Os Estados Unidos dizem que esta é uma tentativa de limitar a capacidade de Teherã de atacar a navegação no estreito de Hormuz, depois de ataques com drones contra 3 petroleiros no estreito. Ricardo Alexandre, o editor de internacional da TSF, considera que Estados Unidos e Irão estão, nesta altura, a medir forças sobre quem tem o controlo do Estreito de Hormuz.
8: Donald Trump disse que aquilo que iria acontecer seria algo rápido, dando a entender que seria uma intervenção rápida, apenas com este objetivo de aumentar a segurança. Isto deriva de duas leituras diferentes daquilo que é o memorando de entendimento assinado para o Irão. O memorando de entendimento confere ao Irão o direito de controlar a navegação no Estreito de Hormuz, ou seja, possa haver navegação, mas que todos os movimentos passem pelo controlo iraniano. Para os Estados Unidos, a navegação ou o estreito aberto significa que os navios, as embarcações, podem navegar sem qualquer controlo do Irão, e isto aqui é um ponto de stress, digamos assim, entre os dois países, porque para o Irão isto não é uma questão meramente técnica, é uma questão estratégica.
1: No entanto, o ataque desta noite pode levar a uma escalada no conflito se o Irão cumprir a ameaça e retaliar.
8: Isso acontece sobretudo contra interesses americanos nos países da região, nomeadamente contra as bases que os Estados Unidos têm no Bahrein e no Kuwait. Têm sido os países que têm sido mais alvos dessa retaliação. Aconteceu na última madrugada, pode muito bem acontecer nas próximas horas. A grande questão, Gabriela, é se isto escala para outros patamares. Se os Estados Unidos estendem estas operações militares para além das províncias e das regiões mais coladas aos territórios muçulmanos. Foram atacadas instalações civis, houve dezenas de instalações civis que foram atacadas e vamos ver se isto escala e se o Irão também responde além daquilo que têm sido as bases americanas, que podemos estar a regressar ao que pensávamos não ser possível depois do trabalho diplomático que foi feito para que iranianos e americanos se entendessem.
1: Desta noite, um novo aviso do presidente norte-americano. Nas redes sociais, Donald Trump escreve e avisa que os bombardeamentos dos Estados Unidos contra o Irão vão aumentar significativamente se Teherão continuar a atacar navios no Estreito de Hormuz. Sublinha o presidente norte-americano nesta ameaça que se esses ataques contra navios mercantes acontecerem, então a situação vai piorar. E muito.
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0: Maria Luísa Jobim é a filha de Tom Jobim, é a autora da playlist desta semana na TSF. A cantora lançou recentemente o álbum Rosa no Céu. A playlist é produzida por Nelson Santos com a sonorização de Paulo Jorge Guerreiro.
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1: Saudade do Brasil, de Antônio Carlos Jobim. Talvez seja das minhas canções favoritas da obra dele, do disco Urubu, arranjada pelo Klaus Augerman. Essa música eu acho muito comovente e ela descreve perfeitamente o que é sentir saudade do Brasil, na minha opinião, sem dizer uma palavra.

Estrela, de Gilberto Gil. Esse disco Quanta, quando foi lançado, tocava sem parar na minha casa, portanto lembra muito da minha infância. E essa música e essa paz que só o Gilberto Gil transmite.

escutar nunca. E eu tenho um prazer enorme de mostrar esse disco para pessoas que não conhecem. Então, se é a sua primeira vez escutando essa música, escute o disco inteiro. Até mais.

Incompatibilidade Gênios, cantada pelo Caetano Veloso. Eu amo essa versão, tem uma levada muito especial pela banda C, né, que é genial, ali Marcelo Calado e o Pedro Sá na guitarra. Eu adoro, e fora que essa letra é totalmente genial. E de um dos discos do Caetano que eu mais amo, que é o Zi e Zi.

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1: Partilhar, Rubel. Adoro essa música, já cansei de escutar na minha casa. Ela tem cara de uma tarde ensolarada de inverno. É uma delícia e eu adoro escutar o sotaque carioca do Rubel nas canções dele.
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Cordeiro de Nanã, cantada pelos Tincões, para mim é uma imensa alvorada. Essa música aqui que tem esse quê completamente espiritual, né? E religioso. Eu acho que é um verdadeiro mantra para começar o dia e para levantar qualquer espírito. Amo eles e escuto quase que diariamente. Recomendo.

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1: Luz do Sol, cantada pelo Xande de Pilares. É um casamento perfeito do samba carioca com o jeito baiano do Caetano. E eu amo essa mistura, esse encontro. Esse disco ficou realmente muito lindo. E é isso. Luz do Sol.

0: Memória, Rosalía e Carminho. Bom, essa música acho que está todo mundo escutando muito e com toda razão. Eu escuto muito Rosalía, já escutava há muito tempo, e Carminho também, e esse casamento não poderia ser melhor. Duas potências e potentes, mulheres potentes. E sou muito fã da Carminho, essa grande voz portuguesa e grande voz artística e internacional. Maravilhosa. Carminho, eu sempre penso que ela canta com o corpo todo, né? Bom, é isso. Memória.
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Still Feel It All, da Maru. Eu sou muito fã dessa grande artista portuguesa, essa voz contemporânea e inspiradora. Eu amo o olhar dela e a abordagem para a música. Grande Maru.

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1: Israel atacou nas últimas horas o Irão. O ataque com mísseis confirmado pelo ministro israelita da Defesa.
2: O ataque ocorreu pelas 6 da manhã, hora de Lisboa. Entretanto, há pouco, Donald Trump anunciou que começou...
3: The United States military began major combat operations in Iran.
4: A decisão estava tomada. Era necessário destruir o Irão e era necessário, como aliás foi sendo apelado e agora praticado e também outra vez anunciado, derrubar o regime.
5: Vamos ver o impacto que isto tem, vamos ver de que forma o Irão reage e se isto vai comprometer ou não, é provável que sim, as negociações entre o Irão e os Estados Unidos na próxima semana em Viena d'Austria.
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0: 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Meia-noite e 58, menos uma hora nos Açores.
1: Volta a Portugal em bicicleta, 10 etapas de Lisboa ao Porto, uma passagem por Espanha e uma visita ao Gerês. Vamos conhecer outros detalhes da edição da Volta já a seguir. O Ministro da Educação diz que 65% das provas já estão corrigidas. Fernando Alexandre rejeita a existência de caos no processo de avaliação. Cansados de não terem água nas torneiras, 1.500 pessoas juntaram-se na costa da Caparica para um protesto. A autarquia decretou esta quarta-feira situação de alerta no concelho.
0: 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Temperaturas de agora, estamos com 17 graus no Porto, 18 em Lisboa, 22 no Funchal, 22 também em Ponta Delgada, 25 em Faro. 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
1: Este ano, na Volta a Portugal em bicicleta, os ciclistas vão percorrer 1.388 quilómetros, uma prova que vai ter 10 etapas, que começa em Lisboa e vai terminar no Porto. Hugo Miguel Taveira.
2: Começa em Lisboa, com o prólogo, termina na Avenida dos Aliados, no Porto, e desta vez sem contrarrelógio na última etapa. A corrida contra o tempo fica guardada para a quinta etapa, no percurso de Anadia a Águeda. No dia anterior, os ciclistas fazem a icónica subida à Torre, na Serra da Estrela. De forma inédita, a Volta a Portugal vai subir ao Germil, no Parque Nacional da Peneda Gerês, uma etapa que passa ainda por Espanha, antes de regressar a território nacional. Um percurso mais emocionante e mais próximo do público é o que defende o presidente da Federação de Ciclismo, Cândido Barbosa.
3: Todos os portugueses gostam de ciclismo. Diria que há mais bicicletas na casa dos portugueses do que bolas de futebol, com todo o respeito que tenho pelo futebol. Mas há uma razão que move as pessoas a gostar de ciclismo. Nós passamos à porta delas. De qualquer forma, o ciclismo tem que ser apelativo. E na última década, a Volta a Portugal, se calhar, do ponto de vista desportivo, não foi tão apelativo como aquilo que poderia ter sido.
2: A edição deste ano passa por 15 distritos ao longo de 12 dias. Para Ezequiel Mosquera, diretor da prova, isso faz com que a Volta a Portugal se aproxime das grandes voltas do ciclismo internacional.
4: A experiência mais cercana a uma grande volta, para um jovem talento, para um corredor com futuro, é a Volta a Portugal. Um corredor que anda aqui e que no décimo dia sai, que chega aqui na frente no nono dia, é uma equipa que no ano seguinte pode levar a Volta à França, porque sabes que responde bem com os dias de competição, com a alta montanha, com a média montanha, com o contrarrelógio. Esse é o argumento ao que nós temos que agarrar.
2: O crescimento da Volta convenceu a UAE Emirates, uma das melhores equipas do mundo, a participar nesta edição. Com ela vem Rui Oliveira, ciclista português campeão olímpico de Madison. São boas notícias para a prova, que já merecia outra valorização no calendário da UCI.
4: É uma corrida que merece outra categoria. É uma corrida com uma dimensão que não tenho muitas corridas World Tour. Maltratada pelo sistema de pontos e que afortunadamente tem repercussão no país, porque as equipas portuguesas sempre são protagonistas.
2: Com todas as alterações, este ano serve de teste